0: 19 horas.
1: 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As notícias do governo federal que movimentaram o país no dia de hoje.
2: Boa noite.
0: Boa noite para você que nos acompanha em todo o país.
2: Terça-feira, 22 de setembro de 2026.
0: Vamos aos destaques do dia.
2: Contagem regressiva para o Enem.
0: Dia 8 de novembro ocorre a primeira prova para mais de 5 milhões de inscritos.
2: E hoje vamos falar sobre como se preparar melhor para o exame.
0: Além de cartilha que traz dicas de como se sair bem na redação. Pablo Mundim.
3: O material reúne orientações sobre as 5 competências avaliadas e exemplos de redações do Enem 2025, acompanhados de comentários que ajudam a entender os critérios de correção.
2: Frente fria que está no sul do país avança para estados do Sudeste e Centro-Oeste.
0: Defesa Civil reforça orientações sobre os cuidados para quem vive em área de risco. Luana Karen.
4: Na tentativa de prevenir riscos à população, a Defesa Civil emite avisos, tendo como base boletins meteorológicos.
2: Qualidade de vida e acolhimento.
0: Agentes da Segurança Pública contam com serviço de atendimento psicológico online, gratuito e sigiloso. Gabriela Noronha.
5: Que a iniciativa oferece avaliação e aconselhamento psicológico, psicoterapia e acompanhamento psiquiátrico.
2: Hoje na apresentação da Voz do Brasil, eu, Mariana Jungmann e Luciano Seixas.
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2: A Receita Federal vai liberar, a partir de amanhã, a consulta ao lote residual de restituição do imposto de renda.
0: Mais de 400 mil restituições vão ser pagas no dia 30 de setembro.
2: O lote residual contempla declarações transmitidas fora do prazo ou com pendências solucionadas pelos contribuintes.
6: Serão repassadas 412 mil restituições, com valor total que supera R$1,265 bilhão. O lote contempla as restituições de declarações feitas neste ano, transmitidas fora do prazo e com pendências que foram resolvidas pelos contribuintes. Também está neste lote as restituições residuais de exercícios anteriores. Os valores serão depositados no dia 30 de setembro, com prioridade para idosos, pessoas com deficiência e professores. Para consultar se a restituição está disponível, acesse gov.br/Receita Federal na aba Meu Imposto de Renda. Márcia Fernandes, para a Voz do Brasil.
0: De acordo com a Receita Federal, o pagamento da restituição é feito somente em conta bancária do titular da declaração.
2: Em caso de erro nos dados bancários, o órgão oferece serviço de reagendamento disponibilizado pelo Banco do Brasil em até um ano após a primeira tentativa de crédito.
0: E a Receita Federal divulgou um balanço com os dados de solicitações pelo Simples Nacional e pelo regime regular do IBS e da CBS.
2: Segundo o levantamento, até o dia 18 de setembro, o órgão registrou mais de 180 mil pedidos de adesão ao Simples Nacional. Já o regime regular dos novos tributos registrou 165 mil solicitações.
0: Do total de pedidos feitos pelo Simples ou para o Simples Nacional, cerca de 61 mil já foram aprovados.
2: A Receita alerta que quase 120 mil solicitações foram negadas, mas ainda estão no prazo legal de 30 dias para regularização das pendências.
0: Mais informações em gov.br/Receita Federal.
2: Profissionais de segurança pública de todo o país têm acesso a atendimento psicológico gratuito e sigiloso pela internet.
0: O Escuta SUSP prevê a ampliação da capacidade de atendimento e reúne ações voltadas à saúde mental desses profissionais.
7: Desde 2024, agentes da segurança pública podem contar com um serviço de atendimento psicológico online, gratuito e sigiloso, o Escuta SUSP. Segundo dados do Ministério da Justiça e Segurança Pública, divulgados nesta terça-feira, mais de 50 mil atendimentos foram realizados em todo o Brasil, consolidando o projeto como uma das principais ferramentas de apoio à saúde mental desses profissionais. O coordenador clínico do Escuta SUSP, Michael Leão, explica que a iniciativa oferece avaliação e aconselhamento psicológico, psicoterapia e acompanhamento psiquiátrico.
8: A pessoa que chega nesse serviço, ela passou por uma triagem, ela foi encaminhada, ela foi instruída sobre como funciona esse serviço. E junto com esse serviço, a gente tem dois outros serviços de apoio, que são a psiquiatria e o serviço de gerenciamento de terapia medicamentosa.

0: Então, todo esse arcabouço que foi construído, ele funciona de uma maneira muito complementar e ajuda a gente a compreender o paciente como um todo.
1: Foi lançado nesta terça-feira o painel Qualidade de Vida no Trabalho. A primeira publicação de dados sobre o tema reúne, entre outras informações, dados sobre o efetivo, as condições de trabalho das mulheres na segurança pública e os serviços de saúde mental e prevenção ao suicídio. Para o secretário nacional de Segurança Pública, Chico Lucas, falar sobre saúde mental entre esses profissionais é também fortalecer os serviços de proteção ao cidadão.
2: Então, a Escuta SUSP, esse projeto é fundamental porque é a primeira vez que a gente capacita também o Ministério Público para que eles tenham conhecimento de como é a rotina de verdade do policial e que a gente possa juntos combater tanto o autoextermínio, o suicídio, que é tão grave entre as fileiras das polícias, mas também a violência policial.
1: Os profissionais do Sistema Único de Segurança Pública de todo o país podem se cadastrar e iniciar o atendimento especializado diretamente pelo portal oficial do Escuta SUSP no endereço gov.br/escutaSUSP. Para o público geral ou profissionais de outros setores que estejam passando por momentos de sofrimento psíquico, o Centro de Valorização da Vida, o CVV, segue prestando atendimento gratuito e apoio emocional 24 horas por dia através do telefone 188. Reportagem Gabriela Noronha.
3: Dicas do Enem.
4: Olá, meu nome é Ana Clara de Oliveira e a minha dúvida é melhor estudar sozinho ou em grupo?
5: A professora de português, Laíssa Rodrigues, vai responder.
6: As duas possibilidades são interessantes, tanto sozinho quanto em grupo. Sozinho porque às vezes você está em casa, né, tem uma maior concentração, só que essa troca de experiência, de conteúdo, de interpretação também é excelente, né, ali para você fazer com os colegas, até mesmo em intervalo de escola.
7: Meu nome é Rodrigo Nunes e eu queria saber como eu faço para revisar os conteúdos.
5: Quem dá a dica é a professora Laíssa Rodrigues.
6: Cada pessoa, ela vai ter uma forma de revisar, né, e fixar aquele conteúdo diferente. Só que eu acredito que somos muito visuais. Então você pode fazer mapa mental, você pode colocar cartões espalhados pela casa, pelo quarto, que aí ajuda mais a fixar o conteúdo e ficar preparado na hora da prova.
5: É isso aí, se prepare e acompanhe as nossas dicas toda terça-feira aqui na Voz do Brasil e também na radiogov.ebc.com.br.
8: Pois é, e uma das provas que fazem o estudante quebrar a cabeça é a redação.
9: E não é por acaso, ela vale 1.000 pontos e pode fazer muita diferença na nota final, ajudando o candidato a conquistar uma vaga na universidade.
8: E para ajudar quem está se preparando, já está disponível a cartilha do participante, com orientações, critérios de correção e exemplos de textos.
10: O material reúne orientações sobre as 5 competências avaliadas e exemplos de redações do Enem 2025, o Exame Nacional do Ensino Médio, acompanhados de comentários que ajudam a entender os critérios de correção. O texto deve ser dissertativo, argumentativo, ter até 30 linhas e ser elaborado a partir do tema proposto, dos textos motivadores e dos conhecimentos do participante. Cada redação é corrigida por 2 avaliadores, que atribuem até 200 pontos em cada uma das 5 competências. Para a estudante de Brasília, Beatriz Cossio, de 17 anos, a redação é uma das partes mais difíceis da prova.
11: Você tem que estudar muito, tem que se dedicar muito e, principalmente, procurar artigos, né, procurar repertórios, colocar suas ideias no papel.
10: Para ela, o caminho é praticar.
11: A questão de prática, de você procurar, ler e você já ter na sua mente de uma forma que você consiga lembrar na hora da prova.
10: Assim como Beatriz, muitos estudantes têm dificuldade para colocar no papel o que pensam na hora do exame. O professor de redação, José Aguilera, orienta sobre como aproveitar os textos de apoio e os critérios de avaliação.
12: Faça a leitura tranquila, cuidadosa, atenta dos textos de apoio. Lembre-se, o critério básico, as 5 competências do Enem é aquilo que vai te orientar para uma escrita formal, argumentativa, coesão, coerência e, finalmente, a proposta de intervenção baseada nos direitos humanos. Seguindo isso, tua nota vai ser excelente.
10: A cartilha também alerta para situações que podem levar a nota zero, como fuga ao tema, texto com até 7 linhas e desrespeito à estrutura dissertativo-argumentativa. O material ainda tem versões específicas para participantes com dislexia, transtorno do espectro autista e para surdos ou pessoas com deficiência auditiva. E além das orientações para os participantes, o Enem envolve uma grande estrutura de preparação e aplicação, destaca Ricardo Cardoso, presidente substituto do INEP, o Instituto Nacional de Estudos e Pesquisas Educacionais Anísio Teixeira, responsável pelo Enem.
3: A gente está falando de 5 milhões de inscritos participantes no exame que vão estar realizando a prova em mais de 14 mil locais de aplicação, em mais de 1.900 municípios.
10: As provas do Enem 2026 serão aplicadas nos dias 8 e 15 de novembro. A redação será no primeiro dia de exame. A cartilha está disponível gratuitamente no portal do INEP, no endereço gov.br/INEP. Reportagem Pablo Mundim.
9: Samile Leão, de 21 anos, estudante de escola pública de Virginópolis, em Minas Gerais, foi aluna nota 1000 na redação e hoje cursa medicina na Federal do Estado.
8: E sabe como ela conseguiu? Estudando, fazendo simulados, inclusive durante feriados e encontros de família, como ela conta.
13: Todo mundo via o tanto que eu estudava. Às vezes eu vinha pra cá num feriado, tinha festa de família, eu ia um pouquinho e já voltava para casa para fazer um simulado. Todo mundo via o tanto que eu realmente abdicava de muita coisa para poder estudar. O que eu gostaria que as pessoas lembrassem quando elas conhecessem minha história é de que é possível realizar nossos sonhos com dedicação e paciência, com muito amor também, se rodear por pessoas que te fazem bem e que podem tornar o processo mais leve.
9: E o Ministério da Educação lançou um guia com informações e conteúdos para ajudar os estudantes nesta reta final para a prova do Enem.
8: O espaço reúne em um só lugar vídeos, tutoriais, dúvidas frequentes, além de informações oficiais para ajudar os participantes na preparação para as provas.
9: A seção Alunos Nota 1000 traz histórias de estudantes que alcançaram a nota máxima na redação e na seção Enezeiros, os estudantes podem compartilhar rotinas de estudos.
8: O guia também conta com materiais pedagógicos produzidos pelo Ministério e disponibiliza o acesso a aplicativos gratuitos, como o MEC Enem, Idiomas e Livros.
9: Saiba mais em gov.br/MEC.
8: Empresas brasileiras afetadas pelas tarifas impostas pelos Estados Unidos ou por conflitos internacionais já podem solicitar financiamento ao BNDES, o Banco Nacional de Desenvolvimento Econômico e Social.
9: Os recursos podem ser utilizados, por exemplo, em capital de giro, compra de máquinas e equipamentos e investimentos para adaptação da atividade produtiva.
14: As empresas interessadas em obter financiamento na nova fase do Plano Brasil Soberano já podem dar entrada nos pedidos de crédito. A nova etapa do plano está atendendo empresas brasileiras que atuam em setores estratégicos para a balança comercial, além das empresas afetadas por tarifas comerciais impostas pelos Estados Unidos, por conflitos internacionais e pelo avanço de medidas protecionistas no comércio mundial. Como explica José Luiz Gordon, diretor de Desenvolvimento Produtivo, Inovação e Comércio Exterior do BNDES, o Banco Nacional de Desenvolvimento Econômico e Social.
15: São mais de 22 bilhões de reais para apoiar investimentos, para apoiar capital de giro, para quem quer exportar, aqueles empresários que estão sendo afetados pelo tarifaço, estão sendo afetados pela Guerra do Golfo ou em setores estratégicos.
14: As empresas interessadas em obter crédito podem protocolar os pedidos de financiamento diretamente no BNDES ou nas instituições financeiras credenciadas. Reportagem André de Barros Lima.
8: Alface, cebola, batata e mamão ficaram mais baratos nas centrais de abastecimento do país.
9: É o que mostrou o levantamento mensal da Conab, referente a agosto.
8: E a comercialização de frutas aumentou, inclusive para o mercado externo.
16: Os preços da batata recuaram em torno de 11% em agosto nas centrais de abastecimento monitoradas pela Conab. Entre as hortaliças, as cotações da cebola e da alface também registraram queda na maior parte das capitais do país. Já os valores de comercialização da cenoura mantiveram-se estáveis em agosto. Os dados são do nono boletim hortigranjeiro divulgados pela Conab nesta terça-feira. A pesquisa também mostrou que a comercialização de frutas nas ceasas cresceu 4,5% no último mês. O mamão ficou mais barato em 70% dos locais monitorados, com queda de quase 11% em média. Melancia e laranja também registraram um leve declínio em agosto. Já a banana, por outro lado, foi a fruta com maior incremento na média mensal. De acordo com dados do Ministério do Desenvolvimento, Indústria, Comércio e Serviços, as exportações de frutas e hortaliças nos primeiros 8 meses do ano alcançaram 789 mil toneladas, com faturamento superior a US$ 1 bilhão. Natália Koslick, para a Voz do Brasil.
9: Reforço no estoque de grãos. Na última semana foram realizados 2 leilões pela Conab que vão garantir quase 200 mil toneladas de milho nos estoques públicos.
8: O objetivo é a prevenção a possíveis impactos do fenômeno climático El Niño, que pode comprometer o abastecimento e a oferta de grãos no país.
17: São mais de 190 mil toneladas de milho para abastecer estoques do programa de venda em balcão. A aquisição do cereal pela Conab é destinada para a formação de estoques como medida de prevenção a possíveis impactos do fenômeno El Niño, segundo a ministra do Desenvolvimento Agrário, Fernanda Machiavelli. O reforço nos estoques públicos auxilia produtores rurais e criadores de animais.
18: Do lado, garantindo a compra desses produtos pela agricultura, pelo agro brasileiro e pela agricultura familiar, e ao mesmo tempo garantindo a oferta de insumos para quem cria animais no Nordeste e alimento para as populações que possam vir a ser afetadas por esse evento climático que afeta já o mundo todo.
17: A agricultura familiar vai fornecer a maior parte do milho adquirido pela Conab, 121 mil toneladas. As outras 70 mil toneladas do cereal foram compradas em ampla concorrência, incluindo o produtor setores rurais, cooperativas e comerciantes. Silvio Porto, diretor-presidente da Companhia Nacional de Abastecimento, destacou o acompanhamento dos preços e do fornecimento de alimentos nas capitais do país.
19: Hoje nós temos informação de todo o Brasil, nós ampliamos sobretudo as capitais da região amazônica e as do Nordeste que faltavam. Então, esse é um instrumento de acompanhamento, de monitoramento que permite a gente ter uma série histórica que de fato a gente sabe como está o custo de vida, como está os preços dos alimentos em todas as capitais brasileiras de norte a sul do Brasil.
17: A companhia também conta com um estoque de 300 mil toneladas de arroz para este ano. Para participar do programa Venda de Balcão e comprar dos estoques da Conab, o produtor deve se cadastrar no Sicam, o Sistema de Cadastro de Produtores Rurais. Os pedidos, pagamentos e agendamento de retirada são feitos de forma online pelo Balcão Digital da Conab. Reportagem Luciana Colares de Holanda.
9: Com previsões de mais tempestades no centro-sul do Brasil, a Defesa Civil reforça as orientações sobre os cuidados para quem vive em área de risco.
8: Os alertas são emitidos via celular por canais como SMS e WhatsApp.
20: Os 3 estados da região sul do país estão com alertas de perigo de tempestade e de ventos fortes. Na tentativa de prevenir riscos à população, a Defesa Civil emite avisos, tendo como base boletins meteorológicos. Tiago Molina, coordenador-geral de monitoramento e alerta da Defesa Civil, explica que o cidadão deve ficar atento ao celular, principalmente se mora perto de áreas de risco.
21: A Defesa Civil Nacional trabalha em articulação com as defesas civis estaduais e municipais para a emissão de alertas à população, alertas que chegam via mensagens WhatsApp, mensagens por SMS e também chegam por meio do Defesa Civil Alerta, que se utiliza da tecnologia de cell broadcast para fazer uma informação chegar até os celulares das pessoas.
20: Entre os riscos relacionados a eventos climáticos extremos estão deslizamentos de terra e inundações. A recomendação para quem mora próximo a áreas de risco é conhecer com antecedência possíveis rotas de fuga. Além das informações sobre o risco, alertas da Defesa Civil trazem dicas de autoproteção. O meteorologista do IMET, Roberto Baltazar, afirma que com o deslocamento da frente fria, estados do Sudeste e Centro-Oeste também entram em alerta.
0: Essa frente fria trouxe condições de tempestade para os estados do Rio Grande do Sul e Santa Catarina. Porém, o foco principal a partir do dia 22, hoje, terça-feira, é para a região do estado do Paraná, também trazendo condições de tempestade para o estado do Centro-Sul de São Paulo, Oeste do Rio de Janeiro, estado do Mato Grosso do Sul e também as porções mais ao sul do Mato Grosso e do estado de Goiás.
20: Para receber alertas da Defesa Civil Nacional, é preciso se cadastrar pelo WhatsApp no número 61-2034-4611. As mensagens também podem chegar por SMS. Já para receber os alertas de nível severo ou extremo, não é preciso fazer cadastro. Basta estar em local com cobertura de celular. Neste caso, os avisos aparecem na tela do celular, acompanhado de uma sirene. Reportagem Luana Karen.
9: O ponteiro vira hoje às 9h05 da noite e dá início à chegada da primavera.
8: E com ela, a 20ª Primavera dos Museus, que abre mais sobre cultura, história, ciência.
9: Museus de todo o país têm programação especial nesta semana.
8: A iniciativa reúne mais de 920 instituições e cerca de 2.700 atividades até domingo, dia 27.
9: Com o tema Museus para Todas as Pessoas, a programação busca ampliar o acesso a esses espaços com ações voltadas à inclusão, à acessibilidade e à participação dos diferentes públicos.
2: Museu também é lugar de descoberta, de encontro e de pertencimento. E esses espaços ganham uma programação especial em todo o país. É a 20ª Primavera dos Museus, promovida pelo IBRAM, o Instituto Brasileiro de Museus. Até domingo, dia 27, mais de 920 instituições participam da iniciativa. A programação busca aproximar ainda mais os museus das pessoas, como explica Fernanda Santana Rabelo de Castro, presidente do IBRAM.
22: São visitas, exposições, exibições cinematográficas que trazem a temática, mas que também trazem acessibilidade, também trazem inclusão. São atividades que constroem narrativas junto com os públicos, junto com os territórios.
2: Ao todo, são 2.700 atividades, entre exposições, oficinas, palestras, visitas mediadas e ações educativas em todo o país. O tema deste ano é Museus para Todas as Pessoas, uma oportunidade para quem já frequenta esses espaços e também para quem ainda não teve essa experiência. É o caso de Benjamin Carvalho de Souza, de 8 anos, que visitou um museu pela primeira vez. Entre tantas descobertas, uma chamou especialmente a atenção do menino, o aparelho conhecido como curvas de sino.
23: Aquele negócio que a gente bate nas bolas de vermelho versus azul, que a gente tem que bater pra gente ganhar ponto. Ele ensina coisas diferentes da sala de aula.
2: No SESI Lab, em Brasília, a experiência com estudantes mostra como a educação pode transformar a visita ao museu em uma oportunidade de descoberta. Mais do que observar objetos e exposições, a proposta é estimular a curiosidade, a participação e o aprendizado, explica Cláudia Ramalho, superintendente de cultura do SESI.
24: E aqui é um espaço que os professores também, além do trazer os seus alunos para se divertirem, é um espaço também de aprendizagem na prática daquilo que eles aprenderam, né, na teoria dentro de sala de aula.
2: A Primavera dos Museus também chama atenção para as barreiras que ainda afastam parte da população desses espaços. Acessibilidade, diversidade, representatividade e direito à memória fazem parte da discussão deste ano. E participar é simples. A programação está disponível na plataforma Visite Museus, no endereço visite.museus.gov.br. É possível pesquisar atividades por estado, cidade, data e instituição. É só escolher a experiência e descobrir um museu que pode estar mais perto do público do que se imagina. Com locução de Thaís de Araújo, reportagem Pablo Mundim.
8: E essas foram as foram as notícias do governo federal.
9: Uma realização da Secretaria de Comunicação Social da Presidência da República.
8: Com produção da empresa Brasil de Comunicação.
9: Fique agora com as notícias do Poder Judiciário e do Congresso Nacional. Boa noite.
8: Boa noite, até amanhã.
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5: Presidente do STF, Edson Fachin, diz que Poder Judiciário trabalha para dar mais segurança à negociação de precatórios.
6: Flávio Dino discute com autoridades a responsabilidade na aplicação de emendas parlamentares.
5: STJ vai promover audiência pública sobre a advertência de glúten em embalagens de alimentos.
6: Boa noite, eu sou Leandro Bezerra.
5: E eu sou Walter Lima.
6: O Supremo Tribunal Federal realizou hoje audiência pública para discutir aspectos relacionados ao controle, à transparência e à responsabilidade na destinação de recursos públicos por meio de emendas parlamentares impositivas.
5: O debate ocorreu sob relatoria do ministro Flávio Dino e reuniu representantes de diferentes instituições, órgãos de controle, especialistas e entidades da sociedade civil.
6: O Poder Judiciário tem trabalhado para dar mais segurança e transparência à negociação de precatórios do país.
5: Agora, em setembro, o Conselho Nacional de Justiça realizou uma audiência pública sobre o tema. Em agosto, o Supremo Tribunal Federal assinou uma portaria conjunta com o Banco Central para reforçar os mecanismos de proteção na transferência de precatórios. Marcela Luiza.
7: Precatório é o dinheiro que uma pessoa ou empresa tem direito a receber do poder público depois de ganhar uma ação judicial definitiva. Agora, em setembro, o Conselho Nacional de Justiça realizou uma audiência pública com representantes de diferentes setores com o objetivo de receber sugestões para melhorar a tecnologia e a forma de controle da transferência dos créditos dos precatórios. A audiência é fruto das atividades do grupo de trabalho criado pela portaria conjunta assinada pelo Supremo Tribunal Federal e pelo Banco Central do Brasil, o Bacen, em agosto deste ano. Na ocasião da assinatura do acordo, o presidente do STF e do CNJ, ministro Edson Fachin, destacou que o objetivo é garantir mais transparência e segurança jurídica.
25: O objetivo dessa nova regulação, obviamente, não é impedir a circulação de créditos, mas sim de garantir que ocorra com transparência, segurança jurídica, rastreabilidade e proteção aos credores, especialmente aos credores em situação de vulnerabilidade.
6: O Superior Tribunal de Justiça vai realizar audiência pública para discutir se a informação contém glúten é suficiente nas embalagens de alimentos industrializados ou se deve incluir a advertência: o glúten é prejudicial à saúde dos doentes celíacos.
5: O evento será nesta quarta-feira, 23 de setembro, a partir das 14h. Fátima Uchoa.
26: Os debates vão incluir especialistas e representantes de entidades interessadas na causa celíaca e serão transmitidos ao vivo pelo canal do STJ no YouTube para qualquer pessoa acompanhar. A audiência pública foi convocada pelo relator do tema repetitivo 1343, ministro Ricardo Vilas Boas Cueva, para reunir informações que auxiliem na formação do precedente qualificado. As exposições abordarão aspectos médicos e científicos relacionados à doença celíaca, além de possíveis impactos regulatórios e econômicos da eventual exigência de advertência complementar nas embalagens de alimentos industrializados.
6: Começou nesta terça-feira no Tribunal Superior do Trabalho, em Brasília, um seminário sobre acessibilidade, inclusão e combate ao capacitismo.
5: O encontro reúne magistrados, servidores e especialistas e termina nesta quarta-feira. Simone Moura.
27: Durante o evento, foi entregue o Prêmio Justiça do Trabalho Acessível. Foram premiados 5 projetos nas áreas de atitude, gestão da acessibilidade, comunicação, tecnologia e serviços. Ao longo do dia, os debates trataram da política de acessibilidade e inclusão da Justiça do Trabalho e das barreiras enfrentadas pelas pessoas com deficiência. À tarde, a programação abordou a acessibilidade digital e documental e o papel das pessoas com deficiência na luta por direitos e inclusão. O seminário continua nesta quarta-feira com oficinas e novos debates sobre o assunto.
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6: A você uma boa noite.
5: Boa noite e até amanhã.
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1: Eu sou Humberto Pinheiro e estes são os destaques de hoje do Jornal do Senado, que começa agora. Projeto que cria a Semana do Pequeno Investidor está pronto para ser votado em comissão do Senado. Visita ao Congresso aproxima jovens do debate sobre aprendizagem profissional. Veículos de comunicação do Senado e da Câmara preparam cobertura especial das eleições. Boa noite. Está pronto para votação na Comissão de Educação e Cultura o projeto que cria a Semana Nacional do Pequeno Investidor. A proposta dedica a segunda semana de outubro à promoção de ações de educação financeira. Repórter Patrícia Oliveira.
2: O projeto que cria a Semana Nacional do Pequeno Investidor busca levar conhecimento básico sobre investimentos à população. Mostrar que qualquer pessoa pode começar a investir com segurança, alertar contra fraudes e a complexidade do mercado de capitais e estimular o hábito de poupar e investir desde cedo. A proposta da senadora Jussara Lima, do PSD do Piauí, dedica a segunda semana de outubro para as ações educativas e foi debatida com especialistas em audiência pública no Senado. Para a economista Débora Maganha, o investidor nem sempre entende o que compra, com o risco de perdas pela ilusão de ganhos rápidos.
3: O brasileiro nunca foi ensinado a exigir duas coisas antes de colocar o dinheiro dele. A primeira é entender de onde vem o retorno e qual é o risco daquela operação. A segunda é compreender o que sustenta o investimento se tudo der errado.
2: O projeto recebeu relatório favorável dos senadores Alci Lucas, do PL do Distrito Federal, que defende a educação financeira nas escolas.
4: Quando eu era criança, a gente tinha aqueles cofrinhos para guardar as moedas, guardar na poupança. Então, isso tem que estar na educação. Desde criança, você tem que ensinar a poupar.
2: A proposta está pronta para votação na Comissão de Educação e Cultura.
5: Eleições 2026.
1: No dia 4 de outubro, os veículos de comunicação do Senado e da Câmara vão trabalhar de forma integrada na cobertura das eleições. Na Rádio Senado, a programação terá uma atenção especial à fase de apuração com uma transmissão independente. O sinal também poderá ser retransmitido pelas rádios parceiras em todo o país. A reportagem é de Yasmin Rodrigues.
6: A cobertura especial vai acompanhar o eleitor durante todo o domingo, desde o início da votação até a divulgação dos resultados. Rádio Senado, Rádio Câmara, TV Senado e TV Câmara, além das agências de notícias das duas casas, vão trabalhar de forma integrada com entradas ao vivo dos tribunais eleitorais e a participação de especialistas e consultores para explicar o processo eleitoral e analisar o cenário político. A cobertura também terá participação de jornalistas da Rede Legislativa de Rádio e Televisão, com repórteres das Assembleias Legislativas e das Câmaras Municipais de todo o país. A coordenadora-geral da Rádio Senado, Leila Herédia, explica como foi preparada essa cobertura integrada e o que o ouvinte poderá acompanhar ao longo do domingo.
7: A nossa ideia é mostrar para o eleitor, para o ouvinte, para o telespectador, tudo o que acontece durante o dia em todas as etapas da eleição. A gente vai ter entrada ao vivo de todas as regiões do Brasil, com notícias atualizadas, informações de serviços, acontecimentos, as notícias mais quentes.
6: A partir das 5 da tarde, a Rádio Senado deixa o pau de transmissão e passa a fazer uma cobertura ao vivo de forma independente, justamente quando começa a apuração dos votos. O sinal estará liberado para ser retransmitido por qualquer emissora do país.
1: Os eleitores que pretendem usar o e-título para se identificar no dia da votação devem ficar atentos ao prazo para o primeiro acesso ao aplicativo. A Justiça Eleitoral orienta que o procedimento seja feito até 3 de outubro, sábado anterior ao pleito. A reportagem é de Luísa Mello.
8: Os eleitores que pretendem usar o e-título para se identificar no momento da votação devem registrar o primeiro acesso no aplicativo até 3 de outubro, sábado anterior ao pleito. A ação da Justiça Eleitoral tem como objetivo evitar a sobrecarga do aplicativo no dia da eleição, quando o download e o primeiro acesso serão serão interrompidos. O ministro Cássio Nunes Marques, presidente do Tribunal Superior Eleitoral, informa que notificações já foram enviadas aos eleitores por meio do e-título para promover as atualizações.
9: A Justiça Eleitoral iniciou o envio de notificações oficiais pelo aplicativo e-título. A iniciativa busca facilitar o acesso a informações importantes para o exercício do voto, como a consulta antecipada ao local e a sessão de votação. Reforçamos, portanto, a recomendação para que eleitoras e eleitores mantenham o aplicativo atualizado, façam o primeiro acesso e confiram seus dados com antecedência.
8: Para usar a versão digital do título de eleitor com fotografia disponibilizada pelo aplicativo, é preciso apresentar o e-título diretamente na tela do celular ou no tablet ao mesário no dia da votação. Não serão aceitas capturas de tela nem documentos sem foto. O aplicativo também disponibiliza a consulta do local de votação e outras informações importantes durante o período eleitoral.
1: Nas eleições deste ano, estão aptos a votar quase 2 milhões de eleitoras e eleitores com algum tipo de deficiência, o maior número já registrado pela Justiça Eleitoral. Para garantir a autonomia desse público, são adotadas medidas de acessibilidade, como a preferência na fila no dia da votação, o direito de ingressar na sessão eleitoral com cão-guia e o auxílio de uma pessoa de confiança que pode acompanhar o eleitor na cabine de votação. No entanto, o acompanhante não poderá estar a serviço da Justiça Eleitoral, de partido político, federação ou coligação. Na urna eletrônica é disponibilizado um sistema de áudio que orienta cada passo da votação para os eleitores com deficiência visual e a Justiça Eleitoral fornece fone de ouvido descartável. A urna tem ainda teclado em braille e intérprete de Libras exibido no canto inferior da tela. Para o senador Flávio Arnes, do PSB do Paraná, a acessibilidade durante todo o processo de votação é um direito. Na avaliação dele, é preciso garantir condições adequadas para que as pessoas com deficiência não encontrem dificuldades para votar.
10: Direito ao voto, acessibilidade, não ter problemas no local, participar do processo, é um direito fundamental de todos, todas na construção da democracia e também da pessoa com deficiência.
1: Quarenta e cinco jovens do programa Aprendiz do Futuro de Luziânia, em Goiás, visitaram o Congresso Nacional e conheceram de perto o trabalho de deputados e senadores. A visita aconteceu ao mesmo tempo em que o Senado analisa o Estatuto do Aprendiz, proposta que reorganiza as regras da aprendizagem profissional no país. Repórter Henrique Nascimento.
11: Conhecer onde as leis são discutidas fez parte da formação de 45 jovens do programa Aprendiz do Futuro de Luziânia, em Goiás. Eles visitaram o Congresso Nacional e acompanharam de perto espaços que até então muitos conheciam apenas pela televisão ou pela internet. Para o instrutor Gabriel Fonseca, a experiência aproxima os jovens da cidadania e das decisões que fazem parte da vida deles.
12: A visita ao Congresso Nacional, ela possibilitou que os jovens compreendessem na prática que esses espaços fazem parte da vida deles e da construção da nossa sociedade.
11: No Senado, a aprendizagem profissional também está em debate. A Comissão de Assuntos Sociais aprovou o Estatuto do Aprendiz, que reorganiza as regras para contratação e formação de adolescentes e jovens de até 24 anos. O texto mantém cotas entre 5% e 15% e dá prioridade a jovens em situação de vulnerabilidade. O senador astronauta Marcos Pontes, do PL de São Paulo, defendeu mais oportunidades para que os jovens desenvolvam habilidades ligadas às novas tecnologias.
13: E eles agora, em tempo de tecnologia, inteligência artificial, eles têm a capacidade de fazer muito mais que muito adulto aí, né? Tentando aprender inteligência artificial, você dá um negócio desse na mão de um jovem aí, ele destrincha esse negócio rapidamente.
11: O projeto ainda vai ser votado pelo plenário do Senado.
1: Com trabalhos técnicos de Eliseu Caires, o Jornal do Senado fica por aqui. Acompanhe agora as notícias da Câmara dos Deputados. Boa noite e até amanhã.

0: proposta prioriza métodos de ensino específicos para pessoas com autismo.
1: Mercosul aprova acordo de cooperação educacional entre países do bloco.
0: Projeto de lei obriga instalação de brinquedotecas em delegacias da mulher.
1: Boa noite. Avança na Câmara a proposta que torna obrigatória a instalação de brinquedotecas em delegacias da mulher e em fóruns. O repórter José Carlos Oliveira tem os detalhes.
2: As comissões de defesa dos direitos da mulher e da previdência social, infância e adolescência aprovaram um projeto de lei que torna obrigacias da mulher em fóruns do país. A proposta do deputado Marques Beltrão, do União de Alagoas, tem foco no acolhimento de mães, crianças e adolescentes vítimas de violência nos espaços investigativos e da justiça. De acordo com o texto, as brinquedotecas deverão contar com atividades lúdicas e educativas e pelo menos um profissional habilitado para monitorar e adequar o espaço às necessidades das crianças. Uma das relatoras da proposta, a deputada Laura Carneiro, do PSD do Rio de Janeiro, ampliou o alcance da medida. Além de brinquedotecas, ela também prevê que as delegacias da mulher mantenham equipe multidisciplinar para atendimento às mulheres em situação de violência, como psicólogas, assistentes sociais, advogadas e pedagogas.
3: Nós já votamos aqui em todo um arcabouço jurídico que trata das crianças vítimas e testemunhas de crimes violentos. Criamos aí a escuta especializada e toda uma tecnicidade que tem que ser utilizada no Poder Judiciário. As brinquedotecas complementam essa lei. É muito importante que a criança e a mãe cheguem num ambiente, na hora da denúncia, né, da violência sexual, por exemplo, com algum tipo de acolhimento. E a brinquedoteca pode auxiliar essa criança nesse processo de oitiva.
2: Em outra alteração no texto, Laura Carneiro inclui na Lei de Diretrizes e Bases da Educação Nacional a previsão de que filmes nacionais e de conteúdos contra a violência doméstica e familiar passem a integrar o currículo complementar das escolas, com no mínimo 2 horas mensais. O texto original e as alterações ainda vão passar pela análise das comissões de Segurança Pública e de Constituição e Justiça. Da Rádio Câmara de Brasília, José Carlos Oliveira.
4: Segurança Pública.
0: Na Comissão de Segurança Pública, Alexandre Leite, do União de São Paulo, é relator do projeto que cria o Protocolo Nacional de Investigação de Crianças e Adolescentes Desaparecidos. O texto visa padronizar e agilizar as investigações desde o registro do desaparecimento.
1: O relatório de Alexandre Leite estabelece diretrizes para a atuação dos órgãos de segurança pública na busca por menores desaparecidos. A proposta também autoriza a divulgação imediata e georreferenciada de alertas em casos de risco à vida ou à integridade física da vítima.
0: Daiana Santos, do PCdoB do Rio Grande do Sul, apresentou o projeto que cria mecanismos de proteção e assistência integral às vítimas de crimes raciais. O texto prevê ações para evitar exposição indevida, constrangimentos e repetição desnecessária de depoimentos.
1: A proposta de Daiana Santos também determina que ocorrências com indícios de motivação racial sejam registradas como crimes raciais e não como crimes diversos. A iniciativa ainda assegura acompanhamento jurídico e prioridade na tramitação das investigações e dos processos.
0: Uma punição mais severa para o uso de drones em práticas criminosas é o que prevê proposta de Luiz Felipe de Orleans e Bragança, do PL de São Paulo. A ideia, segundo ele, é criar agravantes e ampliar penas em até 2/3 quando essa tecnologia for utilizada.
1: Luiz Felipe de Orleans e Bragança alerta para o avanço das facções que utilizam esses equipamentos no monitoramento policial, no transporte de armas e na entrega de insumos em presídios. Ele lembra que o texto não impõe restrição ao uso civil ou profissional dos drones.
0: Os deputados analisam o projeto de professora Marcivânia, do PCdoB do Amapá, que garante a transferência de servidoras públicas e empregadas da iniciativa privada em situação de violência doméstica para outras localidades como medida de proteção. O texto cria o Pacto Federativo de Proteção à Pessoa em Situação de Violência Doméstica e Familiar.
1: A matéria também cria um fundo nacional para custear as transferências.

0: e auxiliar financeiramente as vítimas, além de incentivos para empresas que aderirem ao programa. Professora Marcivani explica que o objetivo é estabelecer mecanismos de cooperação entre os entes federados para viabilizar a medida.
1: A Câmara aprovou o projeto que estabelece o direito de indenização por dano moral nos casos de violência doméstica contra a mulher. A relatora do texto, Lídice da Mata, do PSB da Bahia, acredita que a medida amplia a proteção porque responsabiliza ainda mais os agressores.
2: Esse projeto, ele visa justamente fazer com que a mulher vítima da violência doméstica possa processar, ela possa ser recompensada financeiramente pelos danos morais à sua imagem. Então, ela reforça a condenação do agressor e ela reforça, portanto, a luta da vítima para combater esta violência.
0: Lídice da Mata argumenta que a violência doméstica provoca consequências que vão além das agressões físicas, atingindo a saúde mental e a dignidade das vítimas. Para ela, a proposta fortalece a Lei Maria da Penha e amplia os mecanismos de proteção às mulheres.
3: Relações Exteriores.
1: A representação do Mercosul aprovou um acordo para a cooperação educacional entre os países do bloco. A repórter Maria Neves explica as medidas propostas.
4: A representação brasileira no parlamento do Mercosul aprovou o acordo para reconhecimento de estudos e títulos de ensino superior técnico-profissional, tecnológico, artístico e de formação de professores entre os países do bloco. Como ressaltou o relator, deputado vermelho do PL do Paraná, o texto estabelece apenas princípios gerais e diretrizes para a cooperação. A implantação do reconhecimento mútuo dos diplomas ocorrerá depois que os ministros da educação do bloco aprovarem mecanismos como as tabelas de equivalência das disciplinas cursadas. Na opinião do deputado vermelho, essa previsão garante mais estabilidade para a cooperação educacional entre os países.
5: Ao atribuir a reunião de ministros da educação a elaboração das tabelas de equivalências, dos instrumentos de reconhecimento e do mecanismo de implementação. O acordo prestigia os órgãos especializados do bloco e institui mecanismos permanentes de atualização de seus procedimentos, conferindo maior estabilidade e previsibilidade à cooperação regional em matéria educacional.
4: Vermelho defende ainda que a cooperação educacional vai favorecer a formação de recursos humanos, fortalecer as redes acadêmicas regionais e contribuir para o desenvolvimento científico, tecnológico e social dos países participantes.
5: É a oportunidade da integração dos nossos professores, dos nossos mestres com os países membros. Tendo a oportunidade de um professor de matemática lá de Foz do Iguaçu dar aula no Paraguai, dar aula na Argentina, no Uruguai e assim vice-versa. Eu acho que isso a gente passa a uniformizar ainda mais a questão educacional do Mercosul.
4: Para o presidente da representação brasileira no parlamento do Mercosul, deputado Arlindo Quinalha, do PT Paulista, o mecanismo de cooperação educacional vai ser especialmente importante para estudantes brasileiros de medicina que se formam nos outros países do bloco. O parlamentar ressaltou que hoje, muitas vezes, esses profissionais encontram grande dificuldade para o reconhecimento do diploma estrangeiro. Da Rádio Câmara de Brasília, Maria Neves.
3: Ciência e tecnologia.
0: Adriano Dubaldi, do PP de Goiás, é um dos signatários do requerimento de criação de uma frente parlamentar mista que visa fortalecer o programa espacial brasileiro, garantindo mais recursos e segurança jurídica para o setor.
1: Adriano Dubaldi defende o apoio à Agência Espacial Brasileira por considerar a área estratégica para a soberania nacional e como vetor científico e tecnológico capaz de impulsionar a economia espacial e o desenvolvimento sustentável do país.
3: Educação.
0: Passou em mais uma comissão da Câmara proposta que prioriza o uso de métodos de ensino específicos para pessoas com autismo. A reportagem é de Mônica Tati.
6: O diagnóstico precoce e métodos de ensino específicos para pessoas com transtorno do espectro autista deverão ser priorizados. É o que prevê projeto aprovado pela Comissão de Educação da Câmara dos Deputados. O relator na Comissão de Educação, o deputado Tarcísio Mota, do PSOL do Rio de Janeiro, acatou a sugestão da Comissão de Defesa dos Direitos das Pessoas com Deficiência, que alertou que já existem mecanismos para reconhecer a diversidade no processo educacional na LDB, a Lei de Diretrizes e Bases da Educação. Tarcísio Mota considera que a alteração se enquadra melhor na Política Nacional de Proteção dos Direitos da Pessoa com Transtorno do Espectro Autista, que estabelece a promoção e incentivo à formação continuada dos profissionais da educação para a educação especial inclusiva. Mota também reforça a necessidade de suporte pedagógico nas salas de aula do ensino regular.
7: A Política Nacional de Educação Especial Inclusiva orienta os sistemas de ensino para garantir a escolarização de estudantes com deficiência, transtornos do desenvolvimento e altas habilidades ou superdotação em classes comuns do ensino regular, mediante suporte pedagógico adequado e práticas educacionais inclusivas. Nesse contexto, a formação inicial dos profissionais de educação constitui elemento central para a efetivação das políticas de inclusão escolar, especialmente no que se refere à adoção de metodologias pedagógicas acessíveis, estratégias de ensino diversificadas e instrumentos de apoio capazes de responder às diferentes necessidades educacionais dos estudantes.
6: O projeto que prevê métodos adequados de ensino para pessoas com transtorno do espectro autista aguarda a apreciação da Comissão de Constituição e Justiça. Se for aprovado, segue para votação no Senado Federal. Da Rádio Câmara de Brasília, Mônica Tati.
3: Economia.
1: Rui Carneiro, do Podemos, da Paraíba, apoia a proposta que altera o cálculo do IPVA e estabelece limites para despesas da administração pública. O texto prevê que o IPVA seja calculado com base no peso do veículo e também limita os gastos com publicidade institucional a 0,1% da receita corrente líquida dos entes federados.
0: Rui Carneiro defende um teto de 1% sobre o preço de venda do automóvel para o IPVA e a criação de limites para o orçamento do Poder Legislativo e dos Tribunais de Contas. Na visão dele, a medida aumenta a previsibilidade tributária e contém os gastos públicos.
1: Valdemar Oliveira, do Avante de Pernambuco, apresentou o projeto que permite deduzir do imposto de renda despesas com assistência veterinária para animais de estimação. De acordo com o autor, a medida incentiva os cuidados com a saúde dos animais, reduz o abandono e estimula a formalização do setor.
0: A proposta de Valdemar Oliveira é estabelecer limite anual de até R$5.000 por contribuinte para o benefício. O texto prevê ainda a dedução de gastos com consultas, exames, cirurgias, medicamentos, vacinas e planos de saúde veterinários mediante comprovação das despesas.
3: Consumidor.
1: Beto Pereira, do Republicanos de Mato Grosso do Sul, apresentou projeto que obriga as prestadoras de telecomunicações a retirar, em até 30 dias após o cancelamento do contrato, os equipamentos instalados na residência do assinante. Pela proposta, a retirada deve ser feita sem custos para o consumidor.
0: Beto Preto incluiu no texto que a rescisão contratual deverá ser processada após o prazo de 30 dias, independentemente da devolução dos aparelhos. Na visão do parlamentar, a medida busca reduzir transtornos aos consumidores e tornar mais ágil a troca de prestadoras de serviço.
3: Desenvolvimento Regional.
1: Sérgio Brito, do PSD da Bahia, considera importante ampliar o debate sobre a criação de municípios no Brasil. Ele argumenta que a discussão deve levar em conta o projeto que estabelece regras para a emancipação, incorporação, fusão e desmembramento de municípios.
0: Por isso, Sérgio Brito propõe a participação de representantes do governo, de entidades municipalistas e de especialistas no tema. O deputado ressalta que o objetivo é aperfeiçoar as regras para organização territorial e fortalecer o desenvolvimento regional e o pacto federativo.
1: Projeto de Félix Mendonça Júnior, do PDT da Bahia, cria o Programa Nacional de Desenvolvimento da Cacauicultura e do Chocolate Artesanal. A proposta reduz impostos federais e simplifica regras ambientais e sanitárias para agroindústrias cacaueiras.
0: O texto cria ainda um fundo para fortalecer a cadeia do cacau e do chocolate de origem. Segundo Félix Mendonça Júnior, a medida amplia a competitividade do Brasil, hoje o sexto maior produtor mundial, no mercado global que movimenta mais de 130 bilhões de dólares ao ano.
3: Saúde.
1: Antônio Andrade, do PSDB de Tocantins, defende a aprovação de projeto que cria o Programa Nacional de Vacinação Inclusiva para pessoas com deficiência e com autismo. A proposta prevê atendimento prioritário, ambientes adaptados e possibilidade de vacinação domiciliar.
0: Relator da matéria na Comissão de Saúde, Antônio Andrade recomenda que o programa seja incorporado às regras nacionais de imunização. O texto também prevê capacitação dos profissionais de saúde e materiais acessíveis para orientar pacientes e familiares.
3: Direitos humanos.
1: A Câmara aprovou regras para a comunicação ao Conselho Tutelar de Atendimentos de Saúde à Criança. A repórter Paula Bittar nos conta como deve funcionar.
8: A Comissão de Constituição e Justiça da Câmara aprovou um projeto que exige a definição de hipóteses objetivas que obrigam a comunicação ao Conselho Tutelar por profissionais de saúde de casos envolvendo crianças e adolescentes. A medida busca evitar que a notificação dependa apenas da avaliação subjetiva do profissional. De acordo com o texto aprovado, os gestores do Sistema Único de Saúde deverão definir as hipóteses específicas em que a comunicação será obrigatória. As informações enviadas às autoridades e os prontuários e fichas de atendimento devem ser mantidos em sigilo. Atualmente, o Estatuto da Criança e do Adolescente determina que a suspeita ou a confirmação de castigo físico, de tratamento cruel ou degradante e de maus tratos contra criança ou adolescente seja informada ao Conselho Tutelar. A proposta que exige a definição de hipóteses objetivas que obrigam a comunicação ao Conselho Tutelar por profissionais de saúde de casos envolvendo crianças e adolescentes já pode seguir ao Senado. Da Rádio Câmara de Brasília, Paula Bittar.
0: Capitão Alberto Neto, do PL do Amazonas, critica o veto presidencial à proposta que prevê a distribuição gratuita do cordão de girassóis pelo SUS. Ele argumenta que a medida garante inclusão e dignidade para pessoas com condições não visíveis.
9: Ao enxergar o cordão de girassóis, você vai ter empatia e vai entender que aquela pessoa precisa sim de prioridade. Isso tem facilitado, tem dado inclusão mais a essas pessoas que têm deficiências não visíveis. E o que nós fizemos uma nova lei, que foi distribuir esses cordões de girassóis pelo SUS. E o governo federal veta essa lei, alegando questões orçamentárias. O custo é muito, muito baixo.
1: Na opinião de Capitão Alberto Neto, a distribuição gratuita do cordão amplia o acesso das pessoas ao símbolo de identificação, o que, segundo ele, favorece o atendimento prioritário e a inclusão. Para o deputado, o impacto financeiro da medida é irrelevante diante do seu papel social.
3: Previdência.
0: Marreca Filho, do PRD do Maranhão, defende a aprovação de projeto que assegura a revisão humana sobre decisões automatizadas que neguem, suspendam ou reduzam benefícios de pessoas em vulnerabilidade. Autor da proposta, ele explica que a análise deve ocorrer antes de a medida produzir efeitos.
1: O texto de Marreca Filho também determina que o cidadão seja informado em linguagem simples sobre o uso da inteligência artificial e os principais critérios considerados na decisão. A matéria ainda estabelece canais acessíveis para contestação por meios não digitais.
3: Últimas notícias.
0: O jornal Câmara dos Deputados chega a Sete Lagoas, em Minas Gerais, amanhã para mais uma gravação itinerante da Voz do Brasil nos estúdios de emissoras da Rede Câmara de Rádio.
1: Lado a lado, um âncora da Rádio Câmara de Brasília e um âncora da emissora local vão apresentar as notícias relacionadas aos deputados federais. O programa gravado em Sete Lagoas irá ao ar na próxima sexta-feira, dia 25.
0: Termina agora o Jornal Câmara dos Deputados, produzido pela Rádio Câmara, com trabalhos técnicos de Wellington Teles e apresentação de Val Monteiro e Luciana Vieira. Uma boa noite para você.
1: A Voz do Brasil está de volta amanhã. Boa noite.
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2: O maior fenômeno da música sertaneja pra cantar com nós, nosso amigo Michel Teló.

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0: sua companhia. Chegou a hora da gente dar uma rápida pausa. Continue com a gente, porque daqui a pouco tem muita música boa aqui na 94.3. RBN 416.
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0: RBN faz parte da minha vida e que coisa boa ter a sua companhia nessa manhã gostosa de quarta-feira. E aproveitando para mandar um abraço pro meu amigo José, tá no centro de Guaramirim ouvindo a programação. Bom dia também pra Luciana, tá no Jaraguá Esquerdo ouvindo a programação. Excelente manhã pra você, meu amigo Roberto. Tá tudo bem por aí, Roberto? Ele que tá falando: Renato, tô preparando o cafezinho aqui, mas na companhia da 94.3. O meu bom dia pra Jaqueline, tá no Nova Esperança. Bom dia, menina. Tudo bem por aí? E você e Marcelo? O Marcelo também tá nos ouvindo. Ele tá no Jaraguá 99, curtindo a programação. Excelente manhã pra você, tá bom? Vamos fazer o seguinte: a RBN é isso, é música boa, é interação, é bate-papo. O melhor da programação continua agora com aquela seleção de músicas que vocês já conhecem e gostam de cantar com a gente. Aumente o volume.

0: Vocês é que são chique no último.
1: RBN faz parte da minha vida, eu falei, agora vou chamar no intervalo, afinal de contas, depois de um bloco de sucessos como esse, a gente tem que ouvir os nossos parceiros anunciantes. Intervalo, eu volto já. RBN 4:34.
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1: 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RBN faz parte da minha vida e valeu por continuar com a gente aqui na 94.3, a rádio da minha e também da sua vida. Deixa eu mandar um abraço aqui para a minha amiga Priscila. Tá tudo bem contigo, Priscila? Tá na escolinha, né? Ouvindo a programação. Cláudio Martins disse que tá fazendo caminhada nesse início de manhã, que coisa boa. Disposição, hein, querido? A Simone tá nos ouvindo também. Abraçando aqui o Alexandre. O Alexandre tá nos ouvindo igual Aramirim, a minha amiga Luciane Becker nos ouvindo em Xereder. Bom dia pra você, minha amiga, e bom dia pro Everton.

0: vou chamar o intervalo, não sai daí, porque daqui a pouco o Mais Brasil continua com músicas e muitos sucessos para você que gosta da 94.3. RBN 4:51.
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RBN faz parte da minha vida, já de volta e pode aumentar o volume. Afinal de contas, música boa toca na 94.3, tá bom? Deixa eu mandar um abraço aqui pra Vanessa Hoffman, tá na nossa sintonia em Bananal do Sul. Bom dia, Célio, tudo bem contigo? Tá no Guamirama, ouvindo a programação. Bom dia pra Renata, também nos ouvindo. Ela tá lá em Guaramirim, ouvindo a programação. E bom dia pro Diego Farias, tudo bem contigo, meu amigo? Adriana, excelente manhã pra você. Meu amigo Luciano também tá no Amizade. Lá no Amizade também nos acompanha.

0: pausa comercial e é claro, eu quero pedir para você continuar, porque agora eu vou tomar meu cafezinho. Eu adoro café. Aproveite, continue ligado, porque o melhor da música sertaneja ainda tá por vir. Volta em instantes. RBN 5:11.
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21: 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RBN faz parte da minha vida, já voltei. Agora é começar mais uma sequência de sucessos pra animar a tua quarta.

0: gosta de ouvir. Último intervalo do programa, daqui a pouco eu volto pra fechar essa edição com muita música boa. Não sai daí! RBN 5:33.
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0: 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RBN faz parte da minha vida e que coisa boa ter a sua companhia, ter a sua audiência. Jaqueline, bom dia, menina, tá tudo bem por aí? O meu amigo Eduardo tá na sintonia do programa, a Silvana, bom dia Silvana, Ricardo também nos ouvindo, a Patrícia, bom dia Patrícia, tudo bem contigo, menina? Excelente manhã pra você, André, também na sintonia do programa, que coisa boa, viu? Já na reta final e obrigado pela companhia de cada um de vocês.

0: Obrigado.
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0: carinho de cada um de vocês que estiveram até aqui comigo. Mas não desliga, viu? Continue aqui na RBN, porque tem um programa melhor que o outro. Amanhã eu volto trazendo muito mais sucessos aqui na 94.3. Beijo no coração, até amanhã.
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0: Deus abençoe você e toda a sua família. Que alegria estar aqui com você, começando mais um programa Eu Seguirei. Eu tenho certeza de que Deus vai falar muito ao seu coração através deste programa. Olha, se você pode, eu já quero convidar você a pegar a sua Bíblia, porque hoje nós vamos meditar a palavra de Deus. A palavra de Deus é o nosso alimento, a palavra de Deus que é o nosso sustento. Eu tenho certeza que essa palavra vai mover seu coração. Olha, aqui você vai ouvir a palavra de Deus, aqui você vai poder cantar. São minutos que ficaremos juntos, onde você vai fazer uma experiência com Deus. Lembrando que tudo que você ouvir aqui, depois fica registrado no meu canal do YouTube, Frei Gilson / Som do Monte, no meu Instagram, no meu Facebook, todos com o mesmo nome, Frei Gilson / Som do Monte, para que você possa também compartilhar essa palavra com os seus amigos, tá bom? Então, vamos escutar a palavra de Deus.
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1: É uma alegria imensa estar com você em mais uma meditação da palavra. É uma alegria encontrar você aqui todos os dias para a gente meditar a palavra de Deus. Hoje nós vamos ouvir Jesus dizendo assim: minha mãe e meus irmãos são aqueles que ouvem a palavra de Deus e a põem em prática. A gente vai trazer um ensinamento muito importante sobre esta palavra. Em nome do Pai, do Filho e do Espírito Santo. Amém. Lucas capítulo 8, versículo de 19 a 21. Naquele tempo, a mãe e os irmãos de Jesus aproximaram-se, mas não podiam chegar perto dele por causa da multidão. Então, anunciaram a Jesus: tua mãe e teus irmãos estão aí fora e querem te ver. Jesus respondeu: minha mãe e meus irmãos são aqueles que ouvem a palavra de Deus e a põem em prática. Palavra da Salvação. Eu li para você agora o Evangelho de São Lucas. Eu quero ler o Evangelho de Mateus sobre esta mesma passagem. Mateus, capítulo 12, versículo 50. Porque todo aquele que faz a vontade de meu Pai que está nos céus, esse é meu irmão, minha irmã e minha mãe. Todo aquele que faz a vontade. Eu queria meditar hoje com você sobre essa realidade, a vontade. O ser humano, ele é dotado de vontade. É aquela capacidade de escolha que você tem, de escolher entre o bem e o mal. Ou seja, a sua vontade você pode canalizá-la para o bem e a tua vontade você pode canalizá-la para o mal. Jesus está dizendo hoje para nós: tudo aquele que faz a vontade do meu Pai. Fazer a vontade de Deus. E muitas vezes, para fazer a vontade de Deus, a gente vai ter que renunciar à nossa própria vontade. A gente vai ter que renunciar à vontade do mundo. A gente vai ter que renunciar à vontade de tantas outras realidades para fazer a vontade de Deus. Santo Agostinho, ele diz assim: que a vontade esteja sujeita a nós, é claro, isto eu aprendi das divinas escrituras. E isto foi constrangido a dizer, ainda que contra a vontade, também aquele que vos induziu neste erro. A vontade está sujeita a nós. É você quem decide. É você quem escolhe. Não é o diabo que escolhe por você. Não é Deus quem escolhe por você. A vontade está sujeita a nós. Olha o que Deus fez conosco. Uma vontade sujeita a nós. Isso é um perigo, hein? Isso é um perigo. Mas Deus nos quis assim, livres. A vontade está sujeita a nós. Agostinho diz que aprendeu isso com as Sagradas Escrituras. Quanto ao que dizes, ninguém seja constrangido quando eu quiser, serei cristão. Certamente ninguém te constrange, quando quiseres, o serás. Pois vieste aqui por tua vontade e por tua vontade enfrentaste esta disputa. Você é cristão porque você quer ser cristão. Você não é cristão porque alguém te obriga a ser cristão. Porque todo aquele que faz a vontade do meu Pai, você não é obrigado a fazer a vontade do Pai. Você não é forçado a fazer a vontade do Pai. Agostinho está dizendo isso. Você não é forçado a ser cristão. Você não está sendo forçado a ouvir a palavra de Deus e colocá-la em prática. Minha mãe e meus irmãos são aqueles que ouvem a palavra de Deus e a põem em prática. Ninguém é forçado a ouvir a palavra de Deus. Ninguém é forçado a colocar em prática a palavra de Deus. Se eu estou aqui é por minha vontade. Se eu amo a Deus é por minha vontade. E também se eu peco é por minha vontade. É por isso que no ato de contrição famoso a gente diz o quê? Por minha culpa, por minha grande culpa. Pequei por minha culpa, por minha tão grande culpa. Ou seja, eu estou aqui por vontade minha. Eu faço bem por minha vontade, eu faço mal também por minha vontade. E ai da má vontade, Agostinho continua. E ai da má vontade, se é má... E ai da má vontade, se é má. Paz a boa vontade, se é boa. Então Agostinho está dizendo, se a sua vontade é má, coitado de você. Agora, se a tua vontade é boa, você vai ter paz. Mas que seja má ou que seja boa a vontade, a boa vontade segue-se a coroa. Olha que bonito. Quando você tem uma boa vontade, você também vai ter uma coroa. A má segue-se a pena. Ou seja, uma boa vontade, uma coroa boa. A má vontade, uma má coroa, uma pena. Aliás, é Adão e Eva, né? Se vocês comerem daquele fruto, vocês vão morrer. Eles escolheram, a vontade deles foi comer o fruto proibido. A vontade deles foi comer o fruto proibido, uma má vontade. E portanto, o que aconteceu? Pena, morrereis. Foram expulsos do paraíso. Agostinho continua, Deus é juiz das vontades, criador, porém, das naturezas. Deus me criou, mas o dono das minhas vontades sou eu mesmo. Agora, um dia Deus vai julgar as minhas vontades. Tudo isso é muito importante. Que a minha vontade seja fazer a vontade de Deus. Que a minha vontade seja fazer a vontade de Deus. Pai, Filho e Espírito Santo.
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1: Resposta a essa palavra, eu quero convidar você agora a cantar comigo.
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2: Você acredita na palavra de Deus, sim ou não? Verão a sua face, e o seu nome estará nas suas frontes, e já não haverá, nem se precisará da luz da lâmpada ou do sol, porque o Senhor Deus.

Você imagina esse momento? O dia que você ver a face do Senhor, face a face. Eu sei que um dia eu vou te conhecer. Paulo diz que a gente por hora vem embaçado, a gente ainda não vê Jesus, a gente não vê Deus ainda completamente, a gente vê meio que embaçado. A gente vê pela fé. E felizes aqueles que acreditam sem ter visto. Mas um dia eu verei Deus face a face. Sabe, talvez você tenha vivido, esteja vivendo uma vida de dor, uma vida de lágrima, mas eu quero te dar essa boa notícia: se você for para o céu, lá não haverá dor, lá não haverá lágrima, nada, porque lá reina Deus, e você estará em Deus, e Deus estará em você. Do início, sei que um dia te encontrarei.

0: programa de hoje está bom demais. 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E lá você vai encontrar muito mais palavra de Deus para você.
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0: de Jesus para esta pessoa que assiste, que acompanha, que escuta e para toda a sua família. Eu clamo a tua poderosa bênção. Visita agora com bênção de proteção. A bênção que só o Senhor pode dar. Abençoe-vos o Deus Todo-Poderoso, Pai e Filho e Espírito Santo. Amém.
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0: Olá, bom dia, bom dia. São 6:11 agora, 6:11. Tempo chuvoso, céu encoberto com chuva fraca aqui na região da Vila Nova. O céu está encoberto, céu com muita chuva, céu nebuloso, céu nublado. E temos condições de nevoeiros em pontos isolados na região. Portanto, o motorista que está circulando pela região, que está saindo de casa agora, muito cuidado, muita atenção, né? Não é uma chuva forte, assim, torrencial, mas choveu aí durante a madrugada, o asfalto está molhado, né? Está chovendo no momento, portanto, todo cuidado é pouco. E se você tem aí alguma dificuldade, né, de dirigir na chuva, é melhor sair mais cedo, né? Muita gente tem esse temor aí do dia instável, da instabilidade, da visibilidade que fica um pouco mais dificultada em função aí justamente do embaçamento dos vidros, né? Das janelas. Então saia mais cedo de casa, saia com tranquilidade, dirija com cautela, com prudência, né? Tem buracos em muitas vias por aí, inclusive o pessoal ontem estava tentando fazer a recuperação ali em frente ao restaurante Dois Irmãos, BR-280, né? Sentido Guaramirim para BR-101, aquela curva ali bem em frente ao restaurante Dois Irmãos, tinha um buracão gigante que provocou muitos danos e pneus estourados ali. Então muita atenção, parece que o pessoal já resolveu o problema. E se você está circulando pela região aí, fala pra gente como é que está a situação, se realmente recuperaram, se tem alguns transtornos ainda ou não, vai dizendo pra gente aí. Por enquanto a situação é tranquila, apesar da chuva aí de ontem pra hoje, nada de muito grave na região, apenas essa condição de alerta e de preocupação com o pessoal que está nas estradas. Sejam bem-vindos ao portal, estamos no ar a partir de agora, estamos no rádio em 94,3 FM, estamos também no aplicativo, e se você não tem o nosso aplicativo, baixe agora e nos ouça 24 horas por dia, né? Estamos também no YouTube com imagens e você é bem-vindo sempre para poder deixar o seu recado, a sua mensagem, o seu texto, a sua crítica, né? Coloque aí a boca no trombone, faça o seu comentário, deixe a sua opinião pra gente. 8837-5377 ou através do nosso YouTube. Estamos no ar, sejam bem-vindos ao Portal RBN.
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0: Agora são 6:14. Bom dia pro Francisco Codonho, que já chegou no YouTube, né? Pessoal do YouTube, bom dia, obrigado pelo like, obrigado pela curtida, não esqueça de fazer esse procedimento, esse passo a passo, né? Deixar o like, curtir sempre, mesmo que você já tenha curtido em outras transmissões, as transmissões precisam ser curtidas todos os dias, né? Todas as vezes que você entrar na transmissão, você clica lá no sinalzinho de positivo, né? Dá o seu ok, deixa lá o seu gostei no nosso programa, tá bom? É importante aí para os algoritmos do YouTube, a sua participação é importante. Bom dia pro o Francisco Codonho, que já chegou, o Rodrigo dos Anjos está lá também, muito obrigado pela audiência, muita gente lá no YouTube, mas pouca gente deixando o seu bom dia, o seu comentário e deixando o seu like também. Então, por favor, né? Atenda esse nosso apelo aí. Vamos aos principais destaques de hoje. E os principais destaques de hoje, naturalmente, se concentram nessa situação envolvendo aí a queda do helicóptero e que, lamentavelmente, acabou sendo localizada ontem pertinho do meio-dia, né? Acabou sendo localizada, infelizmente, com todos os ocupantes, os tripulantes mortos, né? A queda de helicóptero que matou o cantor Rick e outras 4 pessoas vai ser investigada em 2 frentes, né? E a partir de agora, muitas notícias, muitas informações sobre o próprio artista, especialmente, sobre os demais ocupantes também. Infelizmente, lamentavelmente, essa tragédia de ontem aí. Ainda nos portais de notícias da internet, nas eleições 2026, presidente Lula aposta em medidas contra Betis e o Dark Horse. Já o Flávio mira o voto útil e a crise no Supremo Tribunal Federal. O presidente vai recorrer a artistas e empresários para conquistar os votos. Presidenciáveis já receberam mais de 10 milhões de reais. Colisão de Trump, escudo das Américas. Quem são os membros da aliança que anunciou sanções contra facções brasileiras? Xi chega a Washington para um encontro com Trump. Inteligência artificial e Taiwan estão no radar. Na política, pedido de investigação de Mendonça contra Moraes agrava a crise no Supremo, avaliam ministros. Oeste divulga hoje novas pesquisas eleitorais em 6 estados e também no Distrito Federal. Frio derruba as temperaturas no sul e pode provocar geada nesta quarta-feira. O El Niño Pacífico atinge marca recorde de aquecimento diário antes do pico. Rio Grande do Sul deve ter mais chuva na primavera em função da influência do El Niño. ANAC atualiza regras sobre atrasos e cancelamentos de voos. Preço médio da passagem aérea chega a R$777. É o maior valor desde 2024. Falha em GPS usado por aviões da Embraer afeta voos da Azul. Rick escreveu mais de 600 músicas, entre elas sucessos nas vozes de muitos outros artistas. Como Rick foi convencido a gravar Filha, o clássico das festas? Conheça o hit que Rick gravaria em videoclipe com o primo. E as últimas imagens da viagem foram feitas pelos próprios passageiros. No portal do G1 Santa Catarina, também destaque para os corpos do cantor Rick e outros 4 mortos que foram retirados com a ajuda de cordas. Destroços foram encontrados em área de difícil acesso. E a Força Aérea Brasileira fez sobrevoo de 13 horas para encontrar os destroços. Sócio de Rick foi convidado para o voo, mas decidiu viajar de carro. Outras manchetes hoje também, afetados pelo El Niño, terão um crédito extraordinário de R$64 milhões. O anúncio foi feito ontem pelo vice-presidente da República. As ações para a segurança alimentar e povos indígenas vão receber recursos também. Temporais no Rio Grande do Sul deixam pelo menos 700 pessoas desabrigadas. El Niño, primavera deve ter calor, seca e tempestades severas. Cenipa abre investigação para apurar as causas da queda do helicóptero em Santa Catarina. O Brasil não cabe no quintal de ninguém, diz Lula em discurso na ONU. Trump rejeita limitar a inteligência artificial e critica a governança global da tecnologia. ONU vive momento crítico, diz Lula ao citar indignação com guerras. A arrecadação federal ultrapassa R$2 trilhões em 8 meses. A ata do Copom atribui o corte da Selic à desaceleração da economia. Senacom vai investigar 70 postos de combustíveis por aumento abusivo nos preços. Inclusive, Santa Catarina e Jaraguá do Sul também está na mira de algumas apurações do Senacom. Mendonça acusa Moraes de direcionar a investigação no Supremo. Fux vai relatar sobre idas da esposa de Moraes ao Senado. Lei que amplia cargos na diretoria da UAB é sancionada. Casos de violência política de gênero crescem 11 vezes em 4 anos. São as principais manchetes nas últimas horas pelo estado, pelo Brasil e também pelo mundo. Agora são 6:19, os números do mercado financeiro. O índice Bovespa da Bolsa de São Paulo ontem fechou em alta de 0,44%, fechou a 187.423 pontos. As moedas estrangeiras fecharam em queda, em baixa. O dólar comercial caiu 0,11%, fechou a R$5,10. Já o euro, com queda de 0,24%, fechou a R$5,84.
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0: Agora são 6:19, o nosso giro do placar com os destaques. Para hoje, nenhum destaque importante. Hoje tem a Copa Rio, tem o Gauchão da Série A2, tem o Campeonato Goiano. Nenhum destaque importante para hoje, não, viu? Ontem, terça-feira, teve aquele jogo atrasado do Criciúma com o Operário de Ponta Grossa. E a surpresa aconteceu. O Criciúma foi derrotado pelo Operário por 2-0. Jogo atrasado, inclusive, da segunda-feira, né? Não aconteceu esse jogo em função justamente da situação envolvendo aí a chuvarada lá em Criciúma na segunda-feira. E em função disso, nós tivemos aí esse jogo sendo realizado ontem. Na classificação da Série B agora, com a derrota do Criciúma, inclusive o treinador do Criciúma deve ser confirmado como novo treinador do Internacional de Porto Alegre. Na coletiva ontem ele disse que não confirmou, não disse nem que sim, nem que não. Mas a imprensa da capital gaúcha já está dando como certa a contratação do Júlio Batista, né? É isso? O técnico do Criciúma, que estaria deixando o Criciúma para assumir o time do Internacional. O Criciúma está em 6º lugar na Série B do Campeonato Brasileiro, tem 47 pontos ganhos. Tem a última vaga aí para a segunda fase, né? O Vila Nova é o líder com 51, o Fortaleza está em 2º com 51, o Novo Horizontino em 3º com 50, o Juventude em 4º com 50, o Operário de Ponta Grossa, que venceu o Criciúma ontem, tem 47, e o Criciúma tem 47 também. Portanto, essa é a classificação dos melhores times aí da Série B, que já está na sua reta final. são 38 rodadas, todo mundo já jogou 29 vezes, ou seja, nós temos mais 9 rodadas apenas para terminar o Campeonato Brasileiro da Série B, que vai prosseguir, né? Neste meio de semana, no fim de semana e na outra semana também, mesmo com essas datas FIFA aí. O que para é o Campeonato Brasileiro da Série A, que vai voltar só depois das eleições. São os destaques do nosso Giro do Placar.
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3: Bom dia. A circulação de umidade proveniente do Oceano Atlântico favorece o predomínio das nuvens ao longo dessa quarta-feira. Céu nublado, alguma chuva, alguma garoa ocasional ocorre em alguns momentos do dia e intercala com algumas breves melhorias. Períodos de tempo seco, algumas aberturas de sol, a temperatura ela se mantém um pouco mais amena. Hoje a máxima não consegue subir muito por conta da cobertura de nuvens e esses episódios de chuvas que acontecem em alguns momentos. A temperatura máxima prevista deve chegar aos 16, aos 17 graus. Amanhã o tempo melhora, tanto na quinta, sexta e fim de semana o tempo é bom, o sol acaba marcando presença. A temperatura máxima prevista é de 24 graus nessa quinta, sexta 28, sábado deve chegar até uns 30 graus e no domingo não sobe tanto por conta de algumas pancadas que podem voltar a acontecer sobre a região. Peter Scheuer, meteorologista, com a previsão do tempo.
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0: Agora são 6:23, 6:23, vamos em frente com os nossos ouvintes repórteres, trazendo aí os seus recados, os seus bom dias pra gente, né? Pessoal que está no YouTube, muito obrigado pela audiência, muito obrigado pela companhia, não esqueça de deixar o seu like, a sua curtida pra gente, é importante, né? Bom dia aqui pro Ricardo. Ricardo Ristal, super bom dia para vocês todos, valeu Ricardo, grande abraço, bom dia, obrigado pela audiência. Márcio Delmondes, bom dia, um abraço, muita gente chegando pela primeira vez aqui, né? Solange Maidana, bom dia, obrigado pela audiência. O Ailton José, bom dia para todos. Rodrigo dos Anjos, bom dia. Francisco Codonho, bom dia, muito obrigado pela audiência e pela companhia. Não esqueça do like, da curtida, de ativar o sininho para receber as notificações e também de se inscrever no canal, participar do chat, deixar lá o seu bom dia, né? O seu alô, desejar um bom dia para todos aí. Faça isso através do nosso YouTube e estamos também no nosso WhatsApp com os ouvintes, né? Que manda o seu bom dia desde cedo aqui. Dar um alô aqui para um ouvinte nosso que mandou um recado ontem. Mensagens dos ouvintes aqui que estão chegando. O Rony Cabelo tá mandando um bom dia de paz e de muita luz. Que cada minuto do seu dia seja iluminado e abençoado por Deus. A mensagem aqui do Rony. O Paraíba chegou mais cedo aqui no programa do Renato e trouxe uma informação importante aqui sobre a questão do trânsito, né? Vamos ouvir aqui de novo. Fala, para aí.
4: Fala, Renato. Bom dia, como é que tá? Tudo certo? Renato, passando aqui só para informar. Acidente agora na BR-280, ali no trevo de relógio em Guaramirim, tá? Então, logo na saída do trevo, sentido Jaraguá, tá? Tá interditada totalmente a 280. Então, quem estiver indo para Jaraguá, segue pela Figueira ali, beleza? Abraço e um bom dia a todos.
0: Voltou o Paraíba aqui?
4: Rony, a BR lá foi liberada ali próximo das 5 horas da manhã, foi liberada, tá? Eu já tenho informação, já me mandaram aqui no grupo.
0: Valeu, valeu, abraço Paraíba, da informação do Paraíba, já atualizando a informação, então chegou a ficar interditada aí a rodovia BR-280, ali a partir do trevo do relógio em direção a Jaraguá do Sul, mas já foi liberada, né? Por cerca de uma hora, mais ou menos, então ficou lá interditada em função desse acidente que aconteceu aí no final da madrugada, mas agora o trecho já está liberado, quem está passando por essa região já está tendo aí o trânsito completamente livre, sem nenhum transtorno, né? Então, informação importante aqui do nosso ouvinte repórter, o Paraíba, que já chegou mais cedo, chegou agora também, já atualizando a informação. Bom dia pro Dário Bussi, o Lori da Sul Brasil Rolamentos também está nos ouvindo, muito obrigado pela audiência. Bom dia pra Marli, um grande abraço. Luiz da Ivanilde, bom dia. Fala Peterson, bom dia Peterson.
5: Bom dia, Rony. Bom dia a todos os ouvintes aí, que Deus abençoe. Nossa quarta-feira, hein? Seja um dia de livramento aí pra todos nós aí. Um grande abraço aí. Tamo na escuta.
0: Valeu, um abraço, bom dia. Oswaldinei, tá mandando um recado aqui, bom dia pra vocês. Por acaso, alguns 10 dias aí atrás, um amigo meu perdeu um telefone celular entre a rua Tecla Piso Tribés e a rua Wolfgang Weg. Se alguém encontrou, se alguém tiver alguma informação, está aqui o Oswaldinei, né? O amigo dele perdeu esse telefone celular aí. Tomara que tenha sido encontrado por alguém aí, gente boa, né? Para poder fazer essa devolução do aparelho. O José Pereira mandou uma mensagem aqui, bom dia, faça chuva ou faça sol, que Deus abençoe o nosso novo dia. Tá por aqui também o Oswaldo, bom dia. Bom dia, Rony. A Polícia Militar fica com aquele gatilho para multar ali perto do posto Bogo. Ali não é BR-280, Polícia Federal? Tá perguntando aqui o Oswaldo, né? BR-280, posto Bogo é onde? Posto Bogo ali na saída do bairro Centenário, né? Antes da Ponte do Portal, na saída ali para Guaramirim. É, a Polícia Rodoviária Federal há muito tempo abandonou a fiscalização nesse trecho aí, né? Esse trecho já há muito tempo, ser um trecho assim muito urbanizado, né? Com muito movimento aí urbano, das empresas, das indústrias, a Polícia Rodoviária Federal praticamente deixa essa fiscalização aí a cargo da Polícia Militar. Então não tem nenhum problema não da Polícia Militar fazer essa autuação ali. Até porque a BR-280 praticamente já vai ficando nas mãos aí do governo do estado, esse trecho aí também das prefeituras de Jaraguá e Guaramirim, né? A nova BR-280 que está em obras é aquela que vai fazer aquele desvio lá por trás, antes de chegar em Guaramirim, né? E depois já vai sair lá praticamente lá na Tifamonos, lá naquela região lá, em direção a Corupá. Então essa fiscalização urbana já há muito tempo, há muitos anos eu acho, inclusive, já é feita praticamente só pela Polícia Militar. Fala, Jeremias.
6: Bom dia, Rony, que Deus abençoe, um dia abençoado pra nós, e a chuva continua, mas o Pete avisava e tá avisando, Deus que abençoe.
0: Valeu, um abraço, bom dia. O Carlos da Center Car mandou aqui várias mensagens, vamos ouvir aqui primeiro algumas fotos também. Fala, Carlos.
7: Bom dia, Rony, avisar o pessoal que tá trafegando pela BR-280 sentido Guaramirim, Joinville, que o trânsito tá parado aqui na entrada do Poço Grande. Eu ainda não vi nada, tá? Só a fila tá parada.
0: Deve ser acidente, né?
7: As duas pistas paradas.
0: Pode ser que mais pra frente.
7: Ficar alerta aí que pode ser alguma coisa grave pra frente.
0: É, voltou aqui o Carlos. Fala, Carlos.
7: A princípio, uma saída de pista na marginal do novo viaduto da entrada do Poço Grande que está sendo construído. A princípio, ninguém ferido, só um carro que rodou e saiu da pista. Já tem polícia rodoviária no local, bombeiro, tá tudo sinalizado, tudo em ordem. Só o trânsito meio parado ali.
0: Valeu, Carlos. Informação importante aí do nosso ouvinte e repórter, os ouvintes que estão circulando aí pela região, trazendo as informações pra gente, orientando os demais motoristas também, né? Muita gente ligado aqui nos 94,3 FM aqui da rádio RBN. Pessoal que vai ouvindo e acompanhando a programação no trânsito, caminhoneiros, muito obrigado pela audiência, vanzeiros, né? Motoristas de aplicativos, a informação sempre importante, a orientação do ouvinte é sempre importante, né? O Tarcísio, fala, Tarcísio.
8: Bom dia aos ouvintes, bom dia ao pessoal da rádio, tudo de bom pra vocês aí, tá? Então, referente ao acidente do cantor Rick, esse helicóptero ele teria que parar urgentemente para abastecer de emergência, né, em Lages, né? E pelo que eu vi as reportagens, parece que esse helicóptero não pegou fogo, não incendiou, né? Será que de repente não acabou o combustível desse helicóptero, não? Não sei, de repente, né? Quem pode?
0: A investigação, né, Tarcísio, vai ser feita agora pela própria Força Aérea Brasileira, né? A FAB, que inclusive foi quem encontrou lá o helicóptero, né? Força Aérea Brasileira, acho que é um helicóptero Santa Maria, Rio Grande do Sul, que estava auxiliando ali, justamente nesse trabalho de buscas, né? Tinha bombeiros, tinha helicópteros bombeiros, tinha helicóptero da Polícia Civil, mas quem acabou localizando foram os militares da Força Aérea Brasileira de Santa Maria, que tem um helicóptero aí moderno, né? Com tecnologia, com sensor, uma série de outras situações ali, não é o drone, só o drone térmico, né? O próprio helicóptero que tem uma série de equipamentos. Estava ouvindo ontem uma entrevista numa TV do Rio Grande do Sul do comandante, do tenente-coronel da Força Aérea Brasileira, comentando um pouco sobre essa operação da Força Aérea Brasileira, que fez mais de 13 horas de voos sobre aquela região de mata até fazer a localização dos destroços aí, lamentavelmente, e todos os corpos, né, dos ocupantes e tripulantes desta aeronave. Fala, Dilson,
9: bom dia. Bom dia, pessoal. Cara, o técnico de cima aí pro Inter, aí eu sei lá, né, cara, o que que eu vou dizer, né? Eu acho que o Inter precisa, time igual o Inter e o Grêmio, precisa de um Argel. O Argel ainda é do tempo da Soiteira, né? Sabe o que é Soiteira? Eu acho que isso que tá precisando aqueles dois timecos lá.
0: É, o Abel, ele leva uma Soiteira, deixa em cima do banco de reservas, né? Aí ele dá uma olhada de atravessada já pro jogador, já pega a Soiteira e aí o jogador já começa a se agilizar um pouco mais, né? Bom, fala, Charles, eu conheci o Argel lá em Pinhãozinho, o Argel é casado, o jogador Argel, né? Hoje treinador e que foi jogador do Internacional, passou por vários times, treinou Chapecoense, Figueirense, enfim, o Argel, o grande zagueirão Argel, aquele tipo xerifão, né? Ele casou, a mulher dele é de Pinhãozinho, lá Santa Catarina, e aí ele esteve lá numa entrevista conosco na rádio, numa ocasião lá. É bem esse estilão aí, né? E o Argel está à disposição, inclusive, lá em Porto Alegre, né? Mas tem ali alguns dirigentes do Internacional que não gostam muito do Argel, não. Fala, Charles!
10: Bom dia, Rony, tudo bem? Bom, que dia maravilhoso hoje, hein? Charles, motorista de aplicativo aqui, rodando de Jaraguá do Sul. Apesar do dia chuvoso, o dia está maravilhoso.
0: Valeu, valeu, Charles, é isso aí. Vamos acreditar, né? E ter confiança, pensamento positivo aí no novo dia. É mais um presente aí de Deus nas nossas vidas, né? Com chuva, com sol, vamos arregaçar as mangas e correr atrás do pão de cada dia. Fala, Maria Aparecida.
11: Bom dia, Rony, bom dia, ótima quarta pra você com chuvinha. Deus abençoe nossa quarta, sempre curtindo você no portal, Rony. Sucesso pra você e que Deus dê o conforto pra toda a família dos simples ocupantes do helicóptero de ontem. Deus sabe o que faz, né? Abraço pra você, Rony.
0: Obrigado, valeu, Maria. Fala, Fábio.
12: Olá, bom dia, Rony, Gisela e ouvintes. Olha, Rony, como é que se procede nesse caso ali, quando esses helicópteros aí, esses acidentes aéreos, né? Acabam caindo nessas matas aí, onde que é difícil acesso também. A seguradora, ela vem recolher esses destroços, esses helicópteros, aviões, entre outros aí, Rony? Sabe dizer isso pra nós aí, reportar aí?
0: É, quem recolhe é a Força Aérea Brasileira, né? São acidentes, digamos assim, graves e que precisam de uma perícia especializada. Quem faz essa perícia é só a Força Aérea Brasileira, né? Então, me imagino que o pessoal da FAB já vai fazer o recolhimento desses destroços. E depois, com relação à questão da seguradora, os equipamentos, as perícias, os documentos todos, né? Tudo que for feito pela Força Aérea Brasileira vai ser disponibilizado judicialmente, né? Para as empresas seguradoras e também para a empresa proprietária do equipamento. Aldori, bom dia, bom trabalho. Muito obrigado pela audiência, obrigado pela companhia. O Jonas dos Santos, nosso colega aqui, que também é motorista de aplicativo, né? Nosso representante comercial e também é motorista de aplicativo, tá mandando um alô aqui, frente da VEG 2, sentido Guaramirim, meia pista, mandou a foto de um acidente aqui. Valeu, Jonas. Roseli Segundo, bom dia, ótima quarta-feira para todos vocês, muito obrigado pela audiência, obrigado pela companhia. Fala, Leomar, bom dia.
13: Bom dia, bom dia, bom dia, meu amigo Rony Oliveira, bom dia a todos os ouvintes aí, todos os flamenguistas, professor Jair Borba lá, flamenguista. Ô, meu amigo Rony, ontem passei na ponte da Paia ali, né? Sentido da ponte pro trevo ali pra vir pro Figueiredo. Tinha uns pescadores lá, pescando lá, daqui a pouco quando vi o cara se jogou -se dentro do rio lá, cara. Hã? Mas conseguiram salvar o cara lá, cara, um tiazão. Era um vizinho meu aqui perto de casa, aqui, bem seco que deu que aí. E tamo na escuta aí. Bastante chuva aqui na Figueira aqui, amigão. Um abraço, valeu, tchau. Não valeu. Sei o que deu com o Pia lá, mas tava os bombeiros na casa dele lá, tchau.
0: Valeu, um abraço, bom dia.
12: Rony, muitas pessoas aí se perguntando, mas os helicópteros também não possuem a tal da caixa preta, Rony?
0: Fala, Reginaldo.
14: Bom dia, Rony, o Reginaldo Baez Paulinha. Rony, hoje eu quero fazer um chamado bem especial na questão do trânsito aqui de Jaraguá do Sul, né? Como todos sabem, eu moro em Guaramirim e eu venho trabalhar todo santo dia aqui para Jaraguá do Sul. E eu saio todo dia de casa, 4h10, 4h15 da manhã, e eu começo a trabalhar às 5h, então eu saio com o tempo. Mas o que que eu tô percebendo, cara, que quando chove, o povo fica doido, cara. Não sei se incorpora um espírito, uma coisa. Porque tu vê cada loucura, Rony. Mas não, é geral, tá? Tanto o trânsito, quanto o ciclista, quanto, meu... O pessoal dos ciclistas e pedestres atravessam fora da faixa de pedestre. Quando vão passar na faixa de pedestre, eles não esperam, né? Pra ver se o pessoal que tá de moto e de carro enxerga e atravessa com tudo, cara. Né? E a gente tem baixa visibilidade, principalmente quem anda de moto, né? No meu caso. O pessoal dos ônibus ali, cara, eles passam na faixa, em cima da pista, entendeu? É uma loucura, cara, é uma loucura. Os carros cortando a frente. É, hoje de manhã, o ônibus, cara, pressionando a gente contra o outro ônibus. Eu não sei o que acontece, Rony. O povo fica doido. Então, assim, só a direção defensiva não tá adiantando, tá? Tem que ser tem que ter umas premonições, umas coisas que em Jaraguá tá complicado, tá?
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0: Seis e 39. Alô, pedreiros, carpinteiros, pessoal da construção civil, grande abraço, bom dia pra vocês todos, né? Tá difícil de trabalhar, né? A construção civil com esse tempo aí. Só tem que fazer aquele serviço dentro de casa, né? Fazer um reboco, fazer um ajuste aqui, sentar uma lajota, enfim, algo nesse sentido, né? Eu fui servente de pedreiro muito cedo, né? Acho que com uns 14 ou 15 anos, mais ou menos. Inclusive, a minha primeira assinatura na carteira de trabalho é de servente de pedreiro, vejam só. Está lá até hoje, né? Como registro, nós construímos o... Olha só, nossa, né? Nós construímos o então Mercado Nacional, né? Que era o maior mercado de Cruz Alta lá no final dos anos 80, nos anos 80, por aí mais ou menos. Estava junto, ajudei a colocar cada tijolinho daquelas paredes lá, né? Mas enfim, grande abraço ao servente de pedreiro, ao pessoal da construção civil, aos carpinteiros, pedreiros, gesseiro, essa turma toda que está sempre nos ouvindo todos os dias. 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Seis e 42. 6h42. Esses dias eu estava conversando com um pedreiro, um servente de pedreiro, né? E estava fazendo uma comparação com ele, com o meu tempo lá de servente pedreiro, lá nos anos 80, nos anos 70. E aí eu dizia para ele o seguinte: hoje está mamão com açúcar, né? Ser servente de pedreiro tá tranquilo. Antigamente você tinha que tirar os tijolos de cima da carreta no braço, né? Era no braço. Era no carrinho de mão, era um lá em cima, dois lá em cima e tirar o, e levar o tijolo pra obra. Antigamente você descarregava lá a areia de cima do caminhão no braço. O saco de cimento era na cabeça, né? Não tinha muito e pra fazer a massa também. Eu lembro que a gente fazia a massa dessa grande obra que eu falei aí, era no piso. A gente jogava areia, cimento, pedrisco, brita lá pra fazer, enfim, a massa, o concreto era no piso. E jogava lá aquele material e ia ficar mexendo com a enxada lá o dia todo. Hoje tá tudo mais fácil, né? E que bom que está mais fácil, né? Ainda bem. Porque senão esse pessoal aí ia quebrar a coluna com 30 anos de idade, né? O que se sofria antigamente como servente de pedreiro, como pedreiro, era algo impressionante. Hoje o tijolo já vem ali, enfim, já com o guincho do próprio caminhão, já coloca ali no lugar, não tem mais, não precisa mais carregar mais nada, a massa já vem pronto, o concreto já vem pronto com o caminhão, já vem com a mangueira, já coloca no lugarzinho certo, é só dar uma esparramada com a enxada. Enfim, é difícil ainda, muito duro, mas já foi muito pior, né? Ainda bem que melhorou demais essa situação e essa condição. Imagine se fosse como antigamente, né? Era realmente muito difícil. Os pedreiros chegavam aos 30, 35 anos, serventes já não tinham mais coluna para poder trabalhar, de tão forçado que era o trabalho realmente braçal da construção civil. Enfim, as coisas evoluíram, melhoraram, né? E cada vez as leis também evoluíram nesse sentido e cada vez se sofre menos. Se sofre bastante ainda, mas se sofre bem menos do que antigamente. 6h44, faltam 16 para as 7. Esse é o nosso portal RB com informação, com serviço e com notícia de segunda a sexta deste horário. Trazendo mais alguns ouvintes que vão chegando aí com os seus recados, com o seu bom dia, mandando o seu alô pra gente através do nosso WhatsApp. Final 0836, chegando aqui, mandando o seu bom dia. Alô, bom dia.
1: Oi, Rony, bom dia, tudo bem? O Gilson.
0: Fala, Gilson. Schneider.
1: Fala, Gilson. Não sabe me dizer aí se tem alguma informação aí pra vocês aí. Faz uns 15 dias que não estamos sem semáforo aqui em Schroeder. Só tem um. Será que mandaram encomendar um especial?
0: Talvez, né? Vamos verificar com o pessoal da prefeitura. Se alguém tiver alguma informação aí sobre esse semáforo que não está funcionando, diga pra gente aí.
3: Com certeza, viu, Rony? Vai ser feita uma perícia completa também nesse helicóptero aí que acabou caindo, Rony. Ou talvez foi uma falha humana do mecânico por teimosia dele também, de querer voar numa situação não favorável também ao voo. Ou vem ordem de cima também, porque sabe que o piloto também ele recebe ordens, né? Ou também uma falha mecânica nesse helicóptero aí também.
0: 6h45, Fábio, inclusive, tinha perguntado sobre caixa preta. Os helicópteros não são obrigados a ter a caixa preta, né? apenas os aviões que fazem voos comerciais, enfim, que tem uma relação direta com muita gente, né? Com muitos passageiros e são voos comerciais, digamos assim, tem essa obrigatoriedade. A Caixa Preta é um equipamento caríssimo, né? E que auxilia na investigação. Mas os helicópteros não precisam ter, nem todos, a não ser helicópteros gigantes e que fazem voos comerciais com muitos passageiros. Esses helicópteros mais privados, mais particulares, enfim, que às vezes transportam só o próprio dono da empresa, né? Ou funcionários da própria empresa, esses helicópteros menores, eles não precisam ter Caixa Preta, não. Mas a investigação, de qualquer forma, é feita em qualquer acidente aéreo pela Força Aérea Brasileira. Final 7694, nosso ouvinte aqui, o Queiroz, está mandando um alô, mandando um abraço pra gente, obrigado pela audiência. O Geraldo tá por aqui também, valeu Geraldo, um abraço, bom dia pra você também. Fala Luiz Gustavo.
4: Bom dia, Rony, bom dia os amigos da RBN, é o Luiz Gustavo. Rony, a gente escuta as pessoas reclamarem, reclamam disso, reclamam daquilo. Eu cresci ouvindo minha mãe falar, né? Minha mãe que viveu os anos 80 e 90 aí, as oportunidades de estudo, né? Muitas vezes não tinha condição nem de terminar o ensino fundamental, tinha que estudar até a quarta série, não tinha oportunidade de fazer faculdade, não tinha oportunidade de fazer curso técnico, tinha que receber o salário e correr pro mercado para a inflação não corroer o salário, não tinha oportunidade da casa própria, não tinha oportunidade de comprar carro zero, mal é mal, comprava geladeira, televisão, olhe lá se comprava, não tinha oportunidade de viajar de avião, e hoje a gente vê as pessoas reclamando, né? Muitas vezes reclamam de barriga cheia. Claro que precisa melhorar. A gente precisa votar para melhorar, a gente precisa se conscientizar para melhorar. Agora a gente tem que cuidar para não reclamar de barriga vazia, né? Votar em pessoas que vão fazer coisas piores para os trabalhadores e para as pessoas do que a gente tem agora. Então essa que é a importância, conscientização de votar para melhorar e não para piorar.
0: A Lorena tá por aqui mandando um bom dia, ótima quarta-feira para todos. O Leomar tá por aqui também, voltou. Bom dia, Rony, é verdade, já tem até máquina para peneirar areia. Até isso, essa eu não conhecia, essa eu não sabia, né? Máquina para peneirar areia. O Valdir da Iluminação tá mandando um bom dia para todos, ótimo dia, bora trabalhar na iluminação. Grande abraço para todos aí. Valeu, Valdir. E também o pessoal do YouTube que está por aqui mandando um alô pra gente. O Vilmar, a Vilma Gomes Pires, bom dia, ótima quarta-feira para vocês. O Ademir Coelho mandando bom dia. O Ambrósio Becker mandando bom dia pra gente. O Márcio Friese tá por aqui também, bom dia. Bom dia pro Raulino, grande abraço, bom dia, obrigado pela audiência. E o Leomar chegou por aqui também, mandando bom dia, um grande abraço, obrigado pela audiência. Pessoal que vai chegando, mandando o seu alô pra gente através do nosso WhatsApp, que é 8837-5377.
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0: Agora são 6h50, faltam 10 para as 7. Lá no YouTube tem a foto da Igreja Nossa Senhora Aparecida na Figueira, né? Que o Leomar mandou pra gente agora cedo. Céu encoberto, céu nublado, manhã de tempo instável. 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

0: Agora são 6h53 e o Procon de Santa Catarina vai investigar mais de 70 postos de combustíveis que aumentaram o preço do combustível de forma abusiva da semana passada para esta semana. Inclusive, me disseram aí uma fonte nossa que a nossa região aqui de Jaraguá do Sul também está na mira do Senacom, que é a Secretaria Nacional do Consumidor, em função aí dos preços. O pessoal mandou fotos, né? Lá pra Senacom, teve gente denunciando aqui em Jaraguá do Sul, vários postos, direto lá pra Brasília, sobre os preços praticados, né? Na semana passada e os preços praticados nesta semana, ou seja, com essa diferença aí de 50, 60 centavos, mais ou menos. Teve gente que até mandou nota fiscal lá pro Senacom em Brasília, né? Abriu denúncia, fez denúncia, já que por aqui o pessoal não tá conseguindo resolver a situação, nem com o Ministério Público e nem com o Procon, o pessoal já tá enviando direto lá para Brasília. E o Procon também está investigando agora, já está orientando também algumas compras pela internet. Está orientando os consumidores que pesquisem antes de fazer as compras. E quem tem mais informações sobre este assunto é o repórter Arthur Westphalen, direto da Rede de Notícias da Acaerte.
1: O Procon Santa Catarina está orientando consumidores a tomar cuidado em compras internacionais via internet. De acordo com o órgão, é essencial que compradores pesquisem antes se vendedores ou plataformas possuem registro regular no Brasil. O local de envio do produto e as condições de pagamento também devem ser esclarecidas antes da finalização da compra. A diretora do Procon Santa Catarina, Michele Alves, recomenda que consumidores façam suas compras apenas em aplicativos oficiais.
2: Importante comprar por aplicativos oficiais. Nós temos hoje várias empresas bem conhecidas, Amazon, Shein, AliExpress. Essas, por atuarem aqui no Brasil, elas já se aplicam às normas do CDC. O que é importante o consumidor saber? Primeiro, ele olhar quanto que é o produto, verificar as taxas e os impostos que incidem sobre essa transação e, principalmente, também verificar o frete. O frete, às vezes, acresce e acaba aumentando o valor para ele ter a certeza de que ele quer comprar. E, claro, sempre desconfiando de propostas muito vantajosas e verificar se sim o site, se for compra pela internet, é realmente o site verdadeiro. E por isso que o conselho sempre é comprar por aplicativos oficiais.
1: O registro no Brasil garante que a empresa possa ser enquadrada no Código de Defesa do Consumidor. A delegada Michele explica que a principal garantia é a do direito ao arrependimento.
2: Ele garante ao consumidor, primeiro, o que é mais importante, o direito de arrependimento, que a partir do recebimento da mercadoria ele tem 7 dias para devolver, sem qualquer justificativa, ele devolve e tem o produto e tem o dinheiro de volta. E também a questão de algum defeito, né? Algum defeito oculto, né? Se for eletrônico, eletrodoméstico, enfim, que ele também pode estar reavendo um produto novo ou o dinheiro de volta também, se ele escolher.
1: Desde a pandemia, compras internacionais cresceram na economia brasileira. De acordo com a Câmara Nacional de Dirigentes Lojistas, 68 milhões de brasileiros compraram algum produto importado via internet em 2025. No início de setembro, o Congresso zerou o imposto de importação sobre compras menores que R$ 250,00, popularmente conhecido como a taxa das blusinhas. A expectativa é que com essa medida, mais pessoas realizem compras via internet. De Florianópolis, da Rede de Notícias Acaerte, Arthur Westphalen.
0: 6h56, aí o Arthur Westphalen. Coincidentemente eu falei de Cruz Alta, falei do mercado nacional, né? E há muitos anos, desde que eu saí de Cruz Alta, eu não ouvia mais esse sobrenome Westphalen, que é o do repórter aí da Rede de Notícias Acaerte, né? E pra quem é de Cruz Alta, pra quem conhece aquela região, sabe que o José Correia Westphalen foi prefeito de Cruz Alta, foi deputado estadual, deputado federal, e agora o filho dele, o Pedro Westphalen, também é político, foi deputado, né? E também, os dois são médicos, né? Tanto o ex-prefeito, o José Correia Westphalen, como também o filho dele, o Pedro Westphalen, são médicos e são políticos. E já passaram pela prefeitura de Cruz Alta, coincidentemente, faz muitos anos que eu não ouvi esse sobrenome Westphalen, que é muito tradicional, né? Lá em Cruz Alta. Depois do intervalo vem o horário eleitoral obrigatório e nós voltamos às 7h25.
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0: Muito bem, são 7h25, muito obrigado a você pela audiência, pela companhia, você que já esteve conosco na primeira hora do nosso portal RBN e a partir de agora vai continuar conosco, né? A partir das 7h25, depois do horário eleitoral obrigatório, até as 8 horas da manhã, na sequência da programação. Sejam bem-vindos ao portal RBN, eu sou o Roninho Oliveira e comigo a Gisela Marodim. Bom dia, Gisela.
1: Bom dia, Roninho Oliveira, bom dia você que nos acompanha, bom dia, Roninho, bom dia você que nos acompanha aqui no portal RBN, bem-vindos neste dia 23 de setembro de 2026. Olha, já se passaram 266 dias deste ano, estão faltando 99 dias. A contagem realmente está regressiva para o final do ano. Estamos na primavera já, embora o tempo com céu encoberto, nublado, chuvoso, mas é dia da primavera, estamos na fase da lua crescente. Entre as datas comemorativas hoje, dia dos filhos, hoje é dia do sorvete, dia do soldador, um abraço ao nosso Jair Fogo Alto, hoje também é o dia de combate ao estresse. Dia do técnico em edificações, dia do técnico industrial, dia internacional contra a exploração sexual e o tráfico de mulheres e crianças. Hoje é o dia internacional das línguas de sinais e hoje é o dia nacional dos profissionais de nível técnico, as datas comemorativas.
0: Nós estamos no rádio 94,3 FM, estamos também no aplicativo, estamos no YouTube com imagens. E aí no YouTube, muito obrigado a você que está na audiência, não esqueça de deixar o seu like, a sua curtida pra gente, ativar o sininho para receber as notificações, se inscrever no canal e participar lá do nosso chat, tirando as conversas, deixando sua mensagem por lá também. Deixe lá o seu bom dia. Muito obrigado pela audiência e muito obrigado pela companhia. Se possível, compartilhe também a nossa live. Até às 8 horas da manhã, o portal RBN dando sequência nas principais informações deste novo dia.
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0: 7:27, as principais manchetes nas últimas horas pelo estado, pelo Brasil e também pelo mundo.
1: Aqui pelo estado, o assunto principal continua sendo a morte do cantor Rick. Chegaram ao IML corpos do cantor Rick e outros quatro mortos são retirados com a ajuda de cordas. Destroços foram encontrados em área de difícil acesso. Pelo país também é o assunto, morre Rick da dupla com Renner. Helicóptero é localizado sem sobreviventes em Santa Catarina. Queda de helicóptero que matou o cantor Rick e outras quatro pessoas será investigada em duas frentes. Adeus ao cantor, Rick escreveu mais de 600 músicas, entre elas sucessos nas vozes de outros. E mais, presidenciáveis já receberam mais de 10 milhões de reais de seus doadores. Pedido de investigação de Mendonça contra Moraes agrava crise no STF. Frio derruba temperaturas no sul e provoca geada nesta quarta. Rio Grande do Sul deve ter mais chuva na primavera por influência do El Niño. ANAC atualiza regras sobre atrasos e cancelamentos de voos. O preço médio da passagem aérea chega a R$777, o maior valor desde 2024. Moraes arquiva investigação contra ex-diretores da Polícia Rodoviária Federal sobre eleições de 2022. Vorcaro tinha contrato de pagamentos de 427 milhões à esposa de desembargador. Escudo das Américas anuncia sanções contra o PCC e o Comando Vermelho e outras organizações. E pelo mundo, Xi Jinping chega a Washington para encontro com Trump e a Taiwan estão no radar. El Niño Pacífico atinge marca recorde de aquecimento diário antes de pico. São alguns dos destaques pelo mundo, pelo país e também pelo estado. No mercado financeiro, os números, já no final do dia de ontem, a Bolsa de Valores de São Paulo teve o índice Bovespa fechando com alta de 0,44%, 187.423 dólares. O dólar fechou em queda de 0,11%, R$5,10. O euro queda de 0,24%, R$5,84. O Bitcoin também com queda agora pela manhã de 0,40%, 85.902 dólares e 20
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0: Agora são 7:30 no horário de Brasília. 7:30. Vamos ao giro do placar. Pouco esporte, né? Nesta semana tem o jogo do Brasil contra a seleção da Austrália, amistoso internacional na sexta-feira. E ontem nós tivemos como destaque a derrota do Criciúma, que perdeu para o Operário de Ponta Grossa em casa por 2-0. Foi um resultado muito ruim, né? Criciúma está em sexto lugar na Série B. Os seis primeiros se classificam para a próxima fase, né? Para a disputa aí, para ver quem serão os quatro que vão para a Série A no ano que vem. E ontem nós tivemos um jogo lá no Campeonato Gaúcho. O 1992 perdeu pro Panambi por 2-1, né? Panambi lá perto de Cruz Alta. O 1992, você sabia que tinha um time com o nome de 1992 ou não?
1: Não sabia, por quê?
0: Pesquisa pra nós aí, rapidinho, 1992, pra gente saber de onde é o time. Olha só, o Rio Grande tem cada coisa também, né? 1992. De onde é esse time aí?
1: Clube 1992, um time de futebol profissional e formador sediado em Carazinho, no Carazinho, Rio Grande do Sul.
0: Na minha cidade?
1: Na sua cidade, você não sabia. Fundado em 2019 pelo ex-jogador Adriano Strack. Isso mesmo.
0: 1992. Uhum. Lá tem o Atlético de Carazinho, né? Que é um time tradicional, né? Agora criaram esse 1992. E o porquê da data de 1992, você não sabe?
1: Vamos ver.
0: Como é que você não sabe disso? O porquê que foi criada a data de 1992? Foi ontem esse jogo, 1992, perdeu em casa pro Panambi por 2-1 na Série B do Gauchão. Hoje, quarta-feira, nós teremos Copa Rio, tem o Gauchão da Série A2 e assim por diante. E aí?
1: O nome 1992 Clube é uma homenagem ao ano de nascimento de seu fundador, o ex-jogador Adriano Strack. Simplesmente ele colocou a data.
0: Mas é muito narcisista esse Adriano Strack.
1: Achei muito interessante.
0: Só faltou botar o nome dele, né? Esporte Clube Adriano Strack.
1: Faltou isso. Eu acho que daí ele achou que seria demais, né?
0: Aí botou a data de nascimento.
1: Aí fica mais discreto.
0: 1992. Aham. Carazinho é a terra do Leonel Brizola, né?
1: Isso, também.
0: E a terra também agora do tal do Adriano Strack.
1: Exato, né?
0: Que é o dono do time do 1992, que é barbaridade.
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4: Bom dia. A circulação de umidade proveniente do Oceano Atlântico favorece o predomínio das nuvens ao longo dessa quarta-feira. Céu nublado. Alguma chuva, alguma garoa ocasional ocorre em alguns momentos do dia e intercala com algumas breves melhorias. Períodos de tempo seco, algumas aberturas de sol, a temperatura ela se mantém um pouco mais amena. Hoje a máxima não consegue subir muito por conta da cobertura de nuvens e esses episódios de chuvas que acontecem em alguns momentos. A temperatura máxima prevista deve chegar aos 16, aos 17 graus. Amanhã o tempo melhora, tanto na quinta, sexta e fim de semana o tempo é bom, o sol acaba marcando presença. A temperatura máxima prevista é de 24 graus nessa quinta, sexta 28, sábado deve chegar até uns 30 graus e no domingo não sobe tanto por conta de algumas pancadas que podem voltar a acontecer sobre a região. Peter Scheuer, meteorologista, com a previsão do tempo.
0: 7:34, lembrando que as temperaturas caíram bastante em todo o sul do Brasil em função justamente da massa de ar frio que derrubou as temperaturas, especialmente no extremo sul do Rio Grande do Sul, né? As temperaturas em todo o estado gaúcho estão na casa aí dos 3, 4 e 5 graus. Teve até temperaturas negativas na região da fronteira, lá no Rio Grande do Sul. Agora a região ali de Santa Maria tem 6 graus, a região de Uruguaiana está com 4 graus, Passo Fundo com 6 graus, Porto Alegre com 11 graus, já estamos na primavera e as temperaturas estão bem baixas, né? Inclusive estão mais baixas do que na maioria dos dias do inverno no Rio Grande do Sul, em torno de 4, 5 e 6 graus. São Miguel do Oeste está com 7 graus, está frio também na região oeste do estado, 9 graus em Chapecó, 8 graus na região de Lages, a região da Serra tem temperaturas aí de 2 e 3 graus, Urubici, São Joaquim, Urupema, essa região aí, inclusive com temperatura de 0 graus, né? Uma temperatura de 0,33 agora às 7 da manhã na região dos Caminhos da Neve, em São Joaquim, 0,33. Portanto, bastante frio. Aqui na região norte do estado, temperatura aqui em Jaraguá do Sul, na casa aí dos 13, 14 graus, mais ou menos. a partir de São Bento, com temperaturas de 9, 10 e 11 graus também. Destaques, portanto, com relação às condições do clima, as condições do tempo, temperaturas um pouco mais baixas agora aqui no sul do Brasil. 7:35. E o Adriano Strack, quem foi o Adriano Strack na vida, hein? Deve ter sido um baita de um jogador de futebol, né?
1: Encontrei algumas coisas aqui. Nascido em Carazinho, no estado brasileiro do Rio Grande do Sul, Adriano passou por 5 clubes brasileiros antes de decidir jogar no exterior. Jogou nas categorias de base do Grêmio em 2007 e na Chapecoense em 2013. Juntou-se ao NK Travink em 2014 e ele jogou 9 jogos na Premier League da Bósnia e Herzegovina. Isso mesmo, jogou por lá alguns anos e depois ele voltou para o Brasil. E segundo aqui a biografia dele, assinou contrato em 2006, antes disso, na Indonésia, antes de vir para cá. Ele retornou ao Brasil em abril, marcou o gol que Pelé fez a 75 metros de distância, diz que foi feito esse gol por ele, em um amistoso entre a equipe do seu clube, o Atlético Carazinho, contra o Ipiranga Futebol Clube, que participa da série do Brasilão.
0: Muito
1: Brasilão,
0: bem.
1: Diz que assinou com o time do Ipiranga até o final do ano.
0: Adriano Strack.
1: Adriano,
0: né?
1: Strack.
0: Bom, 7:36, 1992. O problema é pro narrador, né? Às vezes, na narração do jogo, um jogo do 1992 contra o Grêmio, contra o Inter, no Campeonato Gauchão, né? Quero dizer, 1992, 2, Grêmio 3. O Internacional venceu 1992 por 3-2. Aí o placar é assim: Internacional 3, 1992, 2. É assim.
1: Como é que o cara. O Rony também é narrador.
0: Como é que o cara coloca o nome de um time de 1992, né?
1: Claro, ele foi homenagear o aniversário dele. Mas aí, o que disseram aí, o que eu tava pesquisando, que ele se inspirou na época que ele colocou em times da Europa, que também colocavam nomes com números assim. Aí a inspiração dele e colocou o ano dele.
0: Vamos lá com os ouvintes, pessoal do YouTube conosco aí.
1: Bom dia, bem-vindos aqui. Obrigada a todo mundo que já tá colocando seu joinha, o seu ok aí. Continue dando seu joinha, se inscrevendo no canal e acionando o sininho. Tá aqui o Francisco Codon, bom dia, Rony Gisela, o Rodrigo dos Anjos também tá dando um bom dia, o Ailton José, bom dia a todos. A Solange Maidana também por aqui, um abraço, Solange. O Márcio Delmondes, bom dia. O Ricardo Ristal, super bom dia. O Alceu Brito, bom dia. Alves da Figueira, Alves de Brito da Figueira. O Trader Morfeu também, bom dia. Rony Gisela, uma abençoada quarta-feira para todos os ouvintes. Morfeu da Barra, o Raulino também está no YouTube, bom dia. O Leomar Souza também está por aqui. O Márcio Friese, bom dia. O Ambrósio Becker, dia. O Ademir Coelho também está dando um bom dia para a gente. O Vilmar Gomes Pires, bom dia, uma ótima quarta-feira. O Márcio Antônio Paulo, bom dia, Rony Gisela, uma ótima quarta-feira. A gente lembra que a sua participação é muito importante aqui no YouTube também, e o seu joinha vai fazer a mensagem chegar mais longe.
0: 7:38, fala Tir, bom dia.
5: Bom dia, Rony, bom dia, Gisela, bom dia a todos os ouvintes aí, os amigos das vans. Vamos que o trânsito tá pesado, Rony. Bom dia a todos.
0: Valeu, um abraço, Adir. O pessoal tá falando do trânsito desde cedo hoje, algumas complicações, né? Alguns acidentes, saídas de pista, muito cuidado, muita atenção. Fala, Fábio.
6: Rony, Gisela e ouvintes, olha, nesse momento um acidente envolvendo um veículo Sandero de cor branca e também uma bicicleta elétrica. Bem praticamente já naquela cabeceira aqui da ponte do trabalhador, para quem já vai sair da José Teodoro Ribeiro e já vai pegar a esquerda, já vai se deparar com esse acidente aí.
0: É, a bruxa tá solta, né? Vamos começar com cuidado, com muita atenção aí, com direção defensiva.
7: Bom dia.
0: Fala,
7: Rony, concordo com o Vinte, falou lá do helicóptero lá, que caiu lá, eu era pra abastecer lá no Milagre, né? Acho que nem abasteceu, né? E foi assim, eu pra mim também foi queda de, foi falta de combustível. Se tivesse enchido, tivesse caído, tinha explodido o helicóptero, tava combustível cheio. É a minha opinião, né, cara? Vamos ver a perícia que vai falar, né? Mas é só a minha opinião, tá? Como o Vinte falou também, eu fiquei nessa dúvida. Valeu, tchau.
8: Bom dia, Rony. Que Deus abençoe o nosso dia. Bom dia, Xi. Que Deus proteja a todos. E que triste aquela morte lá do cantor, né? Meu Jesus, só Jesus mesmo tem poder, né? Mas vamos lá, pedir a Deus por esse, que Deus conforte o coração da família desse cantor. E também, bom dia pro Jair Borba, pro Leomar, e pro seu Sadio da Bolacha, que Deus abençoe todos nós e todo o povo do grupo da RBN.
9: Bom dia, Rony Oliveira, bom dia, Jornal da Manhã. É, amanhã friozinha, né? Mas estava aqui, Rony, vendo que saudade de 8 anos atrás, quando Guaramirim tinha prefeito em Guaramirim, que se preocupava com a população de Guaramirim. A saúde precária em Guaramirim, né? Os postos de saúde, tudo, as unidades de saúde. E a infraestrutura precária, as ruas de Guaramirim viraram tudo em buraco, parecendo quando era antigamente, quando Guaramirim nunca tinha administração boa ali. Voltou para trás, regrediu Guaramirim com essa administração que tem. Parece que nem prefeito tem. Vergonhoso para a nossa população, Rony, guaramirense. Graças a Deus que está passando rápido esses anos aí, para varrer logo essa da prefeitura.
10: Bom dia, Gisela. Bom dia, Rony. Bom? Rony, esse tempo tinha mandado mensagem pra ti aí. A ponte dos Inders ali, tem um buracão grande ali. Na pista que vai pra sentido Massaranduba aí, sentido vindo de Guaramirim. Tá aparecendo a ferragem novamente ali, Rony. Será que eles não podem recapar essa ponte aí e fazer uma camada asfáltica ali? Porque a outra ponte aí que vai ser construída vai demorar, né? Provavelmente aí. Podia fazer aí, né? Trancar um dia a rua aí e melhorar essa ponte aí. Tá feia a coisa aí no Guaramirim, hein? Abençoado dia a todos.
11: Bom dia, Rony. Bom dia, Gisela. Bora pra cima fazer a máquina girar.
0: É isso aí, 7h42. Mais gente que vai chegando aí no nosso WhatsApp.
1: Pessoal que manda mensagem de texto pra gente aqui. Obrigada, bom dia. Tá chegando por aqui o Rony Cabelo e mandou foto pra gente aqui do trânsito. Quem estiver vindo a Joinville, a 280, tudo parado na Corticeira. É um trânsito, assim, complicado. Marli também tá aqui, por aqui, dando bom dia pra gente. Um bom dia aqui pra nossa ouvinte que está ligadinha, a Fernanda. Quem mais? O Júlio César Cruz mandou um bom dia, tchê, com chimarrão cevadito. Obrigada, gaúcho. O Wilson também tá por aqui. Bom dia, Rony, Gisela. Pra quem é pai, não tem como não se emocionar com a música Filha, de Rick Renner. Sertanejo não é minha praia, mas esta música é linda demais. Quem mais que tá mandando texto por aqui? O Márcio, da Tifa Monos, mandou foto do dia hoje, mas já mandou uma outra foto printando nós dois. Está nos assistindo, Rony, lá a mil, a todo vapor. Obrigada, Márcio.
0: Já está no trabalho, Márcio,
1: né? Já está no trabalho, já.
0: Professor Márcio.
1: Aí, professor Márcio, obrigada. Outro que printou a tela, que está nos assistindo, que sempre printa e manda pra gente, é o Maicon da Barra. Bom dia, galera. Obrigada, Maicon. 8837-5377.
0: O ouvinte comentou a questão da saúde em Guaramirim. Daqui a pouco nós vamos ouvir o secretário da saúde aqui de Jaraguá do Sul, porque ontem teve ouvinte reclamando que foi pra Barra, chegou muito cedo, chegou de madrugada, era a segunda pessoa no posto de saúde, não tinha médico de manhã para atender essa pessoa, e essa pessoa foi marcar a consulta dela para de noite, às 7 da noite, ou seja, algo assim meio que incompreensível. Deve ter alguma explicação do secretário Rogério. Daqui a pouco ele vai falar sobre isso.
1: Daqui a pouquinho ele explica a situação, sim.
0: Porque ontem nós tivemos essa senhora que foi no posto, 5 da manhã, para pegar a ficha, aí atenderam ela e mandaram ela voltar às 7 da noite para ser atendida. Quer dizer, precisa de uma explicação nesse sentido. Tem gente reclamando da falta de médico em Jaraguá do Sul. Eu já comentei aqui, nunca teve tanto médico em Jaraguá do Sul, especialmente no programa Mais Médicos. Acho que são 30 e poucos médicos em Jaraguá do Sul, do programa Mais Médicos. E que era para todos os postos de Jaraguá do Sul, não precisava nem a prefeitura contratar médico. Só com o programa do Mais Médico, eu acho que dá para atender todos os postos de saúde e ter um médico todos os dias nesses postos. E é claro que a prefeitura tem muitos médicos também contratados pela própria prefeitura. O programa Mais Médico é um programa do governo federal e tem mais de 30 médicos. Então, quer dizer, é para ter médicos sobrando aí nos postos de saúde. Não sei qual a explicação que vai ser dada aí pelo secretário Rogério nesse sentido aí. Uhum. Bom, 7h44, fala Heriberto. Bom dia.
12: Bom dia, meu guri. Mais 1992, uma zóia. Aí é o clube do Carazinho, é nóis. Sou perito pro acidente da grande perca do Rick. Temos bastante peritos, mas esse helicóptero é muito seguro e não ia faltar combustível. Ele tem dois motores, é dos melhores. Foi alta velocidade, ele bateu com muita velocidade, bateu, então, fatal visibilidade e muita confiança do piloto também, bateu nas árvores e foi um impacto muito forte. Foi um acidente, uma fatalidade, ele bateu com muita força, o impacto foi forte quando bateu numa árvore e fez uma cratera onde é que ele caiu. Mas vamos esperar a perícia falar, a perícia, os peritos vão falar o fato mais real. Forte abraço, Deus abençoe.
0: Valeu,
12: um
0: abraço. Todo Lebão. Muita gente estranhando que não teve incêndio, que não pegou fogo, né? Que não explodiu o combustível, algo nesse sentido. Então, muita gente estranhou justamente essa questão. Mas deve ter alguma explicação para isso.
13: Científica, né? Bem, amigos da RBN Rádio 94,3 FM de Jaraguá do Sul, estamos transmitindo diretamente do Beira Rio o jogo entre Internacional em 1992, que tem a saída da bola e o juiz autoriza a saída da bola, e em 1992 sai despavorido e o Inter correndo atrás vai para a grande área, e em 1992 abre o placar no Beira Rio, gol do 1992.
0: São Jair Borba.
1: Ô Jair, que é isso, Jair? Ele aproveitou o embalo, né?
0: Não teria problema pra narrar um jogo do 1992, o Jair Borba, né?
14: Olá, bom dia a todos.
15: Fala, Rony, Gisela. Sempre falo que a perícia, né, é feita pela FAB e em 30 dias tem o resultado da perícia. Chega nos 30 dias, ninguém fala mais nada. Ninguém dá nenhum um resultado sequer. É sempre assim. Ah, em 30 dias sai a perícia. Depois de 30 dias, ninguém fala mais nada. Sadia das bolachas.
0: É isso aí. Tem o Pedro tá dizendo que quer fazer uma campanha aqui para mudar o nome do time.
1: Pedro Roberto, vamos abrir uma campanha para mudar o nome do time. Minha sugestão é mudar para 6 de janeiro de 1972. Fica bem melhor. Não explicou.
0: 92, então, né? Eu acho que ele errou ali o 72.
1: Por quê?
0: Porque daí ia botar a própria data de nascimento do Strack, né?
1: Fundador.
0: Ele nasceu em 6 de janeiro de 1992, daí põe já a data completa.
1: A data completa, né?
0: Então põe só o
1: ano, né? Tá escrevendo mais.
0: 7h47.
1: Ah, não, viu? É o aniversário dele.
0: Ah, o aniversário dele.
1: Aniversário do Pedro.
0: Aí já é demais também, né? Aí ele é mais narcisista que o próprio o dono do time, né?
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0: 7:52 as informações do trânsito, tem sempre o oferecimento da SOS Cidadão aqui no portal RBN, né? Você já teve muitas informações do trânsito de ontem para hoje, agora vamos às informações do trânsito, sempre no oferecimento da SOS Cidadão, agora ao lado da Pastelaria do Italiano, na Getúlio Vargas.
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0: 7:52, muitos acidentes de ontem para hoje. Tivemos agora de madrugada, 4 da manhã, um caminhão contra moto. No bairro Imigrante da BR-280, um rapaz de 20 anos com fratura exposta na perna foi conduzido para o pronto-socorro do Hospital Santo Antônio. Saída de pista, 5:30 da manhã, hoje, Poço Grande, Guaramirim, BR-280. Um rapaz de 26 anos, com algumas escoriações, também foi hospitalizado. Ontem nós tivemos em Nereu Ramos, queda de moto, condutor da moto, 36 anos, com fratura nas costelas, também foi hospitalizado. Ontem teve um engavetamento no bairro Raul, na Prefeito José Bauer. Neste acidente, um menino de apenas 2 aninhos foi conduzido para o Hospital Jaraguá. Os outros ocupantes não precisaram ser conduzidos aos hospitais. Ontem tivemos também no centro de Jaraguá do Sul um carro contra a bicicleta. O ciclista, uma mulher de 44 anos, acabou sendo hospitalizada. Ontem, no bairro Santo Antônio, queda de moto, condutor da moto, uma jovem de 19 anos hospitalizada, e tivemos também um acidente de carro contra moto ontem em Xirede. A vítima, um homem de 37 anos com politraumatismo e também parada cardiorrespiratória em estado crítico, foi conduzido para a UPA de Xirede. O acidente foi ontem perto das 7 da noite, na Marechal Castelo Branco, perto da prefeitura, um acidente envolvendo carro e moto. A passageira da moto, uma mulher, uma menina de apenas 15 anos, foi conduzida para a UPA de Xireder. Registros de ontem para hoje, portanto, com relação especialmente a essa movimentação. E ontem teve até queda de cavalo. Queda de cavalo é acidente de trânsito ou não pra ti, Gisela?
1: Olha, depende, né, de como está sendo utilizado o cavalo. Porque o cavalo é um animal, mas ele é um veículo, né?
0: Um veículo automotor?
1: Não, né? Então, o cavalo transporta pessoas.
0: Um veículo de locomoção.
1: De locomoção, é. Eu não sei o que ele estava fazendo, depende do que ele estava fazendo.
0: Era o combustível da carroça, então, o cavalo?
1: Exatamente. É o motor da carroça. Tanto é que no carro a gente diz tantos cavalos, né?
0: É
1: isso aí.
0: Pois bem, ontem tivemos uma queda de cavalo na rua Afonso Nicoluzzi, no bairro Água Verde. E nessa queda de cavalo, quem que tá aí?
1: O João.
0: O João? Já saiu ou não?
1: Não, tá sentadinho ali na poltrona.
0: Ô, João.
1: Confortável.
0: Chega aqui, você que é gaúcho. Você que faz o RBNT.
1: Olha, vai te complicar.
0: Uma queda de cavalo ontem no bairro Água Verde pode ser incluído aqui nas informações de acidentes de trânsito ou não?
1: Depende.
0: Tudo bem, bom dia.
5: Buenos dias, enviada de todas as crianças, um quebra-costela a toda a tropa que está encilhadita conosco neste programa de bombacha, tchê. Um gaúcho que cai de um cavalo, puto. Porque gaúcho não cai de cavalo.
1: Mas não, ele nem falou do gaúcho, ele falou da queda do cavalo.
5: Ah, o cavalo caiu sozinho.
1: Não, caiu sozinho. O Rony não explicou.
5: Aí é uma outra questão que a gente precisa analisar com mais calma.
1: Ele quer que a gente explique, Caldério, mas ele não explica qual foi a situação.
0: Uma queda de cavalo de uma jovem de 28 anos que foi conduzida ao Hospital São José. É um acidente de trânsito ou não?
5: Uma prenda caiu do cavalo. Pode acontecer, às vezes o cilim é não muito bem instalado, os apeiros não muito bem colocados, isso acontece, né? Pode dar uma resvalada e aí cair. Mas provavelmente.
1: É um acidente de trânsito, né?
5: Barbaridade, tchê. O cavalo não se compara com um automóvel, mas com uma motocicleta. O cavalo é algo que é um meio de locomoção, não é? É a vida do gaúcho, né?
1: Mas tchê? É um meio de locomoção.
5: É um meio de locomoção. O cavalo, na verdade, é que fez o Rio Grande, né, tchê?
1: Então, se a bicicleta.
5: Puxando carroças e levando o gaúcho para todos os lados e.
1: Em alguns lugares continua, como aconteceu aqui. Se a bicicleta é um veículo, se a moto é um veículo, o cavalo pode ser considerado?
5: Pode ser considerado, mas o cavalo, ele tem uma estima muito maior. Tu pode gostar de um carro, mas o cavalo. Tu ama, tchê. É diferente.
0: É mais ou menos. Valeu, João.
5: Buenos dias a todos.
0: Daqui a pouco, não é o mesmo, né? Mas o João Carlos Júnior agora que está chegando aí.
1: Oi, João, bom dia.
5: Tudo bem, Gi? Bom dia, Rony.
0: Desincorporado.
5: A gente brinca, mas é que é um caso engraçado, né? Acontece, caí de cavalo. Eu já caí de cavalo. Já caiu de cavalo alguém
1: não,
5: de vocês?
1: Não, caí de cavalo.
5: Eu já caí. Eu morava.
1: Você não caiu, mas não andou? Andei.
5: Morei no Rio Grande do Sul muitos anos, né? E amo aquela terra. E quando eu era piazote, eu fui visitar minha tia. E aí no interiorzão, assim, bem no acanhada mesmo, lá perto de São Valentim, Erval Grande, divisa quase Santa Catarina. E aí minha tia ia pra roça e depois eu ficava dormindo um pouco mais, depois pegava o cavalo e ia pra... E aí minha tia deixou um Chico Balanceado, conhece o Chico Balanceado?
1: Que é aquela... Você não...
5: Aquele Chico doce, balanceado. E o que ela fazia era diferente. Delicioso. E eu comi um meio quilo de Chico Balanceado, mais peguei o cavalo e subi pra roça. No determinado ponto eu fui dar aquela esporeada no cavalo, né? Botar o pé na virilha do bicho, não é que a égua empinou, cara. E eu caí.
1: Ela te sacaneou.
5: Caraca, vou te falar, meu. Passei mal pra caramba.
0: Aí o Chico ficou mais balanceado.
5: O meio quilo de Chico balanceado, bah, cara, pesou bastante. Foi uma situação.
0: 7:57, temos um intervalo, já nós voltamos com a sequência do portal. Não começou o programa do Jorge?
1: Não, é daqui a pouquinho.
0: Daqui a pouco. Ele se assanhou, hein, mas o programa vai começar só daqui a pouco.
5: Era às 8 uma vez, né? Agora não, tá começando um pouquinho mais tarde.
0: Quero ver, já voltamos.
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0: Oito horas e dois minutos, o secretário Rogério Silva falou sobre a questão da falta de médicos, dessa reclamação de um ouvinte ontem na Barra do Rio Seco.
1: Nós, né, encaminhamos justamente esse caso e até para que, de modo geral, o secretário fale sobre esse caso, mas de modo geral, o que acontece? Ontem, como o Rony falou, nós tivemos a reclamação de quem foi lá procurar por consulta, não foi atendido e voltou à noite. Vamos ver, ouvir a explicação do secretário Rogério.
0: Vamos ouvir então a explicação do secretário Rogério?
1: Exatamente.
0: Tá. Essa aqui?
1: É.
0: Vamos ouvir aqui. Fala um áudio curtinho pra gente a respeito,
1: não,
0: justamente.
1: Não, se é esse, espera aí. Não é esse, mais pra cima. Aquele ali.
0: Vamos ouvir esse aqui, o Rogério Silva.
18: Bom dia, Gisela. Bom dia aos ouvintes aí da Rádio RBN. Gisela, já há algum tempo nós temos orientado a população de que o esquema de atendimento nas UBSs, ele mudou um pouco, tá? As UBSs, elas têm lá um número limitado de atendimentos de livre demanda, que a gente chama, né? Que são esses pacientes que procuram a UBS sem ter a consulta agendada, né? Às vezes acordam com algum problema, precisam de uma consulta, precisam de uma avaliação médica, vão na UBS. Esses atendimentos, como são um número de consultas limitado, esse atendimento vai ser feito ou não na hora, né? Conforme o quadro clínico, não é conforme a chegada lá na UBS, né? Então, assim, ó, não adianta chegar às 5 horas da manhã, e a gente tem falado isso repetitivamente, a gente não quer que seja feito assim, né? Porque o paciente pode ser o primeiro a chegar lá, mas talvez ele não consiga consulta se o segundo, o terceiro, o quarto tiverem situações clínicas que exijam mais do que a situação dele. Então, esses pacientes é que vão ser agendados. Ele ainda conseguiu para a noite uma consulta e tal, provavelmente era algo que tinha que ser avaliado, mas não era assim uma urgência, entre aspas, porque o UBS também não é lugar de atender urgência, né? É pronto-socorro. Mas, enfim, dependendo do quadro, é atendido na UBS. E existem algumas situações, sim, que consegue a consulta à noite, consegue a consulta no dia seguinte, né? A gente lembra a população que eles têm em mãos, né, a possibilidade de uma teleconsulta através do 0800, não precisa nem ir na UBS, é só ligar no 0800 888-8754, né, faz a consulta lá com o médico via online, né, E existe ainda o PA ali na Vila Lenze, né? O PA, esse sim, é porta aberta, não tem agendamento de consulta. Então, precisando de uma consulta dessas, assim, de última hora, né? Se não tem na sua UBS perto de casa, vai lá no PA da Vila Lenze que vai ser atendido. Tá ok?
1: As explicações dadas, então, pelo secretário Rogério.
0: Eu não concordo com esse tipo de mudança, enfim, mas é a estratégia, é o prefeito que foi eleito, é ele que define isso, talvez quando nós tivermos um outro prefeito mude de novo, mas enfim, é o que temos, né? É esse o atendimento, se é o melhor, se não é o melhor, o paciente é que vai dizer, que vai avaliar. Eu acho que deveria voltar ao sistema antigo das pessoas poder realmente ser agendada mais rapidamente, o que não acontece. É o caso da Vani, que teve um agendamento lá para novembro, né? Para poder renovar a receita. É esse caso agora do ouvinte ontem, que foi de madrugada para ser atendido às 7 da noite, enfim. Cadê os médicos, então, que atendiam antes nos postos de saúde? Se eu acabei de falar aqui que nunca teve tanto médico no posto de saúde em Jaraguá do Sul, ou na Secretaria da Saúde, do mais médico. São mais de 30, eu acho. Só esses médicos já poderiam atender, digamos assim, 6 horas por dia em todos os postos de Jaraguá do Sul.
1: O que a gente gostaria de saber é quantos médicos tem em cada unidade básica de saúde.
0: E os demais médicos que a própria prefeitura tem concursado e contratado. Né? Então é difícil, mas é o que temos, é prerrogativa do prefeito, ele decidiu fazer isso com o seu secretário e é o que temos, as pessoas vão continuar reclamando sempre, só vai mudar depois que mudar o prefeito ou tivermos um outro secretário que tiver um outro entendimento, mas enquanto tiver o secretário Rogério, me parece que esse vai ser o entendimento para tentar aliviar, ou minimizar, ou diminuir o movimento de pessoas nos postos de saúde. Mas enfim, é uma situação, nem todo mundo concorda, nem todo mundo se convence dessa explicação, mas é o que nós temos aí sendo adotado pelo prefeito de Jaraguá do Sul com relação à questão da saúde. Bom, para fechar aqui os últimos ouvintes,

0: muita diferença dos outros também não, que eu semana passada eu fiz um exame, né, fiz o exame na semana passada, aí pro médico olhar meu exame aqui, né, aí eu foi marcado, sabe pra quando meu médico? Pra novembro, vê se tem cabimento um trem desse. Então, eu não falei esses dias aqui, eu fiz uns exames esses dias aí, esse dia não, já faz tempinho que eu fiz o exame. E até hoje não, o médico não olhou meu exame, porque você marca o exame, você, médico, e o médico não tem médico para atender, não sei onde é que anda esses médicos aí.
1: Bom dia, RBM. Marlene aqui do Braço Ribeirão Cavalo, desejando uma ótima quarta-feira a todos nós, que Deus nos proteja, né? E pedindo aqui para vocês fazerem um favor aí, de um apelo. Eu sei que a chuva tem sido grande, eu sei que nós estamos com um fluxo muito grande de caminhão na 280, virou inviável transitar aqui, né? A gente mora para cá, mas no segundo trevo, quem vem do centro para Nereu Ramos tem um buraco muito grande na BR. No meu caso, eu estou indo a sentido centro, né? Na mão direita, no segundo trevo de Nereu para cá, e do centro para cá também o segundo trevo.
2: Dado o recado, e mais ouvintes aí, Gisela.
3: O Sidney tá dando aqui um bom dia, lamentava essa tragédia do helicóptero, sempre admirei músicas do Rick Renner. Quem mais? O André tá por aqui. Quem mais que tá por aqui? Bom dia, Rony e Gisela, aqui Nereu Ramos, ligado na RBN, uma reclamação de saúde aqui. Minha esposa, uma senhora de 64 anos, foi ontem às 5h45 da manhã para uma consulta. Às 7 atenderam ela para falar que a unidade estava sem computador e teria que agendar para ela outro dia. Aí mandaram ela para casa com as mesmas dores que chegou lá. E depois mandaram mensagem agendando consulta para ela no dia 1º de outubro. Agradeço a atenção aí, nosso ouvinte aqui, final 7355. O Jair Borba, referente ao acidente de moto em Schroeder, motorista veio a óbito, Roni, tá informando aqui o...
2: É lamentável, bem. A situação dele já estava em parada cardiorrespiratória, a situação era crítica, né? Acidente de carro e moto ontem lá em Schroeder.
3: O Ademir Schroeder também tá por aqui, a Rosemary tá dando um bom dia pra gente aqui, e o Charles também, a Doraci também tá dando um bom dia. A Doraci tá dizendo aqui que esse 0800, eu acho que ela tá falando da consulta, não funciona. Eu liguei, mandaram procurar pronto-socorro, fui no pronto-socorro, deram uma injeção e mandaram procurar o posto de saúde. E só para finalizar aqui, Marco Bruce, hoje é o Dia Nacional dos Profissionais de Nível Técnico.
2: O Charles está mandando um abraço pro Marco Bruce, e o Pedro Roberto disse que o João falou e não disse nada.
3: Ah, verdade.
2: Aí, João, quer dar a resposta, João?
4: Não, Pedro. Eu ia mandar os parabéns pra esse cidadão, retiro os parabéns, então. Já que ele tá falando Pedro, mal de mim, que eu falei, não disse nada.
2: É que tu não respondeu.
4: Mas
2: né?
4: tu tá certo, Pedro, essa é a verdade.
2: Vem aí o João Carlos Júnior com o seu programa O de Casa, nós voltamos amanhã às 6 da manhã, os ouvintes que mandaram os áudios mais tarde, aí a gente pede a compreensão, mande o seu áudio de novo amanhã ou ao 12:25 no plantão. Grande abraço, um bom dia, boa quarta-feira.
3: Daqui a pouco eu estarei aqui junto com o João, e no Manhã Mais Que Demais, uma boa quarta-feira. Um abraço para você.
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11: Bom dia pra você na rádio que faz parte da minha vida, agora 8:16.
12: Bom dia!
13: Bom dia!
12: Bom dia!
11: Alô, bom dia! Bom dia, Jaraguá do Sul, bom dia, norte de Santa Catarina. Estamos chegando, gente, aqui na manhã da RBN pra ficar com você em mais um de casa. Hoje, minha gente, boa, dia 23 de setembro de 2026. Hoje é quarta-feira. Venham

às 10, eu quero a sua companhia aqui na RBN, viu? Hoje tem muita coisa boa, gente, ó, hoje tem almoço presente aí do restaurante Mimi, é verdade, hoje tem vale almoço, hein? Aquele almoço gostoso do restaurante Mimi, bom dia pra todo o pessoal que tá trabalhando lá, curtindo a RBN, bom dia, bom dia, bom dia. 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Desejo pra você um bom dia e a gente vai começar hoje aqui o nosso O de Casa da RBN com essa dupla maravilhosa que fez sucesso em todo o Brasil, né? Desde 1992, quando teve o primeiro sucesso da dupla Rick Renner sendo tocado em todo o país, né? As rádios começavam a tocar o sucesso Preciso Te Encontrar. No mesmo álbum, depois vem a música Você Decide, que aí sim tomou conta em todo o Brasil, hein? A gente traz pra você, relembrando essa dupla que realmente fez sucesso em todo o Brasil e é uma das duplas históricas do sertanejo nacional. Rick Renner, pra gente começar com todo o nosso carinho, nosso, com certeza, né? Nossas palavras de amor aí a esse artista que fez tanta diferença na música brasileira. Rick, pra você.

0: ele faz parte da minha vida. Bom dia pra você, aqui na manhã da 94, tá aí, gente, irmão da lua, amigo das estrelas, hein? Zezé de Camargo, nessa manhã gostosa de quarta-feira, bom dia pra você, dia 23 de setembro de 2026, né? 23 de setembro, tá voando o tempo, hein? Estamos já na primavera, gente, você que tá curtindo a gente. Bom dia, bom dia, bom dia. Alô, minhas amigas, como é que tá por aí? Tudo certinho? Bom dia, pessoal que tá aí, né? Pessoal que é diarista, obrigado, minha querida. Já tá no trabalho, tá na correria ouvindo a gente. Bom dia pra você que renda bastante o teu serviço hoje, hein? E às vezes o pessoal pega de manhã e de tarde também, né? Vamos pra cima. Pessoal que tá na construção civil, meus amigos de todos os dias, bom dia, gente. Bom trabalho pra você aí que renda bastante, né? O reboco que tá fazendo, o levantamento, pessoal da pintura também, bom dia, obrigado pelo carinho da audiência, né? Em todas as áreas, nas oficinas mecânicas, nas empresas, obrigado, gente, pela audiência aqui com a RBN, tá bom? Ó, daqui a pouquinho eu vou estar falando sobre a Caixa Misteriosa e hoje é o seguinte, hoje é lá no Posto Cidade, hein? Arroba Posto e Cidade é quem tem a palavra-chave de hoje.
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0: E no WhatsApp da RBN, pessoal que tá chegando por aqui, bom dia, bom dia, bom dia, gente, valendo aqui hoje um almoço do Mimi Restaurante, então não perca tempo não, participa conosco, né? Bom dia, bom dia, obrigado pelo carinho, meu amigo Paulo Oliveira, tá curtindo a programação, Paulo, obrigado pela audiência, uma excelente manhã, bom dia pra você, tá concorrendo sim, meu amigo Paulo, pessoal bacana da Vila Lalau, né? Ligadinho na gente, concorrendo esse almoço lá do Restaurante Mimi. Bom dia, feliz quarta-feira, bom dia, Francisca, como é que você tá, minha querida? Tudo certinho? Obrigado, viu, Francisca, pela sua participação sempre conosco, lá em Corupá, minha amiga Maria Aparecida, tá curtindo a gente. Oi, Maria, como é que você tá, meu amor? Bom dia pra você.
2: Bom dia, João. Abraço pra você de quarta, que Deus abençoe a nossa quarta, manda abraço pra todos meus amigos e amiguinhas, especialmente um abração pra você, João, curtindo você pelo aplicativo. Em Corupá tá tão friozinho, nublado, acho que vai dar um solzinho, mas tá muito frio. Abraço, João, pra você de sempre. Curtindo você, o melhor. RBN faz parte da minha vida.
0: Que maravilha, obrigado, minha querida Maria. Bom dia, bom dia, bom demais ter você com a gente aqui na RBN. 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Bom dia pra você, 8h27.
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0: Seguindo por aqui, gente, na manhã da RBN faz parte da minha vida. 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
0: Seguindo por aqui, gente, boa, são 8h34 na RBN. A rádio que faz parte da minha vida. Bom dia pra você. É hora de horóscopo do dia nesse 23 de setembro. Gisela Marodim, bem-vinda. Bom dia pra você.
3: Oi, João. Bom dia. Bom dia, meus queridos e minhas queridas aqui do Ou de Casa. Chegando as previsões astrais pra essa quarta-feira. Quarta-feira love, meio da semana. Já na expectativa do restante da semana. Então vamos lá ver o que os astros estão falando pra gente. E a gente começa aqui com Áries, Touro e Gêmeos, os primeiros do zodíaco. Áries, atenção! 21 de março a 20 de abril, sol na sua casa dos relacionamentos pede menos impulsividade, viu? Evite discussões desnecessárias por querer ter sempre a última palavra. Momento ideal para parcerias e acordos. Cuidado com dores de cabeça e estresse acumulado. Ai, ai, ai, desacelerar, tá? Vermelho vibrante, Áries, número da sorte é o 9. Touro, 21 de abril a 20 de maio, a teimosia pode atrapalhar o romance. Abra espaço para ouvir o ponto de vista do parceiro sem tentar impor suas regras. Hoje é um excelente dia para organizar a rotina de trabalho e focar nos detalhes. Evite gastos, aquela gastança por impulso. E a atenção à alimentação e à digestão também. Verde oliva, sua cor, viu, Touro? Número da sorte é o 14. Gêmeos, 21 de maio a 20 de junho. Seu carisma está em alta hoje. O dia favorece encontros leves, conversas descontraídas, muita paquera. Sua criatividade será maior ainda hoje, a maior aliada. Aproveite para expor ideias inovadoras, mas evite fofocas no ambiente profissional. Mente muito acelerada pode trazer insônia, ok? Gêmeos, amarelo claro sua cor, número da sorte é o 22. Daqui a pouquinho tem Câncer, Leão e Virgem.
0: Maravilha, obrigado Gigi, aqui na manhã da RBN. Chegando Henrique e Juliano, a última saudade, bom dia.

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0: 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Bom dia pra você aqui na manhã da 94. Ed Brito e Samuel e o Romance Rosa aqui na manhã da RBN, hein? Quem tá trabalhando, curtindo a gente, bom dia, meus amigos, bom dia, minhas amigas, bom trabalho pra você, uma excelente manhã de quarta-feira, né? Meio de semana, hoje é aquele dia internacional do sofá, antigamente era, né? Hoje já tá diferente, né? Um abraço pra você que tá curtindo a gente, bom dia, pessoal das entregas, obrigado pelo carinho, você que é motorista de aplicativo, tá ligado na RBN, excelente manhã pra você. 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E pra quem tá participando conosco no WhatsApp hoje, tem aí um almoço do restaurante Mimi.
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0: Então não perca tempo, não. Alô, minha querida Mari, tá curtindo a gente? A Mari lá do bairro João Pessoa, né? Bom dia, Mari. Obrigado, pessoal do João Pessoa, sempre curtindo aqui a programação da RBN. Bom dia pra vocês, bom demais, né? Então, na escuta aí da RBN. Alô, meu querido Edson da Figueira, tá curtindo a gente. Bom dia, meu amigo Edson Schmidt. A

0: agência Tatiane Giacomelli do Rio Cerro Primeiro. Alô, Rio Cerro Primeiro, bom dia. Obrigado, viu, Tati? Participando sim, tá aí. Palavra-chave corretíssima. Meu amigo Paulo também tá conosco. Paulo, um grande abraço. Pessoal bacana da Vila Lalau curtindo aqui a RBN. Na rádio que faz parte da minha vida, 8:47.
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0: Agora, gente, boa, são 11 minutos faltando para as 9, 11 para as 9. Bom dia para você, uma boa quarta-feira. 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
0: Seguindo com você, gente, nessa manhã maravilhosa de quarta-feira. Bom dia pra você, obrigado pelo carinho. 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
0: Seguindo por aqui, gente boa, bom dia, bom dia, bom dia, são 8:09. Trazendo agora a segunda edição do Horóscopo do Dia, Gisela Marodinha, é com você.
15: Os próximos agora do Zodíaco, Câncer, 21 de junho a 21 de julho. O clima pede mais privacidade, mais momentos aconchegantes em família ou com quem você ama. Marte continua dando coragem para tomar decisões, mas no trabalho, controle a ambição para não gerar atritos desnecessários. Proteja suas vias respiratórias, viu, Câncer? E evite mudanças bruscas de temperatura. A cor é o roxo, o número da sorte é o 48. Leão, 22 de julho a 22 de agosto. Uma virada no seu astral promete movimentar a vida amorosa. A comunicação franca fortalece laços afetivos. Excelente dia para reuniões, para vendas e negociações. A sua palavra teria muito peso e poder de persuasão. Dia de muita vitalidade hoje. Cor dourado, o número da sorte é o 7. Virgem, 23 de agosto a 22 de setembro. Excelente momento para conversar sobre o futuro da relação de forma prática e realista. O foco do dia está em destravar suas finanças. Ótimo momento para revisar o orçamento e cortar gastos supérfluos. Na saúde, busque o equilíbrio mental para não deixar a cobrança excessiva virar ansiedade. Verde pálido a sua cor, número da sorte é o 30. Olha, João, daqui a pouquinho eu volto com Libra, Escorpião e Sagitário.
0: Maravilha, obrigado, Gi. Te aguardo aqui na manhã da RBN. Então, agora 6 minutos faltando para as 9. Jorge Mateus, eu só quero você. Bom dia!

0: Ele faz parte da minha vida, Leona Leões, na programação da 94,3 RBN. Bom dia, bom dia, bom dia. Em casa, no carro, no trabalho, onde você estiver, nós somos a sua companhia. Você, com certeza, a companhia da RBN. Obrigado pelo seu carinho. Bom dia, gente. 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Alô, minha querida Vânia. Bom dia, Vânia! Acertou em cheio a palavra-chave, hein, Vânia? Beijo pra você, bom dia. A Vânia na Figueira. Quem tá conosco também lá no Rio Mole, a minha querida Evanilda. Alô, Evanilda, bom dia pra você. Obrigado, Evanilda, pelo carinho, pela audiência, curtindo aqui a RBN. Tá participando sim do sorteio aqui na manhã. Quem tá conosco também aqui, ó, a minha querida Mary de Schroeder. Oi, Mary, como é que tá em Schroeder aí? Tudo certinho? Chovendo em Schroeder também, Mary? Um abraço, minha querida. Bom dia, excelente manhã pra você na RBN. Bom dia, são 9:03.
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2: E acabou não resistindo aos graves ferimentos um motociclista que se envolveu num acidente de carro e moto no começo da noite de ontem na Avenida Marechal Castelo Branco, em Schroeder. Os bombeiros foram acionados por volta das 6:55 da noite e encontraram a vítima de 37 anos com múltiplas fraturas, politraumatismo e estado crítico. Uma adolescente de 15 anos estava na carona da moto e foi conduzida para a unidade de pronto atendimento. Começou nesta semana o levantamento das árvores existentes em áreas públicas do perímetro urbano de Jaraguá do Sul. O trabalho, realizado pela empresa Arborã, vai ser responsável por catalogar e avaliar as árvores presentes em calçadas, praças, canteiros e demais espaços públicos da cidade. Hoje, são cerca de 7 mil árvores mapeadas em áreas públicas da região urbana. Eu sou o Rony Oliveira e este é o F5 na Notícia. 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
2: Seguindo por aqui, gente, na manhã da RBN, faz parte da minha vida. 97 agora no oferecimento, gente, do aniversário premiado no Mercadão dos Óculos, hein? 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
5: Você aqui na manhã da 94,3 RBN faz parte da minha vida. Agora, gente, 98, estamos entrando na segunda hora aqui do nosso de casa, amanhã desta quarta-feira, 23 de setembro de 2026. Solzinho, né? Querendo aparecer entre nuvens e algumas neblinas, mas a promessa é de mudança no clima, né? Mudança no tempo aí nas próximas horas, hein? Parece que o sol deve aparecer, permanecer pelo menos até o final de semana aí. Final de semana tá mostrando pro sábado, pelo menos, sol, né? Eita coisa boa. Seguindo por aqui, gente, eu sou o João Carlos Júnior, com muita alegria na RBN. 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Daqui a pouquinho tem hashtag Conta Tudo. Agora é hora de classificados da RBN.
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5: Seguindo com você, gente, aqui na manhã da RBN, olha só, o pessoal tá vendendo aqui uma lavadora, é uma máquina de secar roupas, né? 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E atenção, gente, foi perdido documentos em nome de Evelyn Andressa Gannister Padilha. Então, se você encontrou documentos em nome de Evelyn Andressa Gannister Padilha, você pode entrar em contato no telefone 479-9626-0883. 996-26-0883, tá certo?

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1: Agora, gente, 9:11, a gente segue homenageando o cantor Rick, que infelizmente partiu, né? Mas deixou grandes sucessos como essa aqui, ó. Ela é demais. Bom dia pra você, Rick Renner, na RBN.

0: bom dia às morenas e às loiras curtindo a gente. Obrigado, viu? Pelo carinho da audiência, sei que tá aí ligado na RBN. Bom dia, bom dia, bom dia, bom trabalho. Sei que tá em casa, tá se virando aí, fazendo as coisas. Bom dia pra você, né? 9:20 agora. Obrigado pelo seu carinho. Pessoal que tá rodando a cidade, meus amigos e amigas, motoristas e aplicativo, um grande abraço, hein? Alô, Guaramirim, bom dia, Guaramirim, bom dia, bom dia. Pessoal de Massaranduba, aquele abraço. Alô, Massaranduba, obrigado pelo carinho. Pessoal de Schroeder, também ligado na RBN, bom demais ter você curtindo a gente em Schroeder. Pessoal de Corupá, muita gente passando aqui de Corupá também, né? Obrigado, viu, gente, pelo carinho de vocês, tá bom? Por aqui o nosso de casa até às 10 da manhã. E o ouvinte não para, chegando com a gente, que coisa boa, né? Bom demais ter você por aqui, viu? Alô, meu querido Delmir, um grande abraço, bom dia, Delmir. Obrigado pelo carinho da audiência, bom demais ter você por aqui, amigão, né? Bom demais, Delmir, sempre curtindo a gente também, obrigado pelo carinho da audiência. Quem tá por aqui? A Sandrelli tá curtindo a gente, Sandrelli Lopes. Sandrelli, um abraço pra você. Obrigado pelo carinho da audiência, bom demais estar contigo aqui na RBN. Olha só que bacana. Bom dia, ótima quarta-feira pra você e sua família. Manda um abraço pro meu irmão Emerson de Massaranduba. Valeu, João, valeu. Alô, meu querido Geraldo, bom dia, Geraldo. Um grande abraço pra você. Geraldo é lá da GL Car. Obrigado, Geraldo. Bom demais ter você com a gente aí, meu amigão. Meu amigo Geraldo sempre nos dando lá o prazer da sintonia. Que coisa boa, Geraldo. Bom demais estar contigo. Um abraço ao Emerson, pessoal que tá sempre curtindo a RBN. Quem tá por aqui também, um abraço carinhoso. Bom dia, meu amigo Domingos Pereira. Bom dia, Domingos. Um abraço pra você. Excelente manhã. Olha só, minha querida Eliane Santos tá curtindo a RBN. Bom dia, Eliane. Alô, Jeremias. Alô, Soninha. Um grande abraço, Jeremias, o agricultor de sucesso em Guaramirim. A nossa querida Soninha também, uma cabeleireira de sucesso, gente boa que ouvem a RBN. Agora 9:22.
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0: Seguindo com você, gente, aqui na manhã da RBN, a rádio que faz parte da minha vida. Bom demais ter você com a gente, hein? É hora de o nosso Cubo do Dia, em sua terceira edição nesse 23 de setembro, Gisela Marodim.
11: Sim, sim, sim. Continua essa quarta-feira agora com Libra, Escorpião e Sagitário. Libra, 23 de setembro a 22 de outubro. Com Sol e Mercúrio no seu signo, você é o centro das atenções. O seu magnetismo atrai olhares e desperta paixões. O dia é perfeito para pedir o que você deseja. Um aumento, uma promoção ou fechar aquele contrato importante. Renove suas energias, cuide do visual, cuide da pele também, Libra. Número é o 11 e a sua cor é o azul celeste. Escorpião, dia 23 de outubro a 21 de novembro. Vênus no seu signo intensifica os sentimentos, Escorpião. Cuidado apenas com o ciúme excessivo ou com a necessidade de controle. Prefira agir nos bastidores hoje. Guarde seus planos e projetos para si antes de fazer qualquer anúncio oficial. Intuição afiada hoje, reserve momentos de silêncio para acalmar o espírito. Preto é sua cor e o preto ou vinho, você escolhe, mas essas duas são sua cor hoje, suas cores. Número da sorte é o 18, Escorpião. Sagitário, 22 de novembro a 21 de dezembro. Olha, amizades podem evoluir para algo mais profundo. O dia favorece o companheirismo e as risadas a dois. Uma nova organização profissional vai te trazer sensação de liberdade que você tanto preza. Trabalhos em equipe são muito favorecidos hoje. Evite se sobrecarregar assumindo mais compromisso do que você consegue dar conta. Azul marinho, Sagitário, o número da sorte é o 5. Olha, João, os últimos do zodíaco estão chegando nessa quarta-feira, já já tem Capricórnio, Aquário e Peixes.

0: Maurício e Eduardo, aqui na programação da RBN, a rádio que faz parte da minha vida. Bom demais estar contigo, hein? Em casa, no carro, no trabalho, bom demais estar com você. Você que tá participando conosco, gente, é hora de hashtag Conta Tudo, chegando no oferecimento de Sal Infinity, mobilidade urbana e também Bonavita Lavanderia, nem a mãe lava igual.
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0: Com certeza, e a Tariana tá com a gente nessa manhã maravilhosa de quarta-feira, meio ano de semana, né? Tudo bem, Tari? Bom dia pra você.
3: Bom dia, João. Bom dia, os ouvintes. 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E vamos aqui falar, né, de um assunto que a gente repercutiu ontem no hashtag Conta Tudo, né, que infelizmente foi a questão do desaparecimento do helicóptero do cantor Rick, que veio depois de algumas horas a ser confirmado que, infelizmente, né?
0: Pois é, verdade.
3: Foram a óbito todos os envolvidos aí no acidente.
0: Com
3: né?
0: certeza. Ontem, quando a gente falou, o helicóptero ainda não tinha sido encontrado,
3: isso,
0: né? Então
3: exato.
0: Havia uma possibilidade, né? E uma torcida por todo o Brasil de que ele fosse encontrado com vida. Infelizmente, não se confirmou. O helicóptero caiu e caiu de cara, pelo jeito, né?
3: Sim, foi as imagens ali, enfim, impressionante. Realmente não tinha como ninguém ter sobrevivido,
0: não,
3: né?
0: Não tinha como mesmo.
3: Mas enfim, aí o que repercutiu também nas redes sociais é que a viúva de Rick, né, no caso, a esposa Geralda, ela estava vindo dos Estados Unidos, né, retornava de Orlando e recebeu no aeroporto ali, parece que a notícia de que o realmente tinha sido encontrado, né, e ela passou mal, teve que ser aí atendida pelos bombeiros, pronto-socorro, enfim. E tem até uma imagem da ambulância chegando lá pra realmente conseguir acudir ela, porque ela passou mal ao chegar aí no aeroporto do Brasil.
0: Exatamente,
3: né?
0: Imagina, que ela recebeu, né? Quando ela saiu dos Estados Unidos, a notícia é que realmente ainda estavam procurando, né? Quando ela chegou no Brasil é que ela descobriu pelas redes sociais que infelizmente ele tinha sido encontrado e sem vida, né? Então daí ela passou mal, aquela coisa toda, aí foi levada pra Sorocaba a princípio, né? E provavelmente se ela foi levada a Sorocaba, provavelmente ele vai ser de repente sepultado, quem sabe naquela região, não vi nada ainda sobre o velório, essas coisas ainda, que já deve estar, quem sabe, acontecendo, né?
3: Exatamente, né? Mas é complicado, imagina você se descobrir
0: Meu
3: pelas
0: Deus.
3: Redes sociais, né?
0: É uma situação, é um choque. E na verdade é assim, embora já esperava-se, né? Mas a gente sempre tem a esperança.
3: Tem esperança.
0: Agora, eles estavam juntos há muitos anos, né? Tu viu? Cerca de 40 anos que eles estavam juntos, né?
3: Pra praticamente o mesmo tempo da dupla Rick e Renner.
0: Pois é, verdade. Juntos, né? Casamento de artista desse tempo todo é muito raro, né?
3: É raro, né? Exatamente. Eles ali estão tempo, tem filhos e tudo mais juntos e tem até netos, na verdade, já,
0: tem,
3: né? O Rick
0: exatamente,
3: já tinha até neto, então, enfim, complicado aí a situação, né? E estamos repercutindo aí, né? Tem mais um assunto relacionado a isso, mas antes, vamos falar aqui da Bonavita Lavanderia. 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
3: E olha só, o que tem repercutido bastante aí nas redes sociais também foi que aquela famosa vidente Chaline, né? Se eu não me engano.
0: Eu não me lembro, mas Chaline. Chaline Grazik.
3: Isso, é aquela loira, assim, que é bem famosa e já falou sobre várias coisas. E ela, assim que aconteceu o acidente, ela publicou nas redes sociais um print de que ela tinha falado sobre isso, né, num podcast, inclusive.
0: Sim.
3: E falando do Rick e tinha mandado mensagem pra ele no privado, dando esse alerta e tudo mais, né?
0: Caraca, sério?
3: Exatamente. Então isso tá repercutindo bastante aí nas redes sociais, porque aconteceu, né?
0: Sim, verdade.
3: Coincidência ou não, mas aconteceu. E parece que essa Chaline anda falando de vários outros famosos, na verdade, né?
0: O pessoal tá tudo de barbinha de molho, então, meu amigo.
3: Exato, inclusive da Ana Castela.
0: Ana Castela,
3: né?
0: Não acredito.
3: Ela falou que vê alguma coisa de ela tá também envolvida em algum tipo de acidente aéreo. E a Ana Castela se pronunciou e falou: vai prever tua vida, disse que vai inclusive tomar medidas judiciais se isso continuar, né?
0: Sim.
3: E fez um desabafo aí nas redes sociais, disse que o único que ela acredita é no Deus dela, no
0: claro.
3: Senhor dela e tudo mais, enfim, e ela não gosta desse tipo de gente tentando se prevalecer aí, né? Mas enfim.
0: É uma situação, mas mexeram com a Ana Castela. Puxa vida, ela não é
3: falou
0: fácil, né?
3: Assim, ela falou assim, eu não sou de vir falar essas coisas, principalmente ainda com a touca aqui na cabeça, porque ela tava indo dormir, né? Mas hoje eu vou falar, tem muita vidente aí achando que é Deus, e a única pessoa que eu acredito nessa minha vida é no meu Senhor Jesus Cristo, que eu oro todos os dias, rezo o Pai Nosso todos os dias. A sertaneja ainda falou sobre o que chamou de energia ruim, apesar de recorrer ao humor durante parte do desabafo. Uhum. Garantiu que está tratando a situação com seriedade. E eu vou dizer uma coisa, qualquer energia ruim que estiver entrando aqui dentro do meu umbigo cai por terra, meu senhor. Parece engraçado, mas eu tô falando seríssimo. Enfim, ela disse que, aí vai, que as providências estão sendo adotadas aí sobre essa, uhum, essa vidente que teria falado sobre a vida da Ana, sim, Castela também,
0: tá,
3: né?
0: Tá com medo, tá repreendido, né?
3: É complicado essas coisas, tá, porque amarrado, assim, ó, por mais que não aconteça, não tem nada a ver, não exista isso, fica na cabeça da pessoa,
0: não,
3: né?
0: O psicológico da menina já fica abalado, porque claro, pensa, né, bem, né, a situação. Eu não sei, mas eu vou te falar uma coisa, né? Nesse negócio do sertanejo aí, eu fico um pé atrásinho, porque seguidamente morre um, né?
3: Pois é.
0: Você já,
3: né,
0: viu isso? Uhum. Sertanejo, seguidamente morre um, cara. E começou lá por aquele da Jennifer, lembra? Como eu esqueci o nome dele.
3: Também,
0: mas o cara
3: dele,
0: caiu um avião lá num banhado, lá num, num, enfim, aí depois teve o Cristiano Araújo no auge da carreira, acabou falecendo.
3: Marília Mendonça
0: no auge da carreira, uhum, também acabou falecendo, enfim, são vários cantores sertanejos que acabam perdendo a vida.
3: Sim.
0: E isso, né, faz um tempo que acontece, então, agora foi o Renner, a gente fica.
3: O Rick.
0: É, o Rick.
3: Uhum.
0: A gente fica,
3: Rick,
0: né? É, a gente fica triste com essa situação. Sim. E, cara, sabe que o povo brasileiro, né, já fica pensando, pode ter alguma coisa aí nesse negócio.
3: Será que alguma coisa, né?
0: Ah, eu, enfim, não sei, né, eu, mas... acho que pode ter esse negócio aí, porque é meio estranho, né?
3: Mas complicado, sei que o Brasil inteiro ficou comovido com isso, né? Porque
0: sem
3: ainda
0: dúvida
3: tinha aquela esperança de realmente serem encontrados.
0: E é um grande,
3: né,
0: artista. Hoje a gente tocou duas músicas do Rick agora aqui na programação, músicas que marcaram realmente, né? Então não tem, é um,
3: não,
0: artista
3: tem,
0: renomado.
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3: Vamos finalizar agora,
0: era
3: amanhã
0: isso hoje. Tá bom,
3: isso.
0: Amanhã você volta, de repente, com um clima mais leve, né?
3: É, um clima mais leve,
0: não
3: hoje
0: é fácil,
3: o
0: mas...
3: conta tudo foi um pouco complicado, mas não tinha como não falar,
0: não,
3: disso,
0: que,
3: né?
0: Deus o tenha, não só ele, mas também os outros, né? Que estavam, sim, ali, porque foram cinco famílias,
3: foram cinco,
0: afetadas,
3: inclusive,
0: né?
3: Inclusive tinha um empresário bem conhecido aí nas redes sociais, que, uhum, é o Bruno Avelar, né?
0: Pois é, verdade.
3: Várias pessoas, várias personalidades aí nas redes sociais se manifestando, porque ele era bem próximo ali, era... ponte e tudo mais, né?
0: Isso,
3: se não
0: aí
3: me engano.
0: O videomaker, o piloto, o também, piloto, que era um cara bem experiente, né? Mas...
3: e mais uma pessoa, se não me engano, só eram cinco, né?
0: Cinco pessoas, uhum, é. Que triste, mas...
3: mas enfim.
0: Vamos ver, né? Faz parte da vida, morrer
3: fatalidade
0: é uma coisa que acontece com todo mundo, né? Mas ninguém quer.
3: Ninguém quer, isso é verdade. Tchau, tchau, João.
0: Valeu, Tariana. Igualmente pra você, tá aí a tarde trazendo o hashtag Conta Tudo aqui na manhã da RBN. Bom dia para você, são 13 para as 10.
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1: Seguindo por aqui, gente, na programação da RBN faz parte da minha vida. 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
1: Seguindo com você, gente, aqui na RBN, faz parte da minha vida. 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
1: Seguindo com você, gente, aqui na RBN, a rádio que faz parte da minha vida. Seguindo com você, gente, as últimas do horóscopo do dia. Gisela Marodinha, com você.
15: Isso mesmo, os últimos de hoje, João. Capricórnio, Aquário e Peixes. Capricórnio, nascidos de 22 de dezembro a 20 de janeiro, com a influência recente de Lilith no seu signo, você não aceitará migalhas, não. Relações desequilibradas passarão por filtros rigorosos. Seu sucesso profissional está em destaque hoje. É um dia de colher reconhecimento dos chefes e mostrar sua autoridade. Atenção à postura e às articulações. Cuide da saúde e não ignore os sinais do cansaço no corpo. Cinza chumbo a sua cor, Capricórnio. Número da sorte é o 10. Aquário, 21 de janeiro a 19 de fevereiro. Desejos de aventura e de novidades no relacionamento. Se estiver só, pessoas de outras cidades ou culturas podem te atrair. Olha, um ótimo momento para investir em estudos, cursos ou planejar uma viagem de negócios a longo prazo. Otimismo elevado faz bem para sua imunidade, mas não abuse da sua resistência física. Cor turquesa. Turquesa, sua cor, o número da sorte é o 33. E o último de hoje, Peixes, 20 de fevereiro a 20 de março.
6: Clima de muita cumplicidade e intimidade é um bom momento para curar velhas feridas emocionais através do diálogo. Dia favorável para resolver pendências com bancos, com impostos ou dinheiro compartilhado. Fique de olho em oportunidades inesperadas. Seu corpo pede descanso de verdade, viu, peixes? Evite noites mal dormidas e excesso de telas antes de deitar. Lilás é a sua cor e o número da sorte é 8. João, a gente vai ficando por aqui nessa quarta-feira especial, promessa de ter mais previsões amanhã e daqui a pouquinho tô de volta aqui no Manhã Mais Que Demais. Aquele abraço, João, até
1: maravilha.
6: Já.
1: Maravilha, obrigado, Gi, até já então.

0: 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Bom dia, em casa, no carro, no trabalho. Pessoal curtindo a gente, uma alegria ter você conosco aqui na manhã da 94, hein? E olha só, hoje, minha gente boa, é até agora, hein? Pessoal, vai lá na rede social dos Postos Cidade, né? Isso, arroba Postos Cidade, tá bom? Aí você vê lá qual é a palavra-chave e manda pra gente aqui no WhatsApp da RBN, tá bom? Muita gente participando e mandando a palavra-chave pra gente aqui, valendo a caixa misteriosa com mais de R$3.000 em prêmios. Que maravilha! É hora de fechar aqui o nosso programa, a gente trazendo, claro, sorteio aqui na manhã da 94, né? Vamos ver quem leva pra casa esse presente aí. É um almoço do restaurante Mimi.
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0: Maravilha, gente. Olha só quem leva pra casa esse presentão do restaurante Mimi. 9962 final 48. 9962 final 48 é a Evanilda. Evanilda, parabéns pra você, minha querida. Só passar aqui na rádio pra você retirar o voucher, tá bom, querida? Um abraço pra você. Obrigado pelo carinho, pela participação, tá bom? Eu tô fechando por aqui, gente. Tá chegando a Gigi pra comandar o manhã mais que demais. E aí, Gi, como é que você tá? Tudo certinho? Bom dia.
2: Tudo certinho, bom dia. Ó, eu tô chegando, ele tá sorrindinho pra mim.
0: Exatamente, agora, eu acho que o sol vai aparecer, viu?
2: Eu acho.
0: Tá prometendo, pelo menos.
2: Tomara, vou ficar muito feliz. Eu tenho muita certeza que muita gente como você, né? Vai ficar bem feliz.
0: Eu gosto de sol, tô com saudade, né? Aliás, choveu pra caramba. Nossa. Domingo deu um dia bonito, mas no final do dia acabou melando tudo, né?
2: Acabou chovendo, aí veio chuvinho. Tem muitos lugares aí com estragos e agora tá aparecendo aí o solzinho, né?
0: Que maravilha. Bom. Seja bem-vindo, solzinho, e você também.
2: Ah, obrigada.
0: Bom trabalho, bom programa pra você, Gi.
2: Obrigada, bom descanso, João.
0: Valeu, querida. Gisela Marodim tá chegando, eu tô indo, um abraço do João Carlos Júnior. A gente se fala aqui na melhor programação. Tchau, gente!
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2: RBN faz parte das nossas vidas, já estou por aqui, sim, pontualmente 10 da manhã e ele chega comigo com notícia, Rony Oliveira.
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4: E os policiais militares de Jaraguá do Sul se surpreenderam ontem à tarde com o que encontraram na garagem de uma residência no centro de Jaraguá do Sul. Eles estavam tentando cumprir um mandado de prisão, mas no local acabaram encontrando uma arma de fogo calibre 12, 30 cartuchos calibre 12 prontos para uso, 22 estojos calibre 12 vazios, 11 cartuchos calibre 28, 3 cartuchos calibre 28 íntegros, um estojo calibre 7.62 deflagrado, um cartucho calibre 38 íntegro, um cartucho calibre 36, 4 potes de chumbo, 3 potes de esferas, um pote de espoletas, um pote de pólvora e um kit de ferramentas para o preparo de cartuchos. E o homem que estava sendo procurado pelo mandado de prisão expedido pelo Poder Judiciário não foi encontrado na residência. Todo o material apreendido foi encaminhado para a Polícia Civil para as investigações e os procedimentos cabíveis. A Prefeitura de Guaramirim está informando que a rua Oswaldo Klein será totalmente interditada a partir de sexta-feira, depois de amanhã, para as obras de drenagem. Os trabalhos incluem a travessia da via e a instalação da tubulação no trecho de subida do morro. Devido à profundidade e à largura das escavações, não será possível manter a circulação de veículos durante a execução dos trabalhos. A previsão é de que as equipes trabalhem na sexta-feira, no sábado e também na segunda, terça e quarta-feira da semana que vem para concluir a etapa mais crítica da obra. Eu sou o Rony Oliveira e este é o F5 na notícia. 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
2: Opa, bom dia, minha gente querida. Tudo bem? 23 de setembro de 2026. E você já tá caindo na companhia da sua amiga Gisela Marodinho. O João, querido, já tá descansando e eu fico por aqui. Porque começou amanhã mais que demais, do jeitinho que você gosta aqui na RBN lá fora. Tô dando uma olhadinha aqui, o solzinho tá começando a aparecer, tomara que ele venha, mas o céu tá encoberto ainda, tem muitas nuvens e a gente vai junto com alto astral, com energia, com música, informação e, é claro, presente. Hoje tem coisa boa esperando você. Tem um café colonial da Aquiles, onde dá água na boca. Pra casal, uma pessoa leva dois, da padaria e confeitaria Prestígio. Aí, tá a fim de ganhar? Tenho certeza que sim, tenho certeza que sim. Aí tem mais, continua aqui a promoção Caixa Misteriosa da RBN. E ó, uma nova palavra-chave, vou trazer pra você aqui, tá? 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

Não tem como, né? Não tem como a gente não falar. A gente tem falado nos últimos dias sobre o desaparecimento do helicóptero e agora do encontro, né? A gente tinha esperança de que fossem encontradas vivas as pessoas do helicóptero do Rick. Mas quando alguém que amamos parte e fica uma saudade, né? Que é difícil explicar. No caso aqui do Rick, deixa um vazio. Mas também fica um presente. Tudo aquilo que essa pessoa construiu, deixou nos corações da gente. E hoje essa reflexão ganha um significado especial com a partida do Rick solo, né? Da dupla Rick Renner, aos 59 anos, Rick encerrou a sua caminhada, mas deixou 4 décadas de música, de histórias, de canções que fizeram parte da vida de milhões de brasileiros. E como uma música que termina, mas continua ecoando dentro da gente, é isso que ele é, né? A voz pode silenciar, a presença física pode fazer falta, mas o legado permanece, permanecem as canções, as lembranças, os momentos vividos, tudo aquilo que foi capaz de tocar o coração de alguém. E talvez seguir em frente seja justamente isso, não deixar

0: para trás quem partiu, mas levar consigo aquilo de mais bonito que essa pessoa deixou, né? E é isso que a gente deseja à família, aos amigos e a milhares de brasileiros que têm aí o cantor Rick Solo no seu coração, na presença que fica. 10:14.
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0: chuva de bênçãos a gente deseja pra todo mundo, né? Tem que desejar coisas boas pras outras pessoas. Cleiton e Romário na programação aqui da RBN. 10h16, manhã mais que demais. Lembrando, a gente rodou Filha, a primeira música do programa aqui com o Rick Renner, pra lembrar do cantor Rick. Mas hoje no calendário é dia dos filhos. Dá um abraço, um carinho, um cheiro, a convivência, a presença. Né? Às vezes a gente diz, ah, não tenho tempo de ficar com meus filhos. Mesmo que não tenha um tempo longo, mas o tempo de qualidade é o que importa. Dia dos filhos hoje. Sabe que dia que é hoje? Dia do sorvete. 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Dia do soldador hoje, né, Jair Fogo Alto? Um abraço pra você e pra todos os soldadores. Hoje é dia de combate ao estresse. Então, minha amiga, meu amigo, show estresse. Hoje também é o dia do técnico em edificações, dia do técnico industrial, dia internacional contra a exploração sexual e o trabalho de mulheres e crianças, dia internacional das línguas de sinais e hoje é o dia nacional dos profissionais de nível técnico e hoje é dia de curtir a melhor programação aqui no Manhã Mais Que Demais.
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0: Sempre pensando em você a cada minuto, a todo instante, Zezé de Camargo. RBN faz parte das nossas vidas em todos os momentos. Boa quarta-feira pra você. Bom demais ter a sua companhia por aqui. Ah, o pessoal tá perguntando, Gi, qual é o patrocinador da Caixa Misteriosa no Manhã Mais Que Demais de hoje? Ativa Motos e Yamaha, vai lá que você vai encontrar. E manda pra gente aqui, tá? Daqui a pouquinho eu falo mais, você pode ficar à vontade. O pessoal tá desde cedo, começou o programa, já tá indo lá pra ver o que é, qual é a palavra-chave. Afinal, R$3.000 em prêmios dos nossos patrocinadores, todo mundo quer.
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0: Atenção, futuras mamães, futuros papais, hoje 19 horas, workshop preparação para o trabalho de parto, nascimento e rotinas de maternidade, destinado a gestantes e seus acompanhantes, vai acontecer na Unisociesc, no auditório ali, anexo ao Shopping Partagem. Ainda dá tempo de o pessoal se inscrever, quem não sabia, não tá avisado aí, é algo bem importante aí pro momento do parto e do nascimento. É o 47-2106-8488 para se inscrever. 47-2106-8488.
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0: Bombando aqui uma chuva aqui dentro de bolinhas verdes. Ô, Gilnei, já mudou a palavra-chave. Vai lá na Ativa Motos no Instagram e procura a palavra-chave pra gente, tá? 8837-5377. O Chuvisco tá por aqui. Oi, Chuvisco. Bom dia, meu querido. Bom dia, Adriana da Vila Lalau. Já encontrou a palavra-chave aqui, já mandou pra Gi. Bom dia, Gi. Ótima semana. Luiz Carlos, Jaraguá 99. Tá ligadinho com a gente. Fala aí, Décio, tudo bem?
3: Bom dia, bom dia.
0: Tava 9, sumido, 4,
3: 4, Décio. 3. É o Décio Luiz Trapo, outra vez, reciclador. Um abraço de urso.
0: Abraço. Opa. De ursa pra você.
3: Uau, pro seu Ronê Oliveira, pra Tariane.
0: Tá bom, pra todo mundo.
3: Aquele que faz o programa de manhã cedo lá, o Renato. Dias Gomes, acho que é uma coisa assim. Um abraço do urso.
0: Abraço, meu querido, tudo de bom pra você. Pidio, como é que você tá? Tudo bem? Obrigada pela mensagem positiva, o Pidio do Molha ligadinho com a gente, a Rosemary do Tifa Martins também, o Yuri Guimarães, um abraço, meu querido, abração pra você. O Daniel do Água Verde também está por aqui, claro, sempre ligadinho. Palavra-chave certinho, deixa eu ver quem que mandou aqui a palavra chave. A Tatiane Giacomelli já mandou aqui. Gi, a palavra-chave é tanantanã. A Eliane também tá ligada com a gente. Quanta gente linda aqui. A Mary de Xereder, o Marcos também tá ligadinho com a gente aqui. Que você mandou aqui, ó, dando carona pra sua programação. Mandou aqui no carro, tá ouvindo a gente?
4: Bom dia, Gi.
0: Bom dia,
4: parabéns,
0: Marcos.
4: Parabéns pelo belo programa.
0: Obrigada.
4: Arrimando as manhãs. Me coloca no sorteio, por gentileza. Um
0: com
4: grande
0: certeza.
4: Abraço.
0: Certeza. O que é que você não me pede? Chorando que eu não faço sorrindo? Marcos, obrigada pela carona. Tô adorando vocês por aqui na melhor companhia. Faz parte das nossas vidas. Bom dia, 10:26.
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1: Sensacional a sua manhã aqui, 94.3 RBN, faz parte das nossas vidas, da sua vida, da minha vida. Tá rolando aí um café colonial delicioso pra casal, tá? Você vai ganhar, você vai poder levar o seu love, pessoa querida, quem você gosta, leva junto pra tomar. Okay, sabe, você tem que dizer pra mim aqui, por favor, diga qual é o melhor café colonial aqui da cidade, da região. Você sabe que é da Prestígio Panificadora e Confeitaria do bairro Raul. Nós temos prestígios aqui que são todas deliciosas, e a do Raul tem o café colonial. Um abração pro Miro e pra toda a turma que faz aquele café colonial de tirar o chapéu, de dar água na boca. Tá afim de ganhar esse café colonial pra duas pessoas? Manda aqui pra Gino, 8837-5377. Tá valendo. E a Toda Brilho tá dando um brinco lindo, maravilhoso, banhado no ouro 18 com pérolas. Sorteio nesta sexta-feira, tá? Mais música na sua manhã, Luan Santana e Léo Foguete, 10:32. Bora!

0: assim, dia desse jeito, uma musiquinha gostosa assim, é na RBR, acho que faz parte das nossas vidas. To Little Too Late, Jojo, na nossa programação, na sua programação. Tempo tá com o céu encoberto em Jaraguá do Sul, temperatura nos 16 graus. Pois é, diferente de ontem, dos dias anteriores, eu confesso pra você, minha amiga, meu, que eu tive que retirar uma blusinha mais grossa lá do roupeiro. Eu já tinha guardado, né, as mais grossas, mas tive que buscar lá porque tô com friozinho, pezinho gelado, mas vai, né? Nessa manhã gostosa a gente vai aquecendo a sua alma, o seu coração por aqui.
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0: nada, nada me faz esquecer. Baby, baby. Alex Medina e Bruno Rosa aqui na RBN, a rádio que faz parte das suas vidas. E já que a gente fala em não esquecer, né? A gente lembra e eu continuo trazendo as últimas informações sobre o cantor Rick Solo. O corpo do cantor Rick, da dupla com o Renner, será velado, enterrado em Sorocaba, São Paulo. Rick Solo foi uma das 5 vítimas, como a gente tem falado, né? Do acidente de helicóptero na Serra Catarinense. Todos os corpos foram resgatados no fim da tarde de ontem, levados para o Instituto Médico Legal de Florianópolis, que liberou nesta manhã, agora pela manhã, os corpos para o velório. O corpo de Rick será levado até Sorocaba por meio de táxi aéreo. A assessoria da dupla informou que o velório para a família e amigos acontecerá amanhã, quinta-feira. Bom, até as últimas atualizações de matérias, a gente não tem ainda informação de como será o velório aberto, detalhes, enfim, e do enterro também. Mas o corpo liberado e amanhã a família estará com ele. Vamos lá pro nosso WhatsApp que tá bombando por aqui, 8837-5377, todo mundo querendo esse café colonial da Prestige, todo mundo participando da caixa misteriosa da RBN. Bom dia, Gi, me coloca no sorteio. Débora de Três Rios do Norte, a Eliane Pousande, Nereu tá por aqui, a Chopa Lava Chave, né? Luiz, bom dia, obrigada pelo café, meu querido. O Marco Campelo do João Pessoa também tá por aqui. Tem mais gente, ó, de ouvido da RBN, sempre buscando a palavra-chave. A Loreni tá mandando pra gente aqui, bairro Chico de Paulo, um abraço, minha linda. Quem mais? A Renata Schroeder da Barra, Denise da Figueira, claro que toda a família tá ouvindo a gente, ela tá mandando um beijo pra irmã Deise, pra prima Gina e pro primo Ivair ouvindo a gente. Oi, Andressa, tudo bem? Jaraguá 99, palavra certa. Yasmin Floriano, um beijão pra você também, Yasmin. Mandou um beijão do tamanho do mundo pra mim. Bom dia, Gi, quero participar do sorteio. A Renata do bairro Raul, o Jair Fogo Alto já tá por aqui. Hoje é o dia do soldador, né? Parabéns, Jair.
1: Bom dia, Gisela Marodinho, bom dia.
0: Bom dia.
1: Obrigado, Gisela Marodinho, obrigado. Parabéns a todos aqueles que são especialistas em unir metais, unir peças. Parabéns a todos os soldadores.
0: Todos os soldadores, é isso mesmo. O Guilherme da Barra também tá chegando. Fala, meus amigos da RBN, errado, top demais essa rádio. Quem fala é o Eric. Eu e meu amigo estamos na lida aqui, só acompanhando a rádio. Tá, se puderem me colocar no sorteio, mandar um abraço pro Matheus da Capacete. Abraço! Tá pedindo música aqui pra gente. Oi, Eric, bom dia, pessoal, amigo do Eric. Abraços! RBN sempre ligadinha com vocês. Faz parte das nossas vidas. Bom dia. Faltam 15 minutinhos para as 11.
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2: Faz parte das nossas vidas uma semana abençoada, feliz, uma quarta-feira super especial pra você.
3: Bom dia, Gi, quero participar do sorteio. Júlia aqui do Brabo.
2: Oi.
4: Bom dia, Gi. Coloca a Marlene do braço aí no sorteio, amigona.
2: Tá.
4: Olha o sol nascendo aí.
2: A Júlia e a Marlene no braço, ouvindo a gente, boa sorte. Aquela saudade, né, que é proibida. Canta, Simone.

0: faz parte das nossas vidas. Eu te seguro, panda. Nada de insegurança aí, meu amigo. Nada não.
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0: Bora mandar recadinho rapidinho aqui. Ô, Alê, motorista de aplicativo, mandou foto de uma menina, coisa mais linda. Bom dia, Gi, minha filha mais linda do mundo. Alê tá por casa. Eu pedi o nome dela, que é Ana Luísa. Ela mora em Lajeado, tá lá por a gente. Aí também a minha netinha Maitê. Um beijo na bochecha das duas. E um abração pra você, Alê. Tá sempre dando carona pra Gi aqui. Fico muito, mas muito feliz. E aí, Rogério Afonso, tá tudo certo na sua vida nessa manhã?
3: Quartou,
0: Gi, menino.
3: Então, escuta aí, coloca nós no participamento aí. Sempre ligadinho ouvindo, mesmo não participando. Mas tamo junto. RBN faz parte da minha vida.
0: Gostei do participamento. Já tem mais gente participando por aqui. Bom demais estar com você. Tá chegando o Rony Oliveira. Tem notícia nessa manhã de quarta. Faz parte das nossas vidas. Bom dia, 11:02.
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4: A Polícia Militar foi acionada pela Central Regional de Emergência para atender uma ocorrência de vias de fato envolvendo duas alunas de 16 e 17 anos numa escola no centro de Schroeder. Segundo a diretora da escola, as duas entraram em vias de fato e ficaram ambas com lesões leves. A polícia fez os encaminhamentos cabíveis ao caso. E a Prefeitura de Jaraguá do Sul está informando que a limpeza dos rios Jaraguá e Itapocu, que estava programada para a semana passada e cancelada em função do mau tempo, será realizada neste fim de semana, dia 26, pelo Clube de Canoagem Quentanque e seus parceiros. No dia 28 de setembro, o município de Guaramirim vai fazer audiência pública para a apresentação dos dados referentes ao cumprimento das metas fiscais do segundo quadrimestre de 2026. A audiência possibilita o acompanhamento e a situação financeira fiscal do município conforme previsto na Lei de Responsabilidade Fiscal. Eu sou o Rony Oliveira e este é o F5 na Notícia. 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
0: Você tá ligadinho na RBN? A rádio que faz parte das nossas vidas, claro. Bom demais. Continua na sua manhã.
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3: 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Bom dia, minha amiga G. Agita aí, agita aí.
0: Tô agitando aqui.
3: Ô, Gi, bota no sorteio do café, né? Ganha levar minha esposa Romilda lá, valeu? Pra ficar bem bonzinha comigo aí.
0: Ah, valeu, tá. Você quer fazer média aqui, né?
3: Não, eu tenho meio nubladão aqui na Figueira.
0: Tá, valeu, aqui tchau. Também tá nublado. Aqui também tá nublado. Quer fazer média, né? Oi, Vânia, tudo bem com você, minha flor?
4: Oi, Gi, tudo bem com você, minha linda?
0: Tudo.
4: Ótima quarta-feira pra ti, beijão.
0: Beijo, minha flor. O Alê, motorista de aplicativo, voltou aqui pra me dizer que conhece a Metiça do Sul, que eu falei que vai ter excursão pra lá, e ele conhece, é muito lindo mesmo, né? Eu também conheço, é muito lindo, vale muito a pena. Vou tocar a música pra você, sabe aquele cheiro? Não sei, Gi. Cheiro de culpado.

0: 11h17, que importa ficar ao seu lado. E a gente traz lembrança aí deles. Interpretaram muitas músicas.
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0: Lembra dessa? Música interpretada também por Rick Renner. E a gente lembrando aí do falecimento, da morte do cantor Rick Solo. Homenagens a ele, todas as emissoras estão fazendo. E a gente também, pra você lembrar, cantar junto, se emocionar.

0: Começaram bonito, Rick Renner, essa roupa que a gente sempre, essa música que a gente sempre ouviu do Roupa Nova, né? Mas essa versão do Rick Renner foi muito rodada, muito pedida. E a gente trouxe como uma lembrança do cantor Rick. 11:21.
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0: E a gente dá uma passadinha no site da RBN para contar as últimas manchetes, as matérias que você encontra por lá. Corpos das 5 vítimas de queda de helicóptero em Santa Catarina são liberados pelo IML. Nova sede da Câmara de Vereadores de Jaraguá do Sul já está em obras e ficará pronta no final de 2028. Secretário da Saúde de Jaraguá do Sul explica a falta de seringas para diabéticos na rede pública de saúde. Operação Limpa Fios vai retirar cabos irregulares em Massaranduba amanhã, quinta-feira. A Polícia Federal apreende R$500 mil com um candidato em Santa Catarina e investiga possível crime eleitoral. Alunos de CEMEI participam de atividades sobre preservação das abelhas aqui em Jaraguá do Sul. A Receita Federal libera consulta à restituição para contribuintes que saíram da malha fina. Obras da nova ponte entre Jaraguá do Sul e Schroeder avançam com preparação do terreno. Essas e muitas outras notícias. Acesse rbnfm.com.br. Faz parte das nossas vidas e tem sempre gente linda participando da nossa programação. A Luísa tá por aqui, mandou a palavra certa pra gente. O Divanildo do Chico de Paula, Mari, disse.

0: ouvintes também. A Marlene tá ligadinha. Oi, Jaci! Ai, dia friozinho, tá com friozinho. Agora tá gostoso. Tava frio cedinho, mas agora tá gostoso. Mas a gente não tá mais acostumado, né? Um abraço, bom dia aí pra Cris, que tá ligada com a gente. O Daniel do Água Verde. Oi, Gi! Quero café colonial da Prestígio. A Helenice do Amizade também. Um café colonial pra duas pessoas da Prestígio. Hoje pela manhã, panificadora e confeitaria. Pessoal que vai mandando, manda o seu recado, seu nome. Fala, Paraíba!
1: Bom dia, como é que tá? De tudo certo?
0: Tudo certo.
1: Aqui pra deixar um abraço aí, deixar um bom programa.
0: Obrigada.
1: E coloca aí no sorteio, tá, Gi?
0: Tá.
1: Ô, Gi, deixa eu te falar uma coisa. Não
0: Fala.
1: Sei se você sabe, né?
0: Que?
1: Mas o Miro é cantor também, sabe, né? É, ele tem dupla com o irmão dele, Luciano. Nas festas, eles cantam e cantam também, tá?
0: É?
1: Abraço aí, um bom dia.
0: Abração, ótimo Miro. Dia pra você, meu querido Paraíba. Faz parte das nossas vidas. 11:23.
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0: Bom demais estar com você, viu? Fazendo parte da sua vida, manhã segue aqui na RBN 94.3.
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11: Bom dia, Gia, Reginaldo Baixo Palinha. Gia, quero participar do sorteio, minha querida, valeu!
12: Oi, Gia, manda esse prêmio pra mim, tá? Bota aí o nome do sorteio.
13: Oi, bom dia, quero participar de mais um sorteio.
14: Bom dia, Gi. E a Dorilde da Amizade, tudo bem? Aqui nós estamos tudo bem. Eu quero participar do sorteio, se tiver sorteio, tá? Um abraço e um beijo.
15: Bom dia, Gi. É Ilza do Ribeirão Cavalo. Me bota nesse sorteio aí. Um abração pra você, tudo de bom.

0: alguém que sente, às vezes não sente, a outra pessoa sente, né? Quem sente saudade sou eu, Maiara e Maraíza, na programação especial pra você aqui no Manhã Mais Que Demais.
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0: Ô, Tatá, mas não sai daí, calma, espera e conta pra mim. Tem presente pro pessoal que liga pra você. Tá ouvindo a RBN, tem presente. Fala, Tatá.
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1: 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Antes, Lose Control com Ted Swims. E quem sente saudade sou eu, Maiara Imarais. A música não para da manhã. E é intercalada com a sua participação por aqui, com bate-papo, com entrevistas. Eu já tô aqui, ó. Vai ter coisa boa que eu vou contar pra você. E eu quero que toda a região que tá ouvindo a RBN preste atenção. A Via Crédito tá chegando aqui e vai trazer um assunto bem bacana. Ai, Gil, que é calma. Vou contar daqui a pouquinho. Mas antes eu quero dar um alô especial pro pessoal aqui, ó. Gente, eu vou falar uma coisa. Eu não dou conta. Não dou. Dá uma olhada lá. Eu não dou conta. Olha quantas bolinhas verdes. É uma chuva de bolinha verde, tá? Mas todo mundo que chega aqui depois vai pro sorteador online. Um abração aqui. Mandou a palavra-chave certinho pra gente aqui. Um abraço pra você, Andréia. Valeu. A Suzy também tá ligadinha com a gente. Palavra-chave tá certa. E tá lá na Ativa Motos e Amarra. Palavra-chave no Instagram. Vai lá, mas não só a palavra não basta, tem que seguir ativa, tá? Bom dia, Janilze, um beijo no seu coração, mil bolhas de coração pra você. 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A Helena do Chernegues também tá ligadinha com a gente, um abraço. Gi, quero participar do sorteio também, manda sempre seu nomezinho por aqui. Oi, Solange, bom dia pra você. Já tem mais gente por aqui. E agora então, você ficou curioso, curiosa, eu vou conversar com o pessoal da Via Crédito, agradecendo a presença e registrando a presença aqui dos estúdios do Paulo Ricardo Corrêa, que é o gerente regional da Via Crédito, e também da Mônica Santana Queridona, que é assessora de imprensa da Via Crédito. Ô, Paulo Ricardo, e esse nome, Paulo Ricardo, é por causa dele? É?
2: Sim, Gisela, bom dia.
0: Tudo bom?
2: Por causa do RPM,
0: do Paulo Ricardo. Ah, já perguntei de cara, assim, porque quem não lembra, né? Então é uma homenagem muito bacana. Mas agora eu sei que a notícia é muito importante, muito boa, então eu vou chamar a atenção de toda a região, especialmente a região de Pomerode. Nós já tivemos aqui em Jaraguá do Sul, começou aqui a feira de negócio local e agora tá se deslocando para Pomerode, depois tem um encerramento em Curitiba, isso? Nesse ano, né?
2: Esse ano finaliza em Pomerode. Finaliza,
0: já foi em Curitiba, né?
2: E aí vamos fechar agora. Espero que com chave de ouro.
0: Vai ser.
2: Agora estamos finalizando a calendário de feiras em Pomerode.
0: Bom, Pomerode vai ser agora, neste sábado, das 10 às 19h30 e no domingo, das 10 às 18h. Atenção, Pomerode. Feira de negócio local. O que, que nós teremos nessa feira em Pomerode?
2: A gente vai ter diversas atrações, tá? Primeiramente, eu acho que o principal são os 126 expositores da nossa região ali de Pomerode, né? Levando o que tem de melhor naquela cidade, né? Todo mundo já sabe da questão da cultura, da comida, né? Então, para descobrir outras coisas que tem na cidade de Pomerode, né? Então, fica o convite lá para conhecer e ver um pouquinho do que nós estaremos levando com esses expositores, né? Vamos ter muita atração cultural, a parte gastronômica vai estar presente, tem que ter a gastronomia alemã, né? Então vamos ter algumas gastronomias da nossa típica da região, né? E também outros eventos, tanto de música quanto teatro.
0: E você fala de expositores, 126 expositores, é uma gama muito grande de produtos que vai ter lá, né?
2: Sim, bem diversificado, né? Então, nós vamos ter desde serviços até produtos finais também, né? Estarão lá na exposição, tá?
0: Olha, e eu vou lembrando aqui que nós tivemos, quando começou a feira de negócio local nesse ano, foi aqui em Jaraguá do Sul. Eu recebi feedback, Paulo, de expositores que acharam maravilhoso. Eu recebi feedback de pessoas que estiveram lá, nossos ouvintes, que amaram a feira de negócio. Foi realmente positiva aqui em Jaraguá do Sul.
2: Foi excelente. É a 59ª feira que a cooperativa faz, né? Então, todo ano a feira está no nosso calendário. E é sempre um sucesso, gente. A gente sempre tem histórias muito bonitas, né? Uhum. E assim, de realmente feedbacks positivos, porque às vezes é um cooperado que ele não teve a oportunidade, às vezes, de ter mostrar o produto dele, às vezes ele sozinho, e a feira acaba proporcionando e mostrando o trabalho dele para mais pessoas. Então ele acaba conseguindo fazer uma venda, às vezes, muito expressiva. Sim. Lá na feira, mas também o pós dessa feira também ele é muito positivo. Então a nossa NPS, a nota do nosso cooperado que expõe, foi excelente, próxima a 10, né? Porque de fato gera essa. essa sensação de feira que gera realmente mais negócio e reconhecimento da marca do cooperado.
0: É um incentivo ao empreendedor, eu diria assim, né? Um incentivo bem grande. Bom, vou deixar você fazer o convite, lembrando, atenção, tem muita gente que gosta de passear na região. Isso a gente sabe, né, Paulo Ricardo, que Pomerode é uma cidade turística, é uma cidade gastronômica, a nossa região toda vai pra lá pra passear, pra se divertir, pra comer bem lá. E fica o convite pra, nesse final de semana, um atrativo a mais que a feira de negócios local da ViaCred.
2: Perfeito, Gi. E como você trouxe muito bem, a gente tem. Eu sou morador aqui de Jaraguá do Sul, então sempre a gente vai também pra lá pra visitar os parques, pra visitar as atrações da cidade. Então agora fica o convite pra você, né, jaraguaense, ouvinte da Rádio RBN, pra ir lá visitar, porque é um algo a mais, né? A feira não acontece sempre, então até a gente tava conversando aqui pra gente trazer, né, mais vezes pra Jaraguá, seria ótimo se a gente pudesse, mas. Então a feira estará passando, faz 11 anos que a feira tinha acontecido lá em Pomerode, está retornando para a cidade. Então, uma oportunidade de você que já visita a cidade de Pomerode, de conhecer coisas diferentes que talvez você visitando uma única vez não vai conseguir conhecer, tendo ali os 126 expositores, né? Teremos também a oportunidade para quem quiser trocar o carro, nós vamos ter taxas especiais, vamos ter o feirão do carro.
0: Olha só.
2: Né? Para quem gosta de carros antigos, Volksfriends estará lá. São os cooperados que têm seus carros da Volkswagen. Então, para quem é amante de carro, vai ter essa atração na feira. Para as crianças, nós teremos o Cine iLogs, né? Então, para as crianças também ter uma atração, vai ter pintura facial, pintura, né? Enquanto os pais estão lá na feira, também pode estar junto com a criança lá para ter uma atração diferenciada. Vamos ter o Festival da Cervejaria, não pode faltar, a cidade também tem essas atrações, então vamos ter as micro cervejarias, 8 micro cervejarias presentes na nossa feira, né? E no sábado teremos a banda Pedra no Rim, que é daqui da nossa cidade.
0: Nossa,
2: estará
0: que anima.
2: Fechando nosso sábado, né? E no domingo estaremos com o fechamento também com o bingo da Rede Feminina, que também é uma ação especial que a gente vai estar fazendo.
0: Uma causa social muito importante.
2: Muito,
0: né?
2: Bacana, tá?
0: Valeu, obrigada, meu querido, obrigada. A nossa querida Mônica, que também te acompanhou aqui, sucesso na feira, um abração pra você.
2: Eu agradeço, só reforçar o horário?
0: Reforça, por favor.
2: Então, no sábado nós teremos a abertura às 10 da manhã e encerramento às 18 horas, né, com a banda Pedra no Rim. E no domingo, abertura às 11 horas, às 10 horas da manhã, desculpa, e o encerramento às 18 horas.
0: Valeu, gente querida, obrigada mesmo, um abraço, sucesso. Feira de Negócio Local em Pomerode neste fim de semana, via Cred.
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0: 11h48 agora, mês das crianças chegando, é outubro. 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
0: 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Bom demais, tá com você, finalzinho da manhã, dessa super quarta-feira.
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0: Tá chegando, tem mais gente participando aqui, gente, eu tô apavorada.
13: Bom dia,
0: aqui.
13: Gente.
0: Oi.
13: Hoje.
0: Fala, dona Maria.
13: É a Maria do Baitendi, hoje.
0: Que?
13: O Rick Renner era meu ídolo que eu mais...
0: Mais curtiu.
13: Amor da minha vida. Eu queria que você tocasse a música Filha do Rick Renner.
0: Ah, já toquei, Maria.
13: Nem que seja antes de terminar o programa, eu ofereço pro Juarez com muito amor e carinho, tá bom? E pra Elsa.
0: Tá bom, minha flor, tá bom. Eu já rodei no início do programa, filha, então vai pra todo mundo que você mandou aí, tá? Um abraço aqui pra Juliana de Andrade Lima. Hoje eu e o Cabano queremos esse café. Ah, mandou a palavra-chave certinho aqui. E ela disse que é devota de São Padre Pio, que hoje é o dia dele. Um beijo, Juli. Vamos lá pro sorteador online rapidamente, que já tá terminando meu tempo aqui. O final do telefone 3940. Eric, você faturou o Café Colonial para duas pessoas. Parabéns, meu querido. Parabéns, parabéns, parabéns.
3: Muito obrigado pela sua companhia.
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0: onde veio.
1: Eu não escondi nada, não minta. Eu não vou mentir pra você. Eu tô aqui já toda enrolada, tenho que dar tchau. Um beijo no coração, foi bom demais ter passado amanhã. Tá vindo aí o horário eleitoral obrigatório e depois o plantão do meio-dia. Aquele abraço gostoso.
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0: Muito bem, sejam bem-vindos ao Plantão do Meio-Dia. Já estamos lá a partir de agora, numa tarde de tempo instável, com o céu encoberto. Parece que temos uma garoa fraca lá fora, mas as temperaturas estão baixas em todo o sul do país, né? Temperaturas bem baixas, inclusive, até muito mais baixas do que alguns dias do inverno, né? Temperaturas já de primavera. A primavera começou oficialmente ontem à noite, já estamos no primeiro dia da primavera com essas temperaturas um pouco mais baixas. Aqui na região da Vila Nova, temperatura que oscila entre 14 e 16 graus, mais ou menos. Sejam bem-vindos ao Plantão do Meio-Dia, comigo a Tariana, também o Renato Santos. Tudo bem, Tariana? Boa tarde.
1: Boa tarde, Rony, boa tarde, os ouvintes. Já estamos ao vivo no nosso canal do YouTube, RBN 94,3 FM, esperando sua participação e também no nosso WhatsApp 8837-5377.
0: Muito bem, esse crachazinho aí só para funcionários da primeira categoria?
1: Não. Nada,
2: acompanhante de hospital, né?
1: Eu sempre esqueço de tirar isso daqui. Meu Deus do céu.
0: A cidade inteira como acompanhante ou paciente?
1: Pior que tô desde manhã cedo.
2: Acompanhante ou paciente?
1: Acompanhante. A paciente geralmente é a pulseirinha.
2: Depende do hospital, né?
1: É.
0: Andou a cidade inteira. Ela usou os casacos semana passada, talvez se usar os casacos.
2: Pulseirinha se usa em hospital de rico, né? Pobre vai estranho mesmo, feio aí.
0: Um adesivo? É. Não, um adesivo acho que é meio que normal.
2: Ela deveria estar num hospital de pobre, mas visitante. Ela já falou da pulseirinha, ela deve ser paciente de hospital de
1: pobre. Não, mas aqui em Jaraguá acho que é tanto o São José quanto o Jaraguá, acho que os dois são assim.
0: Né? Uhum. Adesivo de visitante.
2: Sim. Não tem Unimed aqui, não tem os outros hospitais.
1: Ah, tá, tem do Unimed também. Só do Unimed, esses dois e mais da Unimed, só esses, né?
0: Muito bem, sejam bem-vindos ao Plantão do Meio-Dia. Quem não viu o adesivo colado ali...
1: Não vai ver mais.
0: Na gola da Tariana, ela já tirou o adesivo, então. É. Daqui a pouco ela coloca de novo pra você que não viu aí no YouTube poder ver também esse adesivo aí que ela trouxe hoje pra nós aqui, né? Bom, sejam bem-vindos ao Plantão do Meio-Dia. Renato Santos não está adesivado?
2: Não.
0: Nem dos políticos? Não tentaram te adesivar durante essa campanha? Ainda não.
2: Ainda não, né? Mas semana passada eu encontrei minha caixa de correio cheia de santinhos, tá? Fiquei pé da vida, inclusive.
0: O pior é que é legal, né? Permitido.
1: Pois o pior não, é que é permitido.
2: Quando eu vi de longe, assim, aí eu fiquei torcendo. Tem que ter algum do lado de fora que é pra eu filmar e já denunciar. Mas não tinha, lamentavelmente.
0: É, não pode jogar no chão. Agora eles vão abarrotando, vão enfiando dentro da tua caixinha ali. A tua caixinha, enquanto a tua caixinha aguentar... vão enfiando ali os santinhos, né? E, enfim, livrinhos e banners. Tem de todo tipo agora, porque agora essa turma tem o dinheiro do fundo eleitoral, né? Tem gente aí com R$1,5 milhão pra gastar na campanha.
2: É, mas
0: vai ter que fazer muito santinho.
2: Mas tem gente que ganhou 3 milhões do fundo do fundo eleitoral e tava pedindo aí na bonificação ali pra, como vereador, né?
0: É, tem muito dinheiro aí, muito dinheiro, né? Nessa campanha eleitoral e fundo eleitoral, enfim, e o pessoal, e o pior é, não é só isso, né? Eles nem gastam tanto dinheiro assim na campanha, muito desse dinheiro, como já houve denúncias na eleição passada, não sei como é que ficou aqui em Jaraguá do Sul, inclusive, que teve candidato aí que quase não distribuiu o santinho, mas ganhou quase R$1 milhão. E ninguém viu o santinho, né? E teve poucos votos, quase nem fez campanha também. Tu acha que tem algum xoxo nisso aí ou não?
1: Ai,
2: oh, com Rony, certeza,
1: claro,
2: né?
1: Que não.
2: A pergunta é, será que ele devolveu todo o dinheiro?
0: Acho que o cara ganha R$1 milhão pra fazer a campanha do partido, quase não faz santinho, quase não sai na rua, quase não pede voto. Ganha 200 votos depois, tá tudo bem.
1: Não, tem uma explicação, com certeza, né? Para, vai pensar mal disso.
2: Será políticos. Que ele comprou alguma casa por aí, um terreninho? Com certeza, né?
0: Tem gente que sai da campanha eleitoral só pra ganhar um dinheirinho do fundo eleitoral, nem tá pensando nas possibilidades de ser eleito, né? Infelizmente tem muito disso também.
2: Verdade.
0: Renato Santos, quais são os seus destaques pra hoje?
2: Corpos das 5 vítimas de queda de helicóptero aqui no estado serão liberados pelo IML, viu? Ou já foram liberados, na verdade, pelo Instituto Médico Legal lá na capital Florianópolis. Daqui a pouco a gente vai trazer os detalhes. E Operação Limpa Fios vai retirar cabos irregulares lá na cidade de Massaranduba a partir de amanhã, Rony.
0: E nós estamos na semana do trânsito, nós vamos ouvir daqui a pouco uma fala aí do pessoal da Polícia Militar, o Sargento Rudolf, fala sobre o trânsito. Na sexta-feira tem aquela ação da Marcha do Silêncio, né? E nós estamos permanentemente com a campanha, a nossa campanha do trânsito aqui, Trânsito Mais Tranquilo, pegue carona nessa ideia, né? Que é uma campanha do ano inteiro que a gente desenvolve aqui através da Rádio RBN também. Daqui a pouco também o secretário Rogério Silva vai falar sobre as consultas nos postos de saúde em função de uma senhora que chegou ontem às 5 da manhã no posto de saúde da Barra, não conseguiu consulta para de manhã e foi agendada para voltar às 7 da noite também no posto da Barra. Tudo isso e muito mais a partir de agora aqui no Plantão do Meio-Dia.
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0: A circulação de umidade proveniente do Oceano Atlântico favorece o predomínio das nuvens ao longo dessa quarta-feira. Céu nublado, alguma chuva, alguma garoa ocasional ocorre em alguns momentos do dia e intercala com algumas breves melhorias. Períodos de tempo seco, algumas aberturas de sol, a temperatura ela se mantém um pouco mais amena. Hoje a máxima não consegue subir muito por conta da cobertura de nuvens e esses episódios de chuvas que acontecem em alguns momentos. A temperatura máxima prevista deve chegar aos 16, aos 17 graus. Amanhã o tempo melhora, tanto na quinta, sexta e fim de semana o tempo é bom, o sol acaba marcando presença. A temperatura máxima prevista é de 24 graus nessa quinta, sexta 28, sábado deve chegar até uns 30 graus e no domingo não sobe tanto por conta de algumas pancadas que podem voltar a acontecer sobre a região. Peter Scheuer, meteorologista, com a previsão do tempo.
1: 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Meu Deus, acredito que acho que eu tô com uma lente invertida, que eu não tô enxergando nada.
2: Fui tá usando lente agora?
1: Tô usando lente,
2: É por isso que desde ontem eu achei ela estranha.
1: Seu óculos, obrigada. Né? Achei ela estranha.
2: Não, é porque assim, a gente tá acostumado a ver com óculos, tá?
1: É que o olho fica pequeno, né?
2: Exatamente
1: olho,
2: né? Isso.
1: O teu também fica com coisa do tiro óculos.
2: É, fica esquisito. Não, eu nem vejo nada, né? Eu nem consigo ver nada.
1: Enfim, pronto, pode falar,
2: não, eu usei o termo errado. Minha mulher, a senhora deve estar me matando, ela já falou, não chama o pessoal de esquisito, tá? Tu ficou diferente.
1: Diferente, obrigada, melhor.
2: É porque ela, desde ontem eu observo, ela ficou com o olhinho assim, olha, eu não sei, eu fiquei assim,
1: o que tá acontecendo? Tô testando a lente,
3: espremendo o olho pra enxergar ali as mensagens dos ouvintes. Por isso, de ontem pra hoje, os ouvintes, muitos ouvintes foram esquecidos no WhatsApp, né?
2: Agora você tem que fazer com as orientais.
1: Eu não tô enxergando.
2: Dizem que as orientais, principalmente as coreanas, elas têm uma lente para cada dia uma cor diferente, azul.
1: Não, no meu caso não posso, não dá, tenho astigmatismo, daí não pode fazer isso, eu já fui olhar.
2: Olha, já fui olhar, tá vendo?
1: Pode falar, Rony, agora. Vamos a gente lá. Deixa.
3: Então, com os nossos ouvintes do Plantão do Meio-Dia, os apressadinhos.
1: Vamos lá, o José, fala, José.
4: É o seguinte, é o José do Raul, a respeito do Santinho, que no meu correio arrebentaram toda a minha caixinha, rapaz. Os caras não colocam 2, 3 folhetos, colocaram um pacote, cara. Entendeu? Isso é brincadeira, bicho, como tá essa bagunça, entendeu? Mas tudo bem, né? Bom programa pra vocês aí, boa semana. E um abraço, obrigado.
5: Boa tarde, trio. Alusão aos irmãos da profissão, teus amigos que estão na escuta. Meio-dia da quarta-feira se foi, agora só resta tarde. Temperatura agradabilíssima. Parabéns a todos os irmãos da profissão, aqueles que têm os dons de unir metal, formar peças. Parabéns aos soldadores, hein?
6: Boa tarde, Rony, Tariana, Renato, é Reginaldo Barra Escolinha. O Rony, ontem na correria não consegui mandar mensagem no programa, mas estou mandando hoje, tá? Quero mandar os parabéns especial para minha esposa, que fez aniversário ontem, fez mais um ano de vida, e quero dizer assim, Rony, em meu nome, em nome dos meus filhos, que ela é uma excelente mãe, uma excelente esposa, e quero deixar um recado também, Rony, que sempre, não atrás, mas do lado de um grande homem, sempre existe uma grande mulher, tá? Nada é possível, nada o homem faz sozinho, sem ter uma esposa, uma parceira junto, né? Então esse recado eu quero deixar para ela aí. E gostaria que a Tarra cantasse os parabéns Tutum pra ela aí. Valeu, Rony, um abraço.
7: Boa tarde, Rony. Boa tarde, Tariana. Boa tarde, Renato. Mas, hein, Rony, a resposta do secretário de saúde que ele deu hoje de manhã, então é balela, né? Então, o posto de saúde / UBS não tem finalidade nenhuma. Creio que a finalidade da UBS é evitar lotação no hospital. Se você tem uma emergência para ir para o hospital, então o UBS não faz sentido nenhum, né? Esse cara aí, olha, é o pior secretário de saúde que já existiu em Jaraguá do Sul. Esse cara tinha que se considerar suspeito, impedido, né, de atuar na saúde, mesmo sendo médico. Incompetente demais.
3: Não, o respeito com o secretário Rogério, né? Sim. É um baita profissional, médico, enfim, acho que é ortopedista,
1: ortopedista,
3: né? Ortopedista, enfim. Só que, enfim, a administração da Secretaria de Saúde, o pessoal tem questionado essas mudanças que foram feitas, né? E essa questão justamente que eu comentei aqui, o secretário acabou explicando essa situação envolvendo essa questão. Daqui a pouco nós vamos ouvir ele também, vamos tentar ouvir sobre a questão da falta das seringas, né? Para diabéticos aqui em Jaraguá do Sul, é um problema nacional, mas tem essa questão aí que me parece que há uma política nova de gestão ali dentro da Secretaria da Saúde, que visa, digamos assim, diminuir o número de pessoas dentro dos postos de saúde, né? Pouca gente, enfim, por isso o pessoal não está mais atendendo, tá atendendo praticamente só com agendamento, e aquelas pessoas que vão de madrugada para tentar um atendimento, às vezes passam mal durante a noite, não querem ir pro hospital, querem ir no posto de saúde, e aí às vezes vão pegar a ficha às 5 da manhã, e foi o caso de ontem, né? E aí acabou não chegando, apesar de ter chegado cedo, não conseguiu ficha para de manhã, não foi atendida de manhã nem de tarde, só para de noite agendaram a consulta. A impressão que dá é que não tem médico no posto de saúde de manhã. Essa é a impressão que fica pra gente. Como eu comentei hoje de manhã, nós temos aí cerca de 30 médicos do programa Mais Médicos, que estão trabalhando de graça para a Prefeitura de Jaraguá do Sul, eu diria, de graça entre aspas, né? Porque esse programa é uma parceria com o governo federal, quem paga o salário desses médicos é o governo federal, e a Prefeitura me parece que ajuda, tem uma ajuda de custo com a moradia desses médicos, né? Acho que o aluguel era pelo menos assim no passado, o programa Mais Médicos, não sei como é que está agora, mas quem paga o salário é o governo federal, e quem paga o aluguel desses médicos são as prefeituras. E são mais de 30 aqui em Jaraguá do Sul. Sem contar os médicos que a própria prefeitura já tem, que são efetivos ou concursados ou contratados pela própria prefeitura. Então era para ter pelo menos 2 ou 3 médicos em cada posto de saúde o dia todo aqui em Jaraguá do Sul. Não sei como é que está. Então depende muito de cada gestão, né? É uma prerrogativa do prefeito fazer a sua gestão na saúde. Os recursos vêm do estado, os recursos vêm do governo federal, e quem faz a gestão da saúde no município são os secretários da saúde, são os prefeitos. Então, se a prerrogativa do prefeito Jair é fazer esse tipo de gestão, é um direito dele. Só vai mudar quando um outro prefeito entrar no lugar e resolver mudar a sistemática de atendimento nos postos de saúde. Mas cada um faz o seu melhor, né? No meu entendimento, ninguém vai trabalhar para piorar a saúde. Todo mundo tenta fazer o melhor. Só que nem todo mundo consegue fazer o melhor, né? Pelo menos naquilo que entende ou pensa o povo quando vai buscar o atendimento. Bom, vamos falar de quem?
1: Esporte.
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3: A questão do esporte tem pouca coisa para se falar, praticamente não tem mais futebol nesta semana e nem na outra, e não é só por causa das eleições, é por causa da data FIFA, então tem jogo da seleção brasileira sexta-feira, e o Campeonato Brasileiro só vai ser retomado depois das eleições, ou seja, daqui só no dia 7 de outubro, né? Uma rodada da quarta-feira. Copa do Brasil, Sul-Americana, Libertadores, também não tem nenhum jogo por esses dias. Tem a Série B que está prosseguindo, e ontem à noite o Criciúma fez o jogo atrasado, perdeu em casa para o Operário de Ponta Grossa por 2-0, está na sexta colocação. E tudo indica que o treinador do Criciúma esteja acertando aí com o Internacional. Pode deixar o Criciúma para assumir o Internacional de Porto Alegre. O gente já vai se acostumando, né, Renato? Vai pegar um técnico da Série B para treinar o time agora na reta na final da Série A. A reta final da Série A, já para ir se preparando para a Série B.
1: Para voltar para a Série B.
3: Treinador aí com experiência na Série B já. Para poder justamente aí se acostumando pro ano que vem. Enfim, cada coisa, né? Tudo bem, com todo respeito ao técnico Machado, acho que é Eduardo Machado, tá aí no Criciúma, mas tem um histórico muito frágil, né? Muito fraco. Já passou pelo Corinthians, pelo Palmeiras, pelo Fluminense, né? Passagens muito rápidas. E não foi campeão em lugar nenhum, né?
2: Não, mas calma aí. Se o cara passou pelo Palmeiras, é porque o cara tem cacife, né? Se passou pelo Corinthians. Os caras não vão pegar rápida. Qualquer profissional pra ser técnico deles, né, Rony?
3: Há uns 10, 15 anos atrás, mais ou menos, né?
2: Não, é igual você pegar um profissional pra trabalhar na sua empresa. Você vai pegar o melhor profissional.
3: Muita gente
2: você não vai
3: achava.
2: Pegar qualquer um.
3: Muita gente achava que o Inter até chamaria pra essa reta final um contrato assim, meio que tampão, né, pra fechar o campeonato e seja o que Deus quiser. Se for pra ir pra Série B, que vá. Se for pra tentar recuperar, que vá. Mas tem o próprio Lisca, que é o Lisca louco, que mora em Porto Alegre. um torcedor do Internacional, já fez boas atuações como treinador em alguns times, né? Ele é meio maluco, meio louco da cabeça, e só um louco da cabeça para assumir o Inter nessa reta final quase rebaixada, então teria que ser o Lisca, ou o Argel, que é um ex-zagueiro do Internacional, que já passou pelo Figueirense, pela Chapecoense, pelo Criciúma, enfim, é também um treinador assim, daqueles ponta firme, né? Meio nervoso, meio bravo e tal, e que é capaz de dar uma mexida com os jogadores, e que mora em Porto Alegre também e tá desempregado, ou seja, tá parado.
2: Mas você sabe que a moda agora é pegar treinadores gringos, né? Os caras vão lá no Uruguai, Paraguai, Portugal, não sei aonde, porque parece que os brasileiros não têm muito cacife pra isso. Aí os caras estão agora trazendo gente de fora pra tentar mudar o futebol.
3: Por falar nisso, a CBF aprovou nesta semana, inclusive, a redução de estrangeiros por jogo, né? Não foi uma grande alteração, mas até então, no momento, os times podem jogar com 9 estrangeiros. Por isso que nós estamos aí cheios de argentinos, uruguaios e paraguaios nos times brasileiros, né? Nós tínhamos um tempo em que era 2 ou 3 jogadores só estrangeiros por time. Aí, aos poucos, foram aumentando para 4, para 5, para 6, para 7, chegamos a 9. Ou seja, é quase um time estrangeiro jogando. Você pode jogar com 9 estrangeiros e com só 2 brasileiros. E agora eles reduziram para 8. Ou seja, de 9 para 8 estrangeiros. Tem que reduzir de novo para 2 ou 3.
2: Uma redução significativa. É o Vasco, por exemplo, se tu for conversar com os jogadores do Vasco ali, tu vê as entrevistas, tem que ter uma tradução, né?
3: É muito
2: na tela, porque não,
3: né?
2: Tem mais brasileiro praticamente.
3: Não, e o pior não é só isso, não é nada de preconceito contra paraguaios, argentinos ou uruguaios, é que isso vai matando o jogador brasileiro.
2: Não,
3: é
2: preconceito
1: mesmo. É a oportunidade,
2: e se,
1: né?
2: For argentino é que a gente não quer mesmo.
3: Eu não, se os caras são bons, são profissionais, né? Cada um que vai buscar mercado de trabalho onde quiser, né? E tem bons jogadores. Só que a grande maioria que tá vindo não são bons jogadores. São jogadores medianos e que não recebem grandes salários, que acabam tirando a oportunidade de jovens talentos que nem no banco de reservas ficam, em função que o banco lá também tá cheio de argentinos, uruguaios e paraguaios, que tem o futebol deles muito fraco, tecnicamente, paga um pouco salário e vem ganhar pouco também no Brasil.
2: Vamos dar um exemplo aqui dos o Vasco sub-20 ali, e o sub-18, tá melhor do que o time principal, se tu for olhar a realidade desses.
3: Não, e daí não dá tempo dessa gurizada subir pro principal, porque tá cheio de jogadores lá com contratos por 2 anos, jogadores de fora do país. Daí essa gurizada vai pra onde? Ou o Vasco vai negociar com outros times,
2: sim,
3: ou vai pra Série B, ou vai vender esses jogadores pro futebol europeu, e às vezes não ganha muito dinheiro porque tem que vender lá pra Ucrânia. Nem a Ucrânia não tá pegando mais por causa da guerra, né? Mas tem que vender lá pra Portugal, pra Bélgica, pra campeonatos assim, tecnicamente muito ruins. Né?
2: Ou seja, os times de base do Vasco estão melhores do que o principal. E aí a gente olha assim, tá, e por que que não usa essa garotada que tá com vontade de jogar, de mostrar trabalho, não usa no time principal? Eu não entendo isso.
3: Porque o time principal tá cheio de jogadores estrangeiros, né? Tanto Vasco, Palmeiras, tu pega todos os grandes times aí, o Grêmio mesmo, tá cheio de jogadores argentinos, uruguaios, paraguaios, chilenos, colombianos, venezuelanos, enfim, que vão tirando o espaço dessa gurizada que não tem como mostrar o seu talento. Fica só no sub-18, sub-20, e daqui a pouco são negociados com o futebol europeu para a segunda, terceira divisão do futebol europeu, os caras somem do mapa. Aí, de repente, são convocados, como alguns brasileiros que foram convocados agora, que a gente nem conhecia, né?
2: Sim.
3: Jogadores que já atuam no futebol lá estrangeiro há muito tempo, que saíram muito jovens do Brasil e que são convocados depois, mesmo a gente não conhecendo os caras. Então, tem que diminuir um pouco essa situação com relação principalmente a estrangeiros. Mas reduzir de 9 para 8 não muda muita coisa. Informações do esporte aqui no Plantão do Meio-Dia.
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3: Vamos falar, Renato Santos, depois do intervalo, dos corpos das 5 vítimas da queda do helicóptero que já foram resgatados.
2: A carreira
3: extraídos.
2: Não quer deixar eu falar hoje.
1: Não, é que já meio de 46 preciso ir pro intervalo.
3: Foram extraídos, como disse lá.
1: Mas é rapidinho.
3: Tenente Coronel Heloísa, né? É, por corda, né? Em função do difícil Sim. acesso.
1: Nossa. É isso.
2: Daqui a pouco a gente fala do assunto.
3: Daqui a pouco, depois do intervalo, voltamos para falar também de saúde aqui no Plantão do Meio-Dia.
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17: Boa tarde, Rony. Boa tarde aos demais comunicadores da RBN. Aqui é o Valdemar Prestes, do bairro Santo Antônio. Pois é, Rony. Tocando no assunto da parte da área da saúde aqui em Jaraguá do Sul, é uma vergonha, porque a minha esposa, ela foi para fazer renovar a receita, um médico emprestado que estava aqui no posto do Santo Antônio encaminhou ela para fazer todos os exames e para medir a pressão todo dia. Daí marcaram o dia da gente voltar lá. Daí a gente foi lá no posto de saúde. Daí estava uma outra médica do bairro, aqui no bairro Santo Antônio, uma outra médica para atender. Daí a gente pediu que era para renovar a receita e para ver os exames que estavam no sistema, que eles deixam no sistema os exames para a médica ver o resultado. Essa médica foi e disse assim, ó, a renovar a receita eu vou renovar. Agora, para olhar esses exames, a senhora tem que marcar outra consulta, tem que vir bem de manhã. É uma vergonha. Então, eu espero que candidato nenhum toque em parte de saúde aqui em Jaraguá do Sul, porque tá uma vergonha. Valeu, Rony, um abraço.
18: Ô, seu Rony, com todo o respeito que eu tenho pelo senhor, que é um baita profissional, com certeza, mas eu achei que o programa de comédia terminava às 12h25, mas agora tu fez uma brincadeira pesada aí, né? Que todo pessoal que trabalha no serviço público procura fazer o seu melhor? Rapaz, eu acho que não, porque a grande maioria, quando você conversa com qualquer um da alta do serviço público, se sente os maiorais, né? Aquela arrogância, aquele orgulho, aquela prepotência. Eu acho que não é assim, não. Eles procuram chegar dia 30 para receber, porque a prefeitura não atrasa. Mas não que procura fazer o melhor. Acho que poderia melhorar muito, muito, muito, muito, muito. Isso no geral, todo o serviço público, todo.
19: Bem, bom dia, ouvintes da RBN. Bom dia, Rony. A questão da saúde de Jaraguá do Sul é uma questão que se arrasta há mais de 20 anos, que se refere à implementação de UBS, de UPAs, né, desde a época do prefeito Dieter. Então, assim, não há vontade do governo municipal em patrocinar isso, não tenha dúvida. E dinheiro do governo federal tem, e eles mandam. O exemplo é os 40 milhões de reais que foram aí deixados aí para a prefeitura implementar Minha Casa Minha Vida. Então, assim, é política de governo. a não participação da comunidade nos projetos. Então, eles se fecham em quatro paredes e decidem pelo município assuntos que estão de extrema relevância aos cidadãos de Jaraguá do Sul. E essa implementação da UBS, da UPA, de que for na área de saúde, já várias gestões se mantém a mesma coisa e até piorando. Isso aí é um momento que o povo tem que refletir quem ele coloca como gestor do município.
11: Ô, Rony, imagina se o Criciúma não se classificar para a Série A e ficar na Série B e o Inter cair, né? Aí ele fica mais perto para te lá assistir, e lá assistir Criciúma e Inter, né? Valeu, tchau.
1: O Fernandes, Rony, para quem falou esses dias que o Inter é time grande, já está se conformando dizendo que o Inter já está contratando técnico de segunda divisão. Fernandes mandou aqui.
3: Eu falo ainda que o Inter é um time grande. Ele falou no passado.
1: É, no passado. O Newton Massaranduba acompanhando sua live nesse momento, passando por São Paulo aqui, muita chuva, um abraço, Newton. Valeu, obrigada pela audiência aqui no YouTube. O Raulino também tá por aqui, a Marisa e o José, Rony.
3: Bom, sobre o comentário do Wilson ali, que disse que eu fiz comédia, que é o dizer Gilson, que o servidor público tenta dar o seu melhor. Não, eu acredito que cada um que passe por lá, seja prefeito, seja secretário, tente fazer o melhor, né? Eu não acredito que alguém lá, e até os políticos, né? Até políticos que a gente elege, seja presidente, seja governador, a gente sempre vota nos caras acreditando que os caras vão fazer o melhor possível, né? Nem sempre isso acontece, mas eu acredito que os caras também cheguem lá com a ideia de tentar fazer o melhor, só que nem sempre tem qualidade ou competência para fazer o melhor, né? Tento fazer o melhor e acabo fazendo o pior, né? Acaba fazendo mais atrapalhada do que realmente fazendo a gestão em prol da comunidade. Eu lembro de um tempo aqui em Jaraguá do Sul que o presidente do Conselho Municipal da Saúde era o Agostinho, ele era o presidente da UJAN. Teve um tempo em Jaraguá do Sul que as associações de moradores participavam de todos os conselhos. Eram muito atuantes e todos os conselhos, sem exceção, né? De todos os setores da prefeitura, tinham integrantes das associações de moradores de Jaraguá do Sul. E o presidente do Conselho da Saúde, para você ter uma ideia, ele tem o poder de aprovar ou não aprovar as contas da Secretaria da Saúde. E teve um tempo, inclusive, que em função de uma situação aí, havia um risco do Agostinho não assinar alguns documentos que precisavam ser comprovados para o Ministério da Saúde. E o Ministério da Saúde, se não tivesse assinatura do presidente do Conselho, não repassaria mais dinheiro para Jaraguá do Sul da Saúde. Veja a importância, né, de um conselho forte, atuante e fiscalizador, principalmente na saúde e na educação, né? Que são de interesse da comunidade, dos nossos filhos, das nossas crianças e também da saúde, que é a nossa saúde, a saúde dos nossos filhos, dos nossos avós, enfim. Então é fundamental, importante ter alguém que fiscalize, que não seja só a gente que esteja no conselho para assinar embaixo, né? Para dizer amém, para concordar com o secretário, para concordar com o prefeito. Tem que ter gente no Conselho Municipal de Saúde que tenha conhecimento, que tenha algum fundamento e argumento para, na hora das reuniões, poder rebater algumas ações da própria Secretaria da Saúde e, às vezes, votar contra, realmente, né? Não aprovar alguns investimentos, algumas ações que são feitas pelo próprio secretário. Só que hoje em dia nós temos aí conselhos meramente decorativos. Ilustrativos. Né? Meramente nesse sentido. Os conselhos praticamente já não têm mais a mesma força que tinha antigamente. Em todos os setores, né? Infelizmente, mas vamos fazer o quê?
20: É que assim, se o maior fiscalizador, Rony, que é a Câmara, já não consegue fazer muita coisa, porque é pau-mandado das prefeituras, isso aqui é fato, você vai não apenas de Jaraguá do Sul, Guaramirim, Juvira, qualquer lugar do Brasil, hoje você vê que as câmaras que deveriam fiscalizar, porque afinal de contas o vereador nada mais faz do que fiscalizar e aprovar projetos. Tem vereador que no tempo de campanha sai mentindo, aqui se eu ganhar eu vou fazer isso, vou fazer aquilo. O vereador não faz nada, o vereador é para fiscalizar, é para aprovar projetos, é para indicar projetos, e aí se sancionado, aí sim o projeto sai do papel e vira realmente um posto de saúde, uma escola, uma rua asfaltada, enfim, se esses caras não conseguem fiscalizar, imagina só um conselheiro, né?
3: Olha o posto de saúde do Estrada Nova, que está até agora sem atender em função justamente de uma obra feita recentemente e que praticamente o telhado acho que desabou, né? para chover tanto dentro do posto, enfim, uma obra que foi inaugurada recentemente. Cadê a fiscalização? Cadê o fiscal do contrato da prefeitura? Cadê a fiscalização dos vereadores, né? Com relação a essa obra?
20: É que os vereadores estão mais preocupados em moção, né? Tu olha o site da Câmara de Vereadores aqui, meu Deus, o que tem de moção, misericórdia.
3: E nesse período agora na campanha eleitoral, né?
20: É verdade.
3: Na campanha eleitoral. É, em função justamente desse período aí que está se aproximando. 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
3: Vamos ouvir o secretário Rogério Silva sobre esses atendimentos nos postos de saúde, né? Até porque nós entramos em contato justamente para que ele pudesse falar sobre essa reclamação aí de pacientes que chegam de manhã e não conseguem ser atendidos de manhã, são marcados para de noite, enfim. O Rogério tem uma explicação para isso, né? Sobre essa nova sistemática de atendimento aí nos postos de saúde em Jaraguá do Sul.
0: As UBSs, elas têm lá um número limitado de atendimentos de livre demanda, que a gente chama, né? Que são esses pacientes que procuram a UBS sem ter a consulta agendada, né? Às vezes acordam com algum problema, precisam de uma consulta, precisam de uma avaliação médica, vão na UBS. Esses atendimentos, como são um número de consultas limitado, esse atendimento vai ser feito ou não, na hora, né? Conforme o quadro clínico, não é conforme a chegada lá na UBS, né? Então, assim, ó, não adianta chegar às 5 horas da manhã, e a gente tem falado isso repetitivamente, a gente não quer que seja feito assim, né? Porque o paciente pode ser o primeiro a chegar lá, mas talvez ele não consiga a consulta se o segundo, o terceiro, o quarto tiverem situações clínicas que exijam mais do que a situação dele. Então, esses pacientes é que vão ser agendados. Ele ainda conseguiu para a noite uma consulta e tal, provavelmente era algo que tinha que ser avaliado, mas não era assim uma urgência, entre aspas, porque o UBS também não é lugar de atender urgência, né? É pronto-socorro. Mas, enfim, dependendo do quadro, é atendido na UBS e existem algumas situações, sim, que consegue a consulta à noite, consegue a consulta no dia seguinte, né? A gente lembra a população que eles têm em mãos, né, a possibilidade de uma teleconsulta através do 0800, não precisa nem ir na UBS, é só ligar no 0800 888-8754, né, faz a consulta lá com o médico via online, né, e existe ainda o PA ali na Vila Lenze, né, o PA, esse sim, é porta aberta, não tem agendamento de consulta, então precisando de uma consulta dessas, assim, de última hora, né? Se não tem na sua UBS perto de casa, vai lá no PA da Vila Lense que vai ser atendido.
3: É que o posto de saúde, né? As UBSs, sempre foram atendimentos também de porta aberta. É que essa nova gestão da prefeitura com o secretário está mudando isso, né? O atendimento é para ser feito somente com agendamento. E isso as pessoas não conseguem entender, né, e compreender, porque se a pessoa tá mal e não precisa de agendamento, ela nem vai no posto, então. Vai direto no pronto-socorro, hospital São José. Uhum. E é justamente contra isso que a gente tem falado o tempo todo, né? Que as pessoas evitem o pronto-socorro do Hospital São José, que procurem as unidades básicas de saúde. Porque quando você não tem o atendimento básico nos postos, acaba superlotando o pronto-socorro do Hospital São José. Quando as pessoas não conseguem consultar no posto de saúde, elas vão pro Hospital São José. Aí é que mora o problema, né? Aquele caos, aquela correria de sempre que nós já falamos várias vezes aqui. Então, por isso que a gente recomenda que as pessoas procurem os postos de saúde. Agora, se procurar e não for atendido, as pessoas vão voltar a procurar o médico. Porque tem coisas, às vezes, que você quer falar só pro médico. Ou só pra médica, né? Uhum. Algum probleminha que você tem que você não quer falar pra enfermeira. Ah, você vai lá, mas você tem um problema, você quer ser atendido, tem um problema assim, assim. Mas tem alguma outra coisinha ali que você não fala pra enfermeira. Você quer falar pro médico, que é o cara que vai dizer o medicamento, se vai precisar ou não. Então, se você não consegue nem chegar no médico, a impressão que dá é que tem uma barreira, criaram-se uma barreira, né, uma redoma de vidro, para que ninguém se aproxime do médico.
20: Isso quando você não chega na frente do médico e já tá a receita pronta também, né? Acontece muito isso no Sistema Único de Saúde, Rony.
3: Então tem
20: médico sacana que não olha na cara do paciente.
3: Não, mas não dá.
20: O paciente chega lá, O médico, não, eu, comigo já aconteceu. Não, do médico, não, né? O médico nem olhar na tua cara, vai te fazendo pergunta e anotando ali. Daqui a pouco tu acha que ele tá fazendo alguma coisa e o cara tá aqui com a receita. Toma isso aqui. Eu acho sacanagem que o paciente que paga imposto muito caro nesse país e o médico não tem a decência de olhar na cara do paciente.
3: Nós já tivemos vários momentos em Jaraguá do Sul, né? Teve uma situação aqui uns 20 anos atrás, mais ou menos, aqui em Jaraguá do Sul, em que os médicos contratados pela prefeitura, ainda não existia mais médicos, nada disso, né? Os médicos contratados pela prefeitura tinham que cumprir, por exemplo, 4 horas de serviço. Por exemplo, né? Quem cumpria 4 ou 20 horas por semana tinha que chegar às 7 horas no posto e sair às 11 horas da manhã. E tinha lá um número X de consultas para atender, por demanda, né? Porta aberta, como disse o secretário, e o pessoal chegava às 5 da manhã, 6 da manhã, tirava as fichas, as primeiras 10 fichas iam ser atendidas pelo médico. Você chegava lá em 11º, 12º, você via que já tinha ido as fichas, ou se você voltava no dia seguinte, às 5 da manhã. Então, o que que aconteceu? Os médicos tinham que cumprir 4 horas por dia, das 7 às 11 ou das 8 ao meio-dia. E aí o promotor descobriu aqui que os médicos estavam, na verdade, chegando às 7 da manhã, e às 8 horas da manhã já tinha atendido os 10, 12 pacientes. Era 2, 3, 4 minutos para cada paciente. Ou seja, ele já atendeu todo mundo e às 8 horas ele virava as costas e ia para o escritório particular dele. Enquanto tinha mais 3 horas para cumprir, sendo paga com o nosso dinheiro, né? Com o dinheiro do serviço público. Aí o promotor determinou, há uns 25 anos atrás mais ou menos, que os postos tivessem cartão ponto. Que os médicos chegassem, batessem o ponto e saíssem às 11 ou ao meio-dia e batessem o ponto. O que que aconteceu? Os médicos se reuniram todos e pediram demissão coletiva. O promotor teve que voltar atrás. Aí tudo ficou como dantes na terra de Abrantes.
20: Agora você quer saber se o que eu tô falando é verdade ou não? Faz uma enquete aqui nesse programa e pergunta para todos os pacientes que são dependentes do Sistema Único de Saúde, que vão lá no hospital, se muitos desses médicos, e quando eu falo muito, eu digo aqui sem medo, que praticamente 80% fazem isso. Não vão olhar na tua cara, vão ficar ali assinando o papelzinho e você chega lá praticamente já tá com a receita pronta, geralmente é o mesmo medicamento. É paracetamol, é uma dipirona, é praticamente a mesma coisa. Se a gente for fazer uma enquete, Rony, todos vão falar a mesma coisa. Mal olha na cara do paciente. E eles ganham um salário alto é pra atender bem o paciente, Rony.
3: É, mas não dá pra gente generalizar. Nós temos
1: generalizar
3: bons,
1: não,
3: médicos,
1: mas
3: né?
1: Eu também tive um péssima experiência. Mas essa
20: é a realidade. Os caras ganham muito dinheiro do Sistema Único de Saúde pra dar um péssimo atendimento. Eu entendo que a demanda é grande, mas, poxa, faça valer a tua profissão, o teu trabalho, o teu salário.
3: Grande, mas tem tempo pra atender. É, nessa média aí que o secretário tá dizendo que é tudo agendado, o cara tem pelo menos uns 20 minutos pra atender. E quem é que fica 20 minutos com o médico dentro da sala?
20: Deveria, né?
3: Mas enfim, a programação, pelo cronograma estabelecido pela secretaria, para evitar muita gente nos postos, esse atendimento deveria ser aí de quase meia hora para cada paciente. De 15 a 20 minutos, mais ou menos, né? Hoje, eu não sei como é que está, né? Mas teve um tempo antigamente que os médicos atendiam ali 10, 12 pacientes em uma hora
20: e meia. Você quer saber a diferença? Meu bebê, quando nasceu, a gente tinha um plano de saúde dele. O médico passava praticamente uns 30, 40 minutos olhando, até a roupa do bebê eles tiravam pra olhar tudo. Você vai no Sistema Único de Saúde, pergunta a idade do bebê, tira o peso, só isso, nada mais do que isso.
3: Mas não são todos.
1: Não são todos. Eu conheço ótimos médicos que trabalham pelo SUS, ótimos, mas até essa questão não só de consultas, né, que tem várias consultas no dia, mas até mesmo cirurgia, porque o meu próprio noivo teve uma experiência muito ruim com o SUS, fez uma cirurgia de joelho, que era pra na cirurgia fazer o menisco, e na cirurgia não foi feito a parte do menisco, então ele tá com dor até hoje, porque não foi feito, e no dia tinha o médico tinha 7, 8 cirurgias pra fazer, tá? No SUS. Então, tipo assim, tu só é mais um lá, entendeu? Na maca, essa é a verdade, tu só é mais um.
3: É, infelizmente, nós
1: temos. E sem contar o atendimento antes, foi horrível. Exatamente do jeito que tu falou, sem olhar na cara.
20: Pois é, não olha na cara.
1: Mas não é todo mundo, né? Mas a experiência que a gente teve não foi boa.
20: Tem aqueles que são poucos os que fazem realmente valer o salário e a profissão. Agora, a maioria realmente agem de forma ali só para ganhar o dinheiro do mês, não estão nem aí para o paciente. Essa é a grande verdade.
3: Infelizmente, né? Nós temos uma situação que precisa ser melhorada e ter mais empatia com o paciente. As pessoas já procuram desesperadas o sistema de saúde, buscando uma ajuda, tem no médico a última esperança, né? E precisam, pelo menos, ter um atendimento aí com um pouco mais de empatia, com um pouco mais de atenção, com um pouco mais de carinho, né? Com um pouco mais de seriedade, levando realmente em consideração o fato de estarmos ali lidando com um ser humano, não uma fila de 8, 10, 15 pessoas que vão fazer a cirurgia naquele dia e o médico tem que sair correndo fazendo cirurgia em todos, né? Então é nesse sentido. Com todo o respeito aí à classe médica, enfim, nós temos dificuldades em todo o Brasil nesse sentido, né? Mas é importante a gente ter essa questão humanitária, essa questão da empatia, começando pela gestão do serviço do SUS, seja lá do governo federal, passando pelo governo estadual e aqui embaixo, né? Quando nós temos a gestão de todos esses recursos, que é a gestão quem faz a Secretaria Municipal da Saúde. Vamos com mais ouvintes, vamos para lá da Camargo.
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3: 13 horas e 7 minutos, 13:07. Vamos trabalhar um pouquinho, Renato?
20: Vamos lá.
3: Vamos começar a trabalhar um pouquinho.
20: Me deixa trabalhar, então.
1: É tipo isso.
20: Vamos lá. Vamos lá, Rony. Olha, Rony, os corpos das 5 vítimas da queda do helicóptero que aconteceu lá na Serra são liberados pelo Instituto Médico Legal. Entre as vítimas está o cantor sertanejo Rick Solo, da dupla Rick Rene. A identificação foi realizada pela Polícia Científica aqui do estado por meio da papiloscopia, técnica baseada na análise das impressões digitais. E após a conclusão dos procedimentos periciais, os corpos foram liberados para os familiares. As vítimas, para quem não sabe, a gente já chegou a falar no dia de ontem, mas vamos repetir aqui, são o Rick Solo, o empresário Bruno Avelar de Souza, o videomaker Paulo Ricardo dos Santos e o piloto Antônio Roberto Nóbrega de Araújo e o copiloto Leopoldo Bairro Barros Teixeira. O acidente que envolveu um helicóptero Bell 430 de matrícula PP-MGR, esse helicóptero que já tem mais de 20 anos de uso, segundo foi informado ali pela Força Aérea Brasileira, e havia decolado de Porto Belo, no litoral norte aqui do estado, com destino a São Joaquim. Essa aeronave que desapareceu, Rony, durante o trajeto na última segunda-feira. O corpo do Rick, que será levado para Sorocaba, a previsão era sair por volta ali do meio-dia, ou seja, com certeza já se deslocou lá para São Paulo, onde está previsto o velório ainda no dia de hoje e amanhã. O cantor tinha 59 anos de idade e ficou conhecido nacionalmente pela parceria com a dupla Rick e Renner. Portanto, essa tragédia que a gente presenciou, noticiamos aqui no dia de ontem, houve muita dificuldade para a remoção dos corpos. Pelo que a gente vê nas imagens, Rony, que está divulgando ali nas redes sociais, me parece que caiu, inclusive, de ponta nesse helicóptero. Pelo menos é o que a gente vê nas imagens. E eu comentava agora há pouco com a Tariana o seguinte, muita gente está falando, puxa, mais um acidente aéreo e como foi que ficaram os corpos? Segundo foi divulgado pela Polícia Científica, sem nenhum ferimento, tá? Ficaram intactos, ou seja, a morte foi provocada apenas pelo impacto, pelo menos isso, e vai ser possível os familiares terem esse velório com o caixão aberto, pelo menos isso, né? Para ter um velório mais decente, já imaginou se tivesse dilacerado o corpo, enfim, como seria? Seria uma dor ainda maior, né?
3: O que muita gente achou estranho também é que não houve incêndio, né?
20: Não houve incêndio.
3: Não houve fogo, enfim, muita gente desconfiando que o helicóptero poderia estar sem combustível, já que não incendiou, não pegou fogo, porque qualquer colisão de carro, inclusive, e de avião, de helicóptero com o chão, colisão forte, tem uma explosão e um incêndio em função da colisão, do impacto violento.

0: A Defesa Civil Nacional já havia divulgado muita chuva, tempo fechado em Santa Catarina, ele falando pro Joel da Atena: eu não entraria no helicóptero se me pagasse todo o valor que poderia ser o maior salário do Brasil. Eu não subiria na aeronave para fazer se fosse uma viagem de 5 minutos. Ele falando isso. Ele disse, ou seja, foi irresponsabilidade por parte de todos os que estavam naquela aviação, subir no helicóptero no tempo que estava previsto ali. Muita chuva, né? A previsão é de muita chuva.
1: É de muita estabilidade.
0: Então, eu achei interessante o que esse especialista falou. Ele disse, eu jamais subiria nessa aeronave com o tempo do jeito que estava.
1: A questão suicídio, ele usou assim, simbolicamente, é como se você, vou estar uma tempestade, um temporal, agora vou pegar meu carro, vou sair viajando, né? O cara já, é um suicídio sair com o carro daqui com esse tempo.
2: Foi modo de sentido. Falar, né?
1: Foi mal de falar, não foi
2: que
1: o piloto, não,
0: forma que eu falei que achei interessante dele dizer que
2: não é literal,
0: jamais subiria no helicóptero com o tempo do jeito que estava.
1: Exatamente, eu acho que de repente foi muita confiança, um excesso de confiança, porque era um helicóptero muito bom, né? Que pilotava, inclusive, durante a noite com um piloto automático. Sim. Enfim, grande, né? Um helicóptero moderno, enfim, com a estrutura toda adequada, e de repente o piloto, o copiloto, acharam que era possível, né? Superar as condições adversas do tempo. Não foi possível, né? Porque a previsão era realmente de temporal, de rajadas fortes de vento, chuva forte, enfim, em toda aquela região, né? Mesmo assim, eles acabaram se deslocando para aquela região, porque acho até que é mais simples ou mais seguro no avião, porque o avião, ele sobrevoa, o voa acima dessas condições de tempestades, uhum, né? De temporais ou de raios e relâmpagos, ou ao contrário, o que não faz, digamos assim, o helicóptero, que vai ter que voar no meio da tempestade.
0: É, diferente de um avião que tem caixa preta, por exemplo, o helicóptero, a única coisa que vai ser periciada é o motor agora, porque helicóptero não tem caixa preta para identificar o que provocou o acidente, o que torna ainda mais complexo tudo isso.
1: E olha, quando é obrigatório ter, porque não se trata de transporte comercial, né? Sim. Todo avião tem que ter, porque você compra a passagem, você tá dentro e tal, e vai ser preciso dar uma explicação depois. Já o helicóptero, ele não tem, não se faz, porque geralmente é o dono do helicóptero, que é o empresário, uhum, que tem um piloto contratado, que faz as viagens, ou para ele, para a família, pros funcionários dele, gerentes, né? Das empresas, coisas todas, então não precisa, não tem essa obrigatoriedade de ter o caixa preta. Até porque a caixa preta é muito, diz que é caríssimo o equipamento, né? Então, uhum, geralmente eles não instalam. Claro que de repente pode ser que alguém com muito dinheiro pegue e instale, né? Uma caixa preta, mas a maioria dos equipamentos, dos helicópteros, não tem. Somente os aviões é que, por lei, tem que ter essa questão da caixa
0: preta. E um outro motivo pra gente fechar aqui, Rony, que a FAB vai investigar, é que, segundo a Força Aérea Brasileira, não foi emitido nenhum pedido de socorro. E o que tá causando também estranheza por parte da FAB. Então é mais uma forma deles abrirem uma investigação para saber o que realmente aconteceu.
1: E foi a FAB, a Força Aérea Brasileira, com aquele helicóptero lá moderno, de sim, Santa Maria, no Rio Grande do Sul, que acabou localizando, né?
0: Sim, sim.
1: Havia uma informação inicial de que os bombeiros haviam encontrado os destroços. Foi a Força Aérea Brasileira que fez de 13 a 15 horas de voos sobre a região. E tem um avião que sobrevoou lá também, além de um avião especializado para isso, também um helicóptero que veio de Santa Maria e que fez sobrevoos na região e que acabou localizando lá justamente os destroços, né? Porque o próprio helicóptero da Força Aérea e o avião que sobrevoou lá tem essas questões térmicas para verificar, uhum, essa questão.
2: Drone térmico, né?
1: Então, os drones nós tínhamos aqui com os bombeiros, mas o próprio helicóptero, tendo esse, uhum, equipamento instalado, acoplado, só a Força Aérea Brasileira, e que acabou localizando e depois orientando ali os bombeiros a fazer a localização dos destroços, enfim. Intervalo e nós já voltamos.
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1: 13:19, os últimos ouvintes aqui do plantão do meio-dia.
2: Bom, referente aos postos de saúde, quero deixar aqui a minha admiração ao atendimento do posto de saúde do Rio da Luz. Fui ali, fui de manhã, fui 6:30 da manhã, fui, consultei, fiz os exames, tudo certinho. Em 3 dias o resultado dos exames saiu, o médico olhou, o enfermeiro me atendeu muito bem. Então, não é em todos os lugares, não dá para generalizar.
0: Lorenita por aqui, eu esse ano consultei com um médico cirúrgico que não dava tempo de fechar, já tinha que sair. E já outro de outra especialidade que me assustou, passava de 40 minutos a consulta. A gente tá tão acostumado com médico rápido que se assusta quando um demora. A Denise tá por aqui também participando. A Mari do bairro São Luís, infelizmente em Jaraguá tá assim, o posto manda ir no pronto-socorro e no pronto-socorro manda procurar o posto. Aqui o ouvinte, a Bruna, mandou sobre a questão que é verdade também, a questão das receitas prontas. A Sueli, olá Rony, deveriam todos aprender com a unidade básica de saúde do Tifa Schuber. Não é ótimo atendimento, não é ótimo, o atendimento deles é nota 10. O Josué também tá por aqui. Tá, não, acho que não posso falar aqui que ele tá citando um candidato, né? A Lilian também tá por aqui. Procuramos ajuda. O que recebemos é sempre que não podem mais ceder, doar. Enfim, hoje nossa dificuldade como associação de moradores é justamente a prefeitura, que tem a gente como uma pedra no sapato. Enfim, ela tá falando sobre essa situação que eles precisam, né, ceder, doar, fazer nada, que a responsabilidade é sempre nossa e que eles não têm o apoio aí, segundo a Lilian do Tifa Martins, né? Vamos cantar o parabéns daqui, Tum Tum, pra Daiane, a esposa do Reginaldo? Vamos lá?
3: Tô contador agora.
1: 1, 2, 3.
0: Parabéns, Tum Tum, parabéns, Tum Tum, saúde, felicidades. Parabéns pra Daiane. Isso aí.
1: A última informação de hoje, Massaranduba, Renato.
4: Massaranduba vai preparar, a partir de amanhã, o Rony Oliveira, retirada de cabos irregulares. Os trabalhos terão início 8 horas da manhã, lá na rua 11 de novembro. É uma iniciativa que reúne ali a prefeitura, o PROCON de Santa Catarina, o PROCON Municipal, o do Estado e também a Celesc e as empresas operadoras de telefonia que atuam lá na cidade. E durante a operação, as equipes farão a identificação e retirada de cabos clandestinos, fios sem identificação, além de ligações irregulares ou em desacordo com as normas técnicas da prefeitura. Um bom trabalho, né?
1: Com certeza. Para desafogar e limpar essa poluição de fiação, principalmente das empresas de telefonia, né? Pois em toda a região.
4: E em decorrência disso, o PROCON não vai funcionar amanhã, tá? PROCON de Massaranduba. Porque vai estar nesse trabalho.
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1: Bom, final aqui no plantão do meio-dia. Muito obrigado pela sua audiência, muito obrigado pela sua atenção. Nós voltamos a falar de notícias durante o dia, a qualquer momento, né? E amanhã às 6 da manhã aqui no portal. Mas antes, os nossos patrocinadores do plantão.
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1: Vem aí, Renato Santos, com o seu show da tarde.
4: Hoje, para de passaportes para Beto Carreiro.

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0: coisa boa ter a sua companhia nesta quarta-feira maravilhosa. Hoje, dia 23 de setembro, ano 2026. Muito prazer, eu sou Renato Santos. Já chego pra te fazer companhia, viu? Com muita música, informação, credibilidade, o sucesso que você gosta de ouvir aqui na 94.3, a rádio da minha e também da sua vida. A gente vai juntos até as 4 horas da tarde com aquela música, aquele sucesso que toca a sua vida, a música que faz você cantar e dançar junto com a RBN. E hoje tem prêmios de montão. Hoje tem para de passaportes lá para o Beto Carreiro. Você e mais um acompanhante por conta da RBN lá no Beto Carreiro World, o maior parque temático da América Latina. Já imaginou você lá por conta da 94.3? Quer concorrer? Já manda mensagem agora. 8837-5377. Hoje, dia 23, é o Dia Nacional do Sorvete. Data criada para incentivar o consumo e também fazer uma homenagem à sobremesa mais popular do Brasil. Eu, particularmente, adoro sorvete, viu? Não importa se é dia quente, dia frio, enfim. Como sorvete a qualquer hora e a qualquer dia. Hoje também é o Dia dos Filhos, momento dedicado a uma homenagem para os filhos e fortalecer os laços familiares. Já aproveita aí e conta pra gente, vai? Você tem quantos filhos, hein? Conta pra gente, manda mensagem pra gente já falando que quer esse par de passaportes e já fala aí que quer mandar um alô também para o filhão ou para a filhona ou para os filhos. Hoje é o Dia do Soldador e também o Dia Internacional das Línguas de Sinais, data global promovida pela ONU. Hoje é o Dia do Técnico Industrial e também o Dia do Combate ao Estresse. Tá estressado, fio? Tá estressada, filha? Ai, ai, ai, tem gente que já acorda daquele jeito, né? Um estresse em pessoa. Vai lá, vai participando.
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0: Pra começar o sucesso de Henrique Juliano.

0: sucesso do Felipe Araújo, ainda sou São Teão, 8h34 agora, boa tarde. Ótima quarta-feira da preguiça, do sofá, aquela quarta-feira preguiçosa, e a gente vai juntos, viu? Até as 4 horas com muita música, diversão, bate-papo e tem prêmios também, tá bom? Hoje tem a caixa misteriosa pra você que quer participar com a gente, são mais de R$3.000 em prêmios. 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Lá vai ter a palavra misteriosa de hoje pra você mandar pra gente e concorrer a uma caixa misteriosa com mais de R$3.000 em prêmios. E no programa de hoje, você também vai concorrer a um par de passaportes lá para o Beto Carreiro. Você e mais uma pessoa juntos lá no maior parque temático da América Latina por conta da RBN. 8837-5377.
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0: Deixa eu ver quem tá chegando por aqui. Oi, Renato, boa tarde. Tudo bem contigo, meu xará? Quero participar do sorteio de hoje. Pare de passaportes para o Beto Carreiro. É o Alceu Santos. Valeu, ótima tarde. Obrigado pela companhia. Obrigado pela sintonia. O Rogério Afonso já tá chegando por aqui. Boa tarde.
2: Boa tarde, Renato. Tamo na escuta aí. Coloca nós no participamento aí. Tamo junto, ligadinho, na programação. RBN faz parte da minha vida. Toca modão pra nós aí.
0: Beleza, meu querido. Valeu, Rogério Afonso, na sintonia da RBN. Oi, Renato, boa tarde. Quero participar do sorteio de hoje. Quero passaporte para o Beto Carreiro. Luiz Fernando Leomar, valeu, ótima tarde. Rodrigo Brey. Renato, quero ganhar esses ingressos aí, viu? Tô na escuta sempre, valeu. Ótima tarde, Rodrigão. Oi, Renato, boa tarde. A RBN faz parte da minha vida. Eu quero ingressos para o Beto Carreiro. É a Daiane de Jeraguá, bairro Vila Lalau. Valeu, querida. Ótima tarde pra você, viu? Oi, Renato, boa tarde. Tudo bem contigo? Tudo ótimo. Quero participar do sorteio de hoje. Quero esse par de passaportes para o Beto Carreiro. É a Lúcia. Tá mandando beijo pra todo mundo. Tá no Jeraguá 99. E ela diz que tem 2 filhos maravilhosos. Olha que coisa bacana, hein? Ótima tarde pra você e também para os filhos, tá? Intervalo, já já tem mais aqui na RBN. Na RBN 1:36.
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0: 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Boa tarde. 1:40, faltando apenas 20 minutos para as 2 horas e a gente segue no show da tarde até as 4 horas, levando muita alegria, muito alto astral e aqueles prêmios que vocês gostam que só tem na 94.3. Deixa eu mandar um beijo aqui pro pessoal de Guaramirim, tá sempre na nossa sintonia. Os amigos de Jaraguá do Sul, de Corupá, de Xerede, você que me acompanha também lá em Brusque, muita gente de Brusque também nos ouve, os amigos de Pomerode, a cidade mais alemã do Brasil, abraço e beijo pra vocês, tá bom? Deixa eu mandar meu beijo também, o meu abraço todo carinhoso para o pessoal do litoral que nos acompanha, Barra Velha, Barra do Sul, Itapuá, pessoal de Penha, pessoal também que nos acompanha em Navegantes, tem muita gente que me acompanha por lá, pessoal de São Chico, alô meus queridos também de Araquari, Joinville, enfim, lá no Planalto Norte, Campo Alegre, Rio Negrinho, São Bento do Sul, que hoje tá fazendo aniversário, né? Parabéns, São Bento do Sul, cidade lindíssima do nosso Planalto Norte, que ouve também a RBN em alto e bom som. Ótima quarta-feira e obrigado pelo carinho e pela audiência de vocês. Vamos de informação, destaques de hoje do nosso portal. Corpos das 5 vítimas de queda de helicóptero em Santa Catarina são liberados pelo Instituto Médico Legal. Nova sede da Câmara já está em obras e ficará pronta até o final de 2028. Secretário explica a falta de seringas para diabéticos na rede pública de Jaraguá do Sul. E tem mais. Operação Limpa Fios vai retirar cabos irregulares em Massaranduba a partir de amanhã. Polícia Federal apreende R$ 500 mil em dinheiro vivo de candidato em Santa Catarina. Investiga possível crime eleitoral. Nova lei aumenta penas para furto, roubo e comércio ilegal de combustíveis. E Tribunal Regional Eleitoral inicia preparação de quase 19 mil urnas eletrônicas para as eleições de 2026 em Santa Catarina. Essas e outras informações você confere agora lá no nosso portal rbnfm.com.br. Vamos seguindo por aqui, 8837-5377, para você concorrer a um par de passaportes lá para o Beto Carreiro World. E tem também, claro, que a nossa promoção Caixa Premiada. 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
18: Oi, boa tarde!
0: Sucesso de Dilcinho. O que eu faço agora, hein? Você vai pegar o telefone, vai mandar a mensagem de áudio e de texto aqui para 94.3.

0: abraço de Vitor e Leão na linha do tempo, faltando 10 minutos para as 14h. Música lançada em 2013. Música de Vitor e Leão, faz parte do álbum, faz parte do sexto álbum, na verdade. Viva por mim, viu? Música muito bonita, lançada no dia 2 de setembro daquele ano. E a gente toca pra matar a saudade aqui na 94.3. A música toca alto. Aqui na 94 é a frequência da música sertaneja. 10 minutos para as duas, vamos correndo pro zap. 8837-5377. Muita gente querendo faturar esse par de passaportes lá para o Beto Carreiro World. Ele já chegou por aqui, meu amigo Leomar. Boa tarde.
1: Boa tarde, meu amigo Renato. Tudo bem? Ô, Renato.
0: Oi.
1: Tenho do Beto Carreiro, né? Ganhar, levar meu filho Luiz Fernando, né? Hoje é o dia do filho, né? Meu filho já me deu um abraço. Sei lá, e porque é o dia do sorvete, né? Mas hoje não dá pra comer sorvete, cara, né? O negócio é tomar 51. Valeu, Renato. Toma escuta, tchau.
0: Hoje é dia de tomar sorvete, Leomar. Já aproveita, compra um pote de sorvete bem grande, tá? Pra curtir aí com teu filhão, ô, cara. Não tem esse negócio de frio, não. 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Edson Schmitz, da Figueira. Renato, a palavra-chave é... Valeu. O pessoal fica louco porque eu faço isso aqui, né? Termino não falando qual é a palavra-chave, afinal de contas, eu não posso falar, só no final do programa, mas vou falar aqui quem tá acertando. E você acertou, tá bom? Ótima tarde pra você, obrigado pelo carinho e também pela preferência. Claudemir, tudo bem contigo? Renato, quero participar do sorteio de hoje. Eu quero ingressos para o Beto Carreiro. Ele tá nos ouvindo em Três Rios do Sul. Valeu, boa tarde. Oi, Renato, tudo bem? Cíntia, de Três Rios do Sul, me coloca no sorteio. Quero par de ingressos, quero levar a minha filha, Fernanda. Ô, Fernandinha, já imaginou a mamãe e você lá no Beto Carreiro por conta da RBN? Vai torcendo aí, viu? Abraço pra você, minha amiga Cíntia, e pra filhona Fernanda também, tá bom? A Michele Claudino tá passando por aqui. Oi, Renato, quero participar do sorteio de hoje. Em relação aos filhos, tenho dois. O Vinícius, de 22 anos, e a Carol, de 19. Olha só que bacana, hein? Já são maiores de idade. Creio que são dois filhos abençoados. Deus abençoe grandemente a sua família, tá bom, meu amigo? Ou minha amiga. Michele, grande abraço pra você. Marcos Campelo. Renato, quero participar do sorteio de hoje. Quero par de passaportes para o Beto Carreiro. Ele tá nos ouvindo agora em alto e bom som. Oi, boa tarde.
2: Boa tarde, Renato. É a Lori de Nereu.
0: Oi, Lori.
2: Manda esse passaporte aí pra mim. Quero ir lá ver, conhecer o Beto Carreiro. Nunca fui lá. Grande abraço pra você. Tenha um ótimo dia.
0: Pra você também, minha amiga. Ótima tarde e boa quarta-feira. Na RBN, faltando 8 minutos para as duas.
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2: 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Faltando 5 minutos para as 2 horas, o sucesso de Zé Neto e Cristiano.
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0: sucesso de Lady Gaga, Always Remember Us, Jason Ray, aqui no nosso programa. Essa música é muito bonita. Lady Gaga, que virou notícia recentemente, é a mamãe mais nova do planeta. E me parece que estão falando por aí que ela alugou uma barriga de aluguel, né? É um filho por meio de uma barriga de aluguel. Mas ela tá muito feliz da vida, ela, a família, enfim. Tem um filhinho agora. Coisa boa, hein? Lady Gaga, uma das cantoras mais emblemáticas desse planeta. Tem uma voz belíssima, canta muito. Tudo que ela canta vira sucesso. Essa é a grande verdade, né? Pra quem não sabe, Lady Gaga usa umas roupas bem diferentes. E geralmente ela gosta de usar umas máscaras, umas maquiagens diferentonas por aí. E às vezes teve gente que criticou, né? Muita gente criticou a aparência dela, as roupas dela, a forma dela andar. Mas ela disse que faz tudo isso, gente, por causa da timidez. Ela é muito tímida. E aí, como forma de se esconder, ela usa roupas extravagantes, usa máscaras também. É uma forma dela se esconder e mostrar o talento dela. Olha que bacana, hein? Vamos falar de cinema?
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0: Tem lançamento nas telonas, é o filme Brothers. Olha, esse filme foi estreado hoje nos cinemas de todo o Brasil. É uma comédia criada por Dave Westworld. Elenco de Mateo McNulty e também de Walt Grayson. Olha, essa daqui é uma dupla de sucesso muito conhecida. E esse filme, tenho certeza que você vai gostar demais, viu? Brothers. Muito bacana. É uma comédia que mostra ali a amizade entre duas pessoas que vão enfrentar muita coisa pela frente. Outro filme legal é Habeas Corpus. Esse daqui também promete muito, tá lá na Netflix. Habeas Corpus apresenta Inês, uma atriz brasileira, Marjorie Estiano, que é a principal protagonista desse filme, uma renomada professora de direito, viu, que reúne um grupo de estudantes para investigar a condenação de um jovem que afirma ser inocente. Entre eles está Marina, que é interpretada por Anne Gabrielle, uma das alunas que mais se destacam na aula, porém, ela esconde uma motivação pessoal para se envolver nesse caso. Wonka, O Bilhete Dourado, também um filme muito bacana. Esse filme, gente, mostra 12 sortudos que ganharam um bilhete dourado para entrar na fantástica fábrica de chocolate de Willy Wonka, ao lado dos seus acompanhantes. Dentro da fábrica, eles terão que passar por desafios, além, é claro, de tentações deliciosas criadas pelo próprio Wonka. Os jogos estarão, na verdade, testarão suas habilidades físicas, mentais e até mesmo morais. Muito bacana, viu? Intervalo daqui a pouco, tem muito mais aqui na RBN. Na RBN, 2:03.
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2: Seguem os trabalhos que antecedem as obras de construção da ponte que vai ligar os municípios de Jaraguá do Sul e Schroeder sobre o rio Itapocuzinho. Nesta etapa, a empresa responsável pela obra realiza a limpeza do acesso pelo lado de Jaraguá do Sul, preparando o local para a entrada de caminhões que irão transportar os materiais utilizados na fundação da estrutura. Outro serviço que está em curso é a sondagem do solo, uma etapa fundamental para descobrir como é o terreno abaixo da superfície. A nova estrutura vai ligar a rua Honorato Bortolini, na localidade de Vila Charteres, em Jaraguá do Sul, a Avenida dos Imigrantes, no bairro Centro-Norte, em Schroeder. É hoje o workshop para gestantes aqui em Jaraguá do Sul. Será às 19h, o workshop Preparação para o Trabalho de Parto, Nascimento e Rotinas da Maternidade, destinado a gestantes e seus acompanhantes. O evento ocorre no auditório da Unisociesc, anexo ao Shopping Partage. Inscrições ainda podem ser realizadas pelo telefone WhatsApp 47-2106-8488. E as fortes chuvas que atingiram Santa Catarina entre segunda-feira e terça-feira causaram estragos. O acostamento da SC-114, uma rodovia estadual, sofreu com o deslizamento do acostamento em Rio do Campo, no Alto Vale. O deslizamento foi causado na terça e comprometeu o acostamento da rodovia com a possibilidade de novos deslizamentos. O local é próximo ao trevo do rio Valdret. Eu sou Gisela Marodim e este é o F5 na Notícia. 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

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Boa tarde, já de volta, 2:09, abrindo a segunda hora do show da tarde. E já falando pra você, viu? Tem a nossa caixa misteriosa valendo mais de 3.000 reais em prêmios. Ô Renato, e como é que eu faço pra ganhar essa caixa misteriosa? 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Você e mais um acompanhante com direito a curtir um dia de lazer por conta da RBN. Olha que coisa boa, hein? 8837-5377.

0: 3025-377, vamos ver quem tá chegando por aqui.
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0: O Paulo tá dizendo: oi, Renato, boa tarde, quero participar do sorteio de hoje. Quero esses ingressos, viu, Renato? Ele tá nos ouvindo na Vila Lalau, valeu. O meu amigo Daniel Pilsi tá na nossa escuta também e tá mandando abraço para os filhos. Tem dois filhos, né? E também querendo participar do sorteio do Para de Passaportes. Oi, Renato, boa tarde, estou costurando na sua companhia. Quero muito esses ingressos. Regi de Jaraguá 99, valeu, queridona. Ótima tarde pra você, viu? A minha amiga Eliane Lazzarotto acertou a palavra-chave de hoje, viu? Renato, passando pra desejar uma ótima tarde, valeu, minha amiga. Fabiano Albano, boa tarde.
2: Boa tarde, Renato. Bota nós aí no sorteio aí. Fabiano de Guaramirim, boa tarde a todos aí.
0: Valeu, Fabiana, abraço pra você e pra todos, viu? De Guaramirim na nossa escuta. A minha amiga Tatá tá nos ouvindo, né, Tatá? Ela já mandou aqui a palavra-chave desde o início da campanha até agora, isso mesmo. Tô gostando de ver, minha amiga. Sucesso pra você, tá bom? Mari, tudo bem, menina? Oi, Renato. Olha, eu sou apenas filha, não tenho filhos. Parabéns pra todos, quero o Beto Carreiro. Mari Siqueira do João Pessoa. E também acertou a palavra-chave de hoje, valeu. Vânia Schmitz da Figueira.
3: Oi, Renato, tudo bem com
0: você?
3: Oi,
0: tudo ótimo.
3: Eu tenho dois filhos maravilhosos e tenho um netinho de 4 anos, o Noah.
0: Olha que bacana.
3: Manda esses ingressos lá do Beto Carreiro pra mim poder levar ele pra lá. Beijão, Vânia da Figueira.
0: Valeu, Vânia. Abraço pra você, para os filhos e também para o netinho, viu? Dizem que neto é o terceiro filho. Aliás, a minha mãe fala que amor de avó pelo neto ou pela neta é maior do que pelos próprios filhos. Será assim mesmo? Conta pra gente, vai. 8837-5377. 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
0: 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Duas horas e 31 minutos, Cleiton e Romário, chuva de bênçãos.
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0: adjetivos, sucessos de Kleber e Cauã, 2:44. Boa tarde pra você. Ótima quarta-feira, meu amigo, minha amiga, que tá em casa, me acompanhando agora, tá em casa, né? Tem gente que tá em casa trabalhando, tá ali se divertindo, tá cantando com a RBN, tem gente que tá no trabalho agora costurando, tá trabalhando no setor automotivo também, meus amigos que trabalham nas mecânicas, mas que estão ligados na RBN, você, meu amigo do sítio, da fazenda, tá trabalhando também na lida, né? No dia a dia, pessoal que tá trabalhando ali no plantio de banana, pessoal que tá trabalhando na colheita do arroz, obrigado pelo carinho e também pela preferência. E você, já foi lá na nossa página do nosso parceiro anunciante, Kuchenbecker Joalheiros? Lá tem a palavra-chave de hoje da nossa caixa misteriosa. 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Priscila, tudo bem contigo? Oi, Renato, boa tarde. Estou no São Luís. Quero passaporte para o Beto Carreiro. Tá bom, beijo para você. Reginaldo do Escolinha, boa tarde.
1: Boa tarde, Renato. Reginaldo do Escolinha. Renato, quero esses ingressos do Beto Carreiro, meu amigo. Valeu.
0: Valeu, ótima tarde. Fala comigo, boa tarde.
2: Boa tarde, meu amigo Renato. Tudo bem?
0: Tudo ótimo.
2: Ó, mandando a palavra-chave aí pra você.
0: Já recebi.
2: Uma ótima tarde, abração. É a Lorini de Chico de Paula.
0: Valeu, Lorini. Ó, beijo pra você, menina, e pra todos do Chico de Paula acompanhando o nosso programa, tá bom? E acertou a palavra-chave, exatamente essa. Luísa, também acertando a palavra-chave de hoje, né, Lu? Obrigado, menina. Boa tarde pra você também, tá bom? Andressa, do Jaraguá 99, também já concorrendo à nossa caixa misteriosa, com mais de 3.000 reais em prêmios. Por aqui também, a nossa amiga Sandeline Santos, lá da Ilha da Figueira, mandando boa tarde pra todo mundo e acertando a palavra-chave de hoje. Oi, Renato, quero participar do sorteio. É a Josi do bairro Garibaldi. Valeu, Josi. Boa tarde pra você, minha amiga. Renato, tudo bem? Olha, tenho dois filhos, o Vinícius, de 21, e a Valentina, de 14 anos. Meus filhos são maravilhosos e abençoados por Deus. Amo infinitamente os dois. Ah, e ela colocou aqui, observação: sorvete pra mim não tem hora, não frio, no calor, é muito bom. Concordo plenamente contigo. Agora faltando apenas 14 minutos para as 3. Boa tarde. E a gente vai seguindo por aqui, 2:47, o ponteiro do relógio já virou. Vou dando um recado importante pra você, meu amigo, pra você, minha amiga, sobre a caixa misteriosa. 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
0: Já voltei, 3:09, RBN, todo mundo ouve. Faz parte da minha vida, boa tarde.
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0: Olha, tenho que aproveitar aqui já pra mandar um abraço, porque eu fico muito, mas muito feliz quando ganho o presente do melhor ouvinte do mundo. Por que que eu falo que é o melhor ouvinte? Você que tá em casa me acompanhando agora. A minha amiga, meu amigo Jeremias, eu creio que é o Jeremias, lá de Bananal do Sul, né? Junto com a Sônia Cabeleireira, não sei. Se tiver outro Jeremias, me corrija. Aqui no Zap, mandou aqui pra mim agora, gente, uma sacola cheia de aipim que você não tem ideia. É uma delícia. Ele atirou no escuro e acabou acertando. Eu adoro aipim, adoro. Pra fazer vaca atolada, meu Deus do céu, isso aqui é uma delícia, viu? Não vai durar um dia lá em casa, viu, meu amigo Jeremias? Grande abraço, obrigado pelo presente, fico muito feliz em receber esses mimos de vocês, ouvintes, que sempre tem esse carinho por cada um de nós. Já recebi aqui, por exemplo, bolinho, lá da minha amiga também, lá de Bananal do Sul, lá do Beira Rio, tá? E esqueci agora o nome dela, meu Deus do céu, a minha vizinha. E eu esqueci o nome dela, Edneia. Oi, Edneia, abraço pra você, menina. Já trouxe bolo de milho pra nós. Ah, ele colocou aqui. Renato, é outro. Outro dia... é ele. Outro dia levo mais. É isso. Obrigado, querido. Deus abençoe sua vida, viu? Ô, meu amigo Jeremias e a Sônia me acompanhando. Abraço pra vocês. Que coisa... São vizinhos também, né? São lá do bairro Beira... São lá do bairro Bananal do Sul. Eu moro no Beira Rio. São vizinhos. Colado no outro ali. Deus abençoe grandemente a vida de vocês, tá bom? E a minha amiga Edneia trouxe recentemente bolo de milho aqui pra nós também. O Sadi já trouxe presente pro pessoal da rádio. Enfim, se eu for falar o nome de todo mundo aqui que traz presente pra nós, a gente vai ficar o dia inteiro falando. Vamos então para o melhor de três de hoje. Música 1, Ícaro e Gilmar, Voltável. Música 2, Jorge Mateus, Beija-Flor, Voa Beija-Flor. Música 3, João Bosco e Vinícius, Hoje Eu Quero Te Amar. Já vai escolhendo, viu? 8837-5377.
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0: sucesso de João Bosco e Vinícius, hoje eu quero te amar. Essa daqui é muito boa, hein? É um daqueles modão lá do passado pra gente voltar no momento mais marcante de nossas vidas. Recordar momentos inesquecíveis, na verdade, né? Música 3 de hoje, Eu Quero Te Amar, João Bosco e Vinícius. A música 2, Jorge Mateus, Boa Beija Flor. E a música 1, Ícaro e Gilmar, Voltável. E aí, já escolheu qual vai ser a música campeã de hoje, hein? 8837-5377. Na RBN, 3 horas e 4 minutos.
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2: Começou nesta semana o levantamento das árvores existentes em áreas públicas do perímetro urbano de Jaraguá do Sul. O trabalho realizado pela empresa Arborã será responsável por catalogar e avaliar as árvores presentes em calçadas, praças, canteiros e demais espaços públicos da cidade. A proposta é que, ao final do processo, Jaraguá do Sul tenha um diagnóstico detalhado da arborização existente e um conjunto de diretrizes para orientar o plantio, o manejo, a manutenção e a substituição de árvores nas áreas públicas do município. Foi lançado o edital de licitação na modalidade leilão eletrônico destinado à exploração comercial dos pontos de gastronomia da 36ª Schützenfest, Festa dos Atiradores, que acontece de 11 a 22 de novembro de 2026 no Parque Municipal de Eventos Ademar Frederico Duffy. Ao todo, são 23 itens licitados correspondentes aos espaços destinados à exploração comercial de pontos de gastronomia, sendo o critério de julgamento de maior lance por item, com cardápios definidos para manter a tradição germânica e a variedade da festa. Eu sou Gisela Marodim e este é o F5 na Notícia. 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
0: 3:08, já de volta e abrindo a última hora do show da tarde, que até as 4 horas vai levar muita música, diversão, vai levar prêmios pra você. Hoje tem esse par de ingressos lá para o Beto Carreiro, você e mais um acompanhante com direito a ir se divertir, é por conta da RBN, viu? Vai levar pra casa esse par de passaportes. E tem também, claro, que a nossa caixa misteriosa, valendo mais de R$3.000. E a palavra-chave de hoje tá lá na Kuchenbecker Joalheria Ótica, arroba Kuchenbecker Joalheiros. Corre lá e manda pra gente, 8837-5377, tá bom? Deixa eu mandar um abraço aqui pro pessoal que tá nos acompanhando. Oi, Renato, boa tarde, me coloca no sorteio, Ana de Guaramirim. Valeu, Ana. Ótima tarde pra você. Renato, tudo bem? Boa tarde. Bora pra mais uma tarde animada ao som da Rádio RBN? Quero participar do sorteio de hoje. Obrigadinha, Luciana. Oi, Lu, tudo bem contigo, menina? Boa tarde, viu? Quem mais tá por aqui? Lori Schmitz, tudo bem contigo, meu amigo? Ótima tarde pra você. Obrigado pelo carinho, obrigado pela sintonia também, tá bom? Marlon Moza de Souza, tudo bem? Fala comigo.
19: Boa tarde, é o Marlon Moza de Souza da Tifa Martins, tudo certo aí?
0: Tudo bacana por aqui, meu amigo. Oi, Renato, me coloca no sorteio. Sarinha, lá de Guaramirim. Ô, Sara, tudo bem contigo, minha amiga? Beijo pra você também, tá bom? Renato, boa tarde, quero ver esse passaporte. Quero ir pro Beto Carreiro. E a Reverte Pauker, de 3 Rios do Norte. Valeu, ótima tarde.
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0: Vamos então para o resultado do melhor.

0: o som da Maiara e Maraísa, Bengala e Crochê, 3:23. Ótima tarde pra você que tá ligado na 94.3, essa rádio que todo mundo ouve, todo mundo adora e tá chegando cada vez mais longe, viu? E isso a gente fica muito feliz, porque quanto mais longe, mais dias a gente vai se aproximando de você e vai ficando mais pertinho, interagindo, fortalecendo a amizade, esse laço, esse vínculo que tem entre a RBN e você, ouvinte de casa, do trabalho, no carro, nos dando carona, você que trabalha, por exemplo, todo dia e fica o dia inteiro até a noite ligado aqui na RBN. Olha, eu particularmente valorizo demais a tua audiência e também a tua sintonia, tá bom? 8837-5377, vamos pro zap. Tem gente chamando o Renato por aqui, afinal de contas, todo mundo quer esse par de passaportes lá para o Beto Carreiro. Oi, Renato, boa tarde, tô na escuta do programa. É Henri, do Santo Antônio, valeu, obrigado pela companhia. Dani, aqui é a Daniele de Xerede, quero muito esses ingressos pra levar o meu marido, é nível dele no domingo, e eu tenho duas meninas de 7 e 2 anos que amo muito. Olha que fofinho, né? Que bacana, Dani, abraço pra você, menina. Deixa eu ver quem mais tá passando por aqui. Gilson Roberto Miller, também tá nos ouvindo, mandando a palavra-chave pra nós. Oi, Renato, estou ouvindo a RBN no centro, limpando um apartamento. Eu tenho duas filhas e um neto especial, autista. E crio o amor que é maior de neto. E creio que o amor é maior dos netos. Todo mundo fala isso, tá? Minha amiga Marli, todo mundo fala isso. Que amor de avó pelo neto, pela neta, é muito grande, superior pelos próprios filhos. E eu acredito muito, porque muita gente fala isso. E eu creio que não iam inventar, né? Tanta gente assim falando. E dizem, meu pai fala isso, que neto é filho duas vezes. Olha só que bacana.
1: Boa tarde, meu amigo. Tô aqui na escuta. Me coloca nesse sorteio dos ingressos do Beto Carreiro. Grace da Figueira. Uma ótima tarde a todos. Tô aqui na escuta, sempre ligadinho na melhor.
0: Que coisa boa, minha amiga Gleice. Boa tarde pra você, minha amiga. Laísa Zápora também tá por aqui. Boa tarde. Oi, a palavra-chave é... Não, não acertou dessa vez, querida. 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Oi, Renato, boa tarde. A palavra-chave de hoje é Adriana da Vila Lalau. Bah, não é. Não é possível que seja. Vou dar uma olhada agora. Agora eu fiquei em dúvida. Será? Valeu, minha amiga. Ai, ai, ai. Oi, Renato, quero participar do sorteio. Amanda Zarga dos Santos também tá na sintonia em Guaramirim. Valeu, Amanda. Fala, Marcelino.
2: Boa tarde, Renato Santos. Tudo bem com você?
0: Tudo ótimo.
2: É, quem fala aqui é Marcelino Luiz, do bairro Hall. É, me coloca no sorteio, tá bom? Um abraço pra você aí.
0: Valeu, querida, um abraço. Olha, eu adoro ouvir a voz do Marcelino, lembra muito a voz de um tio meu, e aí dá uma saudade, né, quando eu ouço. Valeu, queridão, boa tarde, viu? Deus abençoe sua vida. Oi, Renato, boa tarde, tudo bem? Me coloca no sorteio de hoje. A palavra-chave é... Não sei. Não vou dizer se tá certo ou errado. Oi, Renato, boa tarde, tudo bem? Me coloca no sorteio. Cleusa Formonte, bairro Rau, abraço pra você. Fala, Rafa.
3: Boa tarde, Renato Santos, Rafa lá aqui do Rau, da facção Formonte. Me coloca no sorteio, quero esses ingressos do Beto Carreiro. Um grande abraço.
0: Valeu, um abraço pra você também.
4: Boa tarde, Renato.
0: Boa tarde, querida.
4: Maria das Dores do Baipendi. Eu também quero participar do sorteio. Ô, Renato. Eu sei que essa música tá muito tocada hoje, mas eu vou pedir pra você tocar a música do Rick e Renner. É, filha, ofereço pro Juarez e pra Elza e pro Reginaldo, mas tu toca, né?
0: Vou tocar, tá bom? Vou tocar. Abraço pra você, tá bom? Oi, Renato, boa tarde. Quero participar do sorteio de hoje lá na Vila Raul, a Maristela. Valeu, Maristela. Abraço pra você, menina. 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
0: Já voltei, 3:32. vida. Ótima tarde.
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0: sucesso da Beyoncé, With You Wild Boy, aqui no nosso programa, agora faltando 19 minutos para as 4 horas da tarde, mais um grande sucesso lá do passado pra gente matar a saudade. Essa música aqui que foi lançada no ano 2008 faz parte do álbum Ayn Rand, Sideshow Fires. Essa música aqui fez muito sucesso, inclusive entrou para a Billboard, Estados Unidos. Olha que bacana, hein? Música muito legal. Bom, vamos correr aqui pro zap? Deixa eu ver aqui, tem gente me ligando. Não posso atender no zap, tá bom? Não ligação, somente mensagem de áudio ou de texto. Ai, ai, ai. Lourdes, tudo bem? Boa tarde, menina. Oi, Maria. Tudo bem contigo, Maria? Que participou do sorteio, né? Tá em Guaramirim, ouvindo a programação. Oi, Renato, boa tarde. Tarde para todo esse povo lindo que tá acompanhando o programa. Lenite, da Vila Lala. Vila Lalau. Ai, ai, ai. Quase não saía, Renato. Deixa eu ver quem mais tá por aqui. Gabriele, de Três Rios do Norte. Valeu, menina. Quem também tá mandando mensagem pra nós é, deixa eu ver o nome, Débora do Chico de Paulo. Boa tarde, Débora. Gente, manda o nome de vocês sempre por aqui, tá bom? Pra facilitar na hora da gente atender. Mário Martins, boa tarde pra você, obrigado pela companhia. Vânia, boa tarde. Edson, boa tarde também. Daiane dos Santos, de Guaramirim, também na sintonia. Meu amigo Paulo, da Vila Lalau, também na sintonia. Lá no Escolinha, Dona Cid Detmer. Valeu, ótima tarde. Boa quarta-feira pra você. Oi, Renato, boa tarde. Tudo bem contigo, minha amiga Salete? Boa quarta também, tá bom? Em Três Rios do Sul, a Cíntia tá ouvindo a 94. Oi, Renato, Ivone da Vila Lenze. Quero participar do sorteio. Valeu, Ivone. Mais gente chegando por aqui, minha amiga lá da Ilha da Figueira, Raquel Pereira. Oi, Renato, boa tarde, me coloca no sorteio. Quero esse vale passaporte para o Beto Carreiro, Monique. Valeu, Monique. Renato, eu estou em Massaranduba, Auxilia, também na sintonia. Márcio Meyer, tá no bairro Rural também acompanhando. Oi, fala comigo, boa tarde.
1: Olá, eu gostaria de pedir a música Ponto Fraco, da Ana Castela e Duda Bertelli.
0: Valeu, beijo pra você, viu? É a Amabile, tá acompanhando o programa. Valeu, Amabile, sucesso, menina. A Helena do Chaneves, que também acompanhando o programa. Também por aqui, deixa eu ver aqui, Mozara Peters, tá no Jaraguá Esquerdo. Ai, ai, ai, gente, vou tentar atender todo mundo, tem muita gente chegando por aqui. Deixa eu ver quem mais, Elaine Zap, ela também tá acompanhando o programa. Elpidio Martins, Noeli Bassegio. Evenir, tudo bem contigo? Boa tarde, que bom ter a sua companhia. Jason, tudo bem contigo, Jason? Toca uma moda pra nós aí, meu amigo. Soldadores em especial, Fernando Valentim, caminhonete branca. Essa é boa, hein? Essa é muito boa, modão dos bons. Fala comigo, vai, Maria.
2: Cadê minha música, Renato?
0: Toquei tua música, mulher. Meu Deus do céu, quem mais tá por aqui? Oi, Renato, boa tarde, meu nome é Crisley. Quero participar do sorteio de hoje. Tá bom, gente, não vou conseguir atender todo mundo, tá? Tenho que chamar o intervalo. Já já tem o bloquinho saideira. 3:44, boa tarde.
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8: Já voltei, agora 3h48.
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0: sucesso de João Gustavo e Murilo com Grelo, postinho de gasolina. Agora faltando apenas 2 minutos para as 4, finalizando esse programa que todo mundo ama, todo mundo adora e que também quer prêmios. Afinal de contas, quando você participa, você concorre a prêmios aqui na RBN. Hoje, um par de passaportes lá para o Beto Carreiro. E aí, quem será que vai levar, hein?
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0: Olha, quero pedir desculpa para aqueles que eu não consegui ler as mensagens, para aqueles que eu não consegui colocar no ar, muita gente participando. Eu agradeço a imensa audiência de vocês. Não é à toa, né, que eu falo que esse programa é um canhão de audiência. Obrigado pelo carinho. Bom, vamos lá para o sorteio de hoje. Sorteando par de ingressos para o Beto Carreiro World. Final do telefone 4491. Final do telefone 4491. Quem tá faturando o presente aqui no programa, para de passaportes para o Beto Carreiro, é ela, a Monique. Parabéns, Monique. Vai pro Beto Carreiro com direito a acompanhante, viu? E por conta da RBN. Parabéns, menina. A nossa produção vai entrar em contato com você. Já acabou o show da tarde, mas amanhã tem muito mais. Volto 12:25 com o plantão do meio-dia com ela, a Tariana Reale, e com o Rony Oliveira. Logo depois, 13:20 tem o show da tarde com música, interação, bate-papo, essa resenha que a gente faz aqui nesse programa todo dia de segunda a sexta-feira, tá bom? Vem aí, vai de carona com o João Carlos Júnior.
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3: Seguem abertas até o dia 13 de outubro as inscrições para o segundo desfile festivo da 36ª Sheets and Fests. O evento, que foi um grande sucesso no ano passado, com mais de 2.100 pessoas desfilando em 143 veículos, promete ser ainda melhor na edição deste ano. O desfile contará novamente com a participação da Planeta Peia e ocorrerá no dia 14 de novembro, um sábado, das 15 às 18 horas. Cada grupo deverá ter no mínimo 15 e no máximo 150 participantes e indicar um responsável, que será o representante oficial da entidade perante a CCL. As propostas serão avaliadas pela CECEL e a relação das entidades aprovadas será divulgada no site oficial a partir do dia 16 de outubro. E uma licitação de R$12.450.000 da Prefeitura de Mafra, no Planalto Norte, para comprar materiais usados na manutenção de estradas, teve uma parte suspensa pelo Tribunal de Contas do Estado de Santa Catarina. O tribunal decidiu interromper temporariamente a compra após identificar sinais de que uma regra do edital pode ter diminuído a concorrência entre as empresas. Segundo a análise do tribunal, essa exigência pode ter contribuído para a retirada de uma proposta de menor valor, enquanto outra com valor superior continuou na disputa. Eu sou Gisela Marodim e este é o F5 na Notícia. 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

0: Bom demais estar contigo aqui na RBN. Vai de carona, eu sou o João Carlos Júnior. Boa tarde, bom demais estar contigo.
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1: 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Boa tarde pra você, obrigado pelo carinho da audiência. Vai de carona por aqui com você.

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0: Nessa tarde gostosa, uma melhor que a outra. É a RBN que só toca sucessos. Vai de carona, boa tarde.
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0: 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Boa tarde pra você, uma excelente tarde. Com certeza, bom demais ter você na audiência. Alô, todos os bairros da cidade, aquele abraço, hein? 8837-5377, chega junto com a gente.

0: minhas amigas e amigos, que bom estar contigo. Vai de carona na RBN, faz parte da minha vida.
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3: A equipe Cecel, Clube de Atiradores de Araguá, segue em busca do título do Campeonato Catarinense de Carabina Livre em 2026. Na sétima etapa, que aconteceu na Sociedade de Atiradores 23 de setembro, no último fim de semana em São Bento do Sul, o time jaraguaense ficou em segundo lugar geral com 1.785 pontos, atrás de Timbó com 1.804 e, para fechar o pódio, Blumenau terminou com 1.766 pontos na terceira posição. O Samai de Jaraguá do Sul vai iniciar na próxima segunda-feira, dia 28, obras de ampliação dos sistemas de abastecimento de água e esgotamento sanitário do bairro Rio da Luz. Na rua Leopoldo Miller serão instalados 345 metros de rede coletora de esgoto, com tubulação de 150 milímetros de diâmetro e 80 metros de rede de água, com tubulação de 60 milímetros de diâmetro. Já na rua Carlos Augusto Adolfo Ram serão implantados 155 metros de rede coletora de esgoto, também com tubulação de 150 milímetros de diâmetro. Os serviços serão executados das 7h30 às 17 horas e, durante este período, o fluxo de veículos ficará em meia pista. A previsão é que os trabalhos sejam concluídos em até 30 dias, dependendo das condições climáticas. E a Rede Municipal de Ensino de Massaranduba recebeu um importante reconhecimento pelos resultados alcançados no Índice de Desenvolvimento da Educação Básica IDEB 2025. O município está entre os 10 destaques de Santa Catarina entre as escolas municipais com reconhecimento pelo desempenho nos anos finais do ensino fundamental. O IDEB é um dos principais indicadores utilizados para acompanhar a qualidade da educação básica. Sou Gisela Marodim e este é o F5 na Notícia. 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

0: Obrigado.
1: Então vai de carona, te fazendo com Bahia nessa tarde linda. Obrigado pelo seu carinho, boa tarde pra você.
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6: Ótima tarde, gente. Vai de carona aqui na RBN, faz parte da minha vida.

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0: 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Vai de carona aqui na RBN 94,3.
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0: Bom demais estar contigo aqui na RBN, faz parte da minha vida, mais um Vai de Carona nessa tarde gostosa e a gente fazendo com Bahia, desejando pra você tudo de bom.

0: onde você estiver, está aqui, ó. Vai de carona na RBN, faz parte da minha vida. Boa tarde pra você.
1: Ouvintes das 6 horas. Cada um tem a sua religião. E não abrirá mão do direito de professá-la fielmente. Contudo, evite discutir sobre a religião dos outros. Religião é ligação do homem com Deus. É coisa sagrada, portanto. Cada um tem o direito inalienável de adotar a crença que lhe pareça melhor para a sua tranquilidade interior. E ninguém tem o direito de zombar dela, sem questionar. Respeite sempre a convicção religiosa de seu semelhante. Esta é a única maneira de exigir que a sua seja respeitada. Oremos agora para os doentes dos hospitais ou aqueles que se encontram em suas residências. Ave Maria, cheia de graça, o Senhor é convosco. Bendita sois vós entre as mulheres, e bendito é o fruto do vosso ventre, Jesus. Santa Maria, Mãe de Deus, rogai por nós, os pecadores, agora e na hora de nossa morte. Amém.
2: Aleluia.
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15: Minuto Câmara. As notícias da Câmara de Vereadores de Jaraguá do Sul.
2: O presidente do Conselho de Administração do CIE, o Centro de Integração em Empresa e Escola de Santa Catarina, Luiz Carlos Floriani, apresentou o trabalho da instituição na Câmara de Jaraguá do Sul. O presidente do Conselho afirmou que uma das missões da organização é ampliar as oportunidades para os jovens, independentemente de sua origem ou condição socioeconômica.
15: Todos nós temos oportunidade de sermos o que quisermos, desde que nós estejamos dispostos a enfrentar os desafios. E eu digo isso para os senhores porque, quando olharem esse relatório que a gente fez questão de trazer hoje aqui, os senhores verão nomes pontudos, vamos imaginar assim, pessoas de sucesso nesse conselho de administração. Donos de shopping aqui de Santa Catarina, reitores, dono de indústria e assim por diante. Mas todos nós viemos, senhor presidente, da base da pirâmide.
16: Este foi o Minuto Câmara.
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0: Estamos juntos nesse programa gostoso demais. Vai de carona, que bom estar de carona contigo, hein? Você que tá curtindo a gente na região, boa tarde.
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0: Alô, meus amigos e amigas, você que tá curtindo a gente, obrigado pelo seu carinho aqui na RBN, faz parte da minha vida, uma ótima tarde curtindo Vai de Carona.

0: RBN faz parte da sua vida. Bom demais estar com você. Pequeno intervalinho, já já a gente volta.
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0: faz parte da minha vida. Que bom ter estado com você. Assim estamos fechando mais um Vai de Carona, gente, nesta quarta-feira, que com certeza você tem uma noite maravilhosa aí, ligadinho aqui, ó, na RBN, a rádio que faz parte da minha vida, tá bom? Grande abraço do João Carlos Júnior. Amanhã a gente tá de volta. Até lá, tchau, gente.
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16: Minuto Câmara, as notícias da Câmara de Vereadores de Jaraguá do Sul.
17: O presidente do Conselho de Administração do CIE, o Centro de Integração em Empresa e Escola de Santa Catarina, Luiz Carlos Floriani, apresentou o trabalho da instituição na Câmara de Jaraguá do Sul. O presidente do Conselho afirmou que uma das missões da organização é ampliar as oportunidades para os jovens, independentemente de sua origem ou condição socioeconômica.
18: Todos nós temos oportunidade de sermos o que quisermos, desde que nós estejamos dispostos a enfrentar os desafios. E eu digo isso para os senhores porque, quando olharem esse relatório que a gente fez questão de trazer hoje aqui, os senhores verão nomes pompudos, vamos imaginar assim, pessoas de sucesso nesse conselho de administração. Donos de shopping aqui de Santa Catarina, reitores, dono de indústria e assim por diante. Mas todos nós viemos, senhor presidente, da base da pirâmide.
16: Este foi o Minuto Câmara.

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